0: Campus Rio Grande, localizado na rua Engenheiro Alfredo Huck, 475, no centro. 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
12: Olá, boa noite para você. Começando aí mais uma semana. E com ela mais uma edição do Noturno 105,9. Eu sou Marquinhos Oliveira e vou fazer companhia para você nessa noite com muita música, informação, curiosidades e aquele bate-papo descontraído que é a nossa cara. Segunda-feira chegando trazendo aquele gostinho de podia ter mais um final de semana, né? Pois é, mas não tem jeito. Para pra vida, porque a vida segue. Aumenta o volume, ajeita o chimarrão. Ou simplesmente relaxa e fica comigo, porque a partir de agora já está no ar o Noturno 105,9. Aqui pela Cultura Zona Sul.
13: Essa história.
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0: abrindo noturno aí com turma do Pagode Ferrugem, Mumuzinho, duvido. Também teve João Bosco Vinícius com Gustavo Lima, 25 horas. E Diego Vitor com Maiara e Maraíza, acabou o assunto.
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0: Fazendo a companhia pra você com música, informação e aquele clima gostoso de rádio. 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Hoje, 28 de setembro, segunda-feira, aqui em Rio Grande, a temperatura está em 16 graus. Previsão indica aí 10% de possibilidade de chuva. Esse chuvisco fino aí, tipo uma serração. Olha, a umidade relativa do ar está lá em cima, em 97%. O vento soprando aí 19 km por hora, uma brisa. Então já sabe, né? Você que está saindo de casa, trabalhando, na rua ou voltando para casa, aquele casaquinho pode ser aquela companhia perfeita, hein? 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E a programação ainda fica melhor ainda com a tua participação, a tua interatividade. Seu WhatsApp, prefixo 53 99164-7867. Mandei a tua mensagem de texto ou voz até 15 segundos. Faça a programação junto comigo. Ou liga para cá no 3232-2303. Assim como o Wilson, morador lá em Viamão, parada 36, curtindo a programação online, pedindo música aí para oferecer para Mari, para Mara Henk, lá em São Carlos, São Paulo, para Lucinha Ávila, mandando recuperar aí da garganta, e a maninha no centro de Pelotas. E um abraço muito especial para o aniversariante desse domingo, que foi o Daniel, lá no Paraná, no noroeste do Paraná, o Daniel, o alemão, também curtindo a programação, estava de aniversário neste domingo. Parabéns aí de toda a equipe aqui da Cultura Zona Sul FM. Um abração especial também do Wilson. Bora lá agora quando são 9h17. Música aqui não para. Henrique Juliano, Última Saudade.

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0: É muito mais música no teu rádio, a tua trilha sonora da noite.
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0: sem limites pra sonhar com o Vitinho Imperador. Também teve pra você Hugo e Thiago com Anabise. Vou te amar. E abrimos aí com o Henrique e Juliano. Última saudade. Trilha sonora feita pelo ouvinte aqui pela 105,9.
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0: Lembrando que ainda hoje seguimos até às 11 da noite e voltamos à meia-noite. Da 1h30 até às 2h, você já sabe, né? Prepara o lencinho porque tem meia hora com as baladas mais românticas. O amor está no ar e mais o clássico da noite, tocando a história da música pra você. Pelo WhatsApp 991647867. A participação das meninas lá na Castelo, lá Lourdes, lá em Holanda. Boa noite, Marquinhos. Gostaríamos de participar do programa. Já estão participando. Quero oferecer uma música para mim, mami, a Holanda. Aqui é a Lourdes. Gostaria de oferecer a música do Zeca Pagodinho, Minha Fé. Gratidão, quero oferecer a todos da rádio e aos outros aí que estão curtindo a programação na Castelo Branco. Mestre Zeca Pagodinho, Minha Fé. 10h26, opa, 9h26. Confirmando para você, 9h26.

Zeca Pagodinho aqui na 105,9. Minha fé. Indicação da Lourdes. Cultura. As meninas lá na Castelo Branco. Bora lá agora, vamos, quando são 9h30, já quando são 9h30 da noite, vamos fazer o seguinte, vamos aí para um rápido intervalo. Na sequência tem mais noturno para você. 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
3: Previsão do tempo.
4: Previsão de tempo instável na região sul nesta terça-feira. No decorrer do dia, céu com muitas nuvens e possibilidade de chuva isolada, intercalando com períodos de sol. As temperaturas seguem em tendência de elevação. Em Rio Grande, mínima de 14 e máxima de 22 graus. Em Tavares, máxima de 21 graus. Em Santa Vitória do Palmar, com a intensidade dos ventos moderada e a temperatura máxima chegando nos 20 graus. Previsão do tempo com informações do Instituto Nacional de Meteorologia, IMET.
2: Previsão do tempo.
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8: 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Agora, faltando aí 23 para as 10 da noite. Temperatura deu uma pequena queda, agora 16 graus. Quero dar uma boa noite para você que está no trabalho. Né? Um abraço aí para a galera aí dos restaurantes, pizzarias, lancherias, os food trucks. E daquele churrasquinho lá da esquina, aquele salve da noite. É, boa noite também para quem tá no balcão, o pessoal daí da retaguarda, na cozinha, no caixa. Enfim, para todo mundo que tá na correria, aquele boa noite, um bom trabalho na companhia aqui da 105,9. A tua participação aqui no Noturno é pelo 3232-2303. A Zeferina ligou, tá curtindo a programação e pediu pichote, daqui a pouquinho tá rolando para ela. Ah, pelo WhatsApp, 991647867. Boa noite, Marquinhos, tudo bem? Aqui é o Edinho Aguiar. Toca uma música aí pra nós do Rick e Renner. Pois é. Uma notícia que entristeceu essa semana, a música sertaneja. Onde perdemos aí o Rick da dupla Rick e Renner. Grande artista, uma voz marcante. E uma história que ficou na memória de muita gente. Então, Rick Renner, com a participação do Zezé de Camargo. Nunca meio assim.

Boa noite, Marquinhos. Gostaria de escutar com Celcinho Moá, Cuida Bem de Mim, Mara Henk, São Carlos, São Paulo. Beijo.

você estava curtindo o Zé Vaqueiro e Paulinha Fernandes. Tivemos uma queda de luz, mas segurou, estamos firme e vivo aqui. Tá bem, teve também Serginho Moá, Muito Estranho, Cuida Bem de Mim. Indicação da Mara Henk, São Carlos, São Paulo. Também teve Henrique Renner, participação especial do Zezé de Camargo, com esse clássico aí do modão que é Nunca Meio Assim, pedido aí do Edinho. É a interatividade e a participação do ouvinte aqui pela 105,9. Seguimos aí até às 11 da noite, onde damos uma parada e voltamos à meia-noite. Você segue comigo até às 2 da manhã, lembrando que ainda hoje, a partir das 2 da manhã, tem Insônia com Paulo Roberto Djavan, Cruzando a Madrugada. Para você que não quer, para você que não pode dormir, Insônia com Paulo Roberto Djavan. Bora lá agora, faltando 10 para as 10. Continua a programação. A quem ligou para cá foi a Zeferina. Tá curtindo a programação aqui na Junção. E ela pediu Pixote. Raio X.

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0: Bora comigo aí até às 11 com a força de Vavá Gás e Água Mineral. 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Daí, Tiaguinho. Agora faltando 7 para as 10.
1: Tardezinha! 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

0: Você tem cadeira cativa aqui no Noturno? Tá a indicação do ouvinte que pediu pra não dizer quem é. Só queria ouvir. Tocou então. Renato Cristiano, cadeira cativa. Ainda teve Thiaguinho com Reinventar e a Carta.
1: Quem gostou, faz barulho aí.
0: Eu gostei. E você?
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0: Lembrando que ainda hoje seguimos até às 11 da noite. Damos uma parada, mas não fica triste. Voltamos à meia-noite com o Noturno, hein? Ainda hoje tem o clássico da noite. Ai, da 1h30 até às 2h. O amor está no ar. Meia hora com as baladas mais românticas estarão passando por aqui.
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0: 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Boa noite.
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0: 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Agora, quando são 10h10, boa noite. Boa noite pra vocês. Temperatura aí em 16 graus. Esse é o Noturno e seguimos aí até as 11 da noite. Paramos à meia-noite e vamos até as 2 da madrugada. Mandando um salve aí pra galera que tá cruzando a cidade, nossos motoristas, taxistas, que estão aí, estão no QG, estão levando passageiro, você que tá no trabalho, também que taxista, pra você um grande abraço, obrigado pela carona. E é claro, a turma aí que também tá nos levando na carona, os motoristas de aplicativo, toda essa galera aí em Rio Grande cruzando a cidade, defendendo aí o kit família. Um grande abraço especial também para o grupo de monitoramentos aí dos motoristas, o Paitaon, os Corujas, tem aí os Águias, tem o Zé Buscapé, também o pessoal aí dos Alfas da Alcateia, toda a galera aí ligada com a gente, levando aí o passageiro, curtindo a programação aqui da 105,9. A tua participação é pelo 3232-2303. Nosso WhatsApp é o 991647867. Mandando um beijão especial lá pro bairro Getúlio Vargas, pra Tereza Alves e a mana dela que estão curtindo a programação aqui pela 105,9. Boa noite, meninas. A Margarete tá lá na Mangueira também curtindo a programação. Boa noite, Margarete. Também um salve especial pra toda a turma lá em São José do Norte. E tem surpresa boa, né? Que bom, um beijão especial também para Nelson. Olá, Nelson, no Beco da Corsan.
1: Boa noite, Marquinhos. Bota uma música bonita. Quem claro. É mais velho? Bota uma música para mim bonita aí, Marquinhos.
0: Claro, você não tá mais velha, não. Tá, só tá pagando mais uma velhinha. Um beijão para você, Nelson, aí também de aniversário nesse domingo. Parabéns aí, especial para você. Vai hoje o amado, mais amado do Brasil, com as irmãs gêmeas. Combinado?
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0: Agora 10h12, boa noite pra você.

cantor Maneva aí com um Sorriso Maroto, Flor de Azaleia. Teve Maluma Baby declarando todo amor pra você com Te Amo. Falou também Mayara Maraíza com o amado mais amado do Brasil, Amado Batista, Princesa. Rodando especialmente aí pra Nelson lá em São José do Norte. Ela que tá de aniversário, feliz da vida, curtindo a programação aqui da 105,9. Cultura Zona Sul. Um alô, uma boa noite pra você, um salve pra você que tá nesse Brasilzão ou no exterior, pra você que está acompanhando aí pela internet, pelas plataformas Rádio Tunin, Rádio Net, pelo nosso aplicativo. Ah, pra quem ainda não tem aplicativo, baixa o aplicativo da Cultura, é fácil, à tua disposição pelos sistemas iOS ou Android. 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Visite e conheça também, ouça pelo nosso portal complexoculturazonasul.com.br. 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Homem é preso preventivamente por suspeita de latrocínio na Praça Tamandaré, em Rio Grande. Projeto piloto podem transformar experiências do Japão em aprendizado para o Brasil. Furtos de fios e luminárias agravam prejuízos em segurança pós-temporal em Rio Grande. E quase 2 mil clientes ainda estão sem energia em Rio Grande, uma semana após o temporal. Estes e outros destaques em complexoculturazonasul.com.br. Agora 10h25, boa noite para você, temperatura 16 graus. Continue participando, interagindo. Nosso WhatsApp é o 991647867. Também você participa pelo 3232-2303. Abraço aí pro Cárcio Curs. Na escuta em Pelotas, um grande abraço lá no bairro Fragata. Zé Neto e Cristiano, oi? Tudo bem?

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2: Eu não sei. 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
2: Grupo Menos é Mais.
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2: Pablo, Saudade Inconveniente.
0: Menos é Mais e Pablo e Beleza.
2: Teve também Zé Neto e Cristiano. Oi, tudo bem?
3: Zão.
2: Mais uma sequência, mais um bloco aí, fechando. Na programação aqui da 105,9.
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2: A nós, bora aí até as 2 da manhã, hein? Lembrando que ainda hoje, a partir das 2 da manhã, para você que não quer, para você que não pode dormir, para você que tem insônia, nós também temos. Insônia com Paulo Roberto Djavan. Ainda hoje a programação da Cultura 24 horas com você, hein? Agora, quando são 10h31, bora pro intervalo.
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1: Previsão do tempo.
2: Previsão do tempo.
3: Previsão de tempo instável na região sul nesta terça-feira. No decorrer do dia, céu com muitas nuvens e possibilidade de chuva isolada, intercalando com períodos de sol. As temperaturas seguem em tendência de elevação. Em Rio Grande, mínima de 14 e máxima de 22 graus. Em Tavares, máxima de 21 graus. Em Santa Vitória do Palmar, com a intensidade dos ventos moderada e a temperatura máxima chegando nos 20 graus. Previsão do tempo com informações do Instituto Nacional de Meteorologia, IMET.
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13: Estamos de volta agora, faltando 20 pras 11, temperatura em 16 graus. Legal estar contigo nesta noite aqui de segunda-feira, começando bem a semana, hein? 28 de setembro, no finalzinho do mês. Daqui a pouquinho já chega outubro, novembro, Feliz Natal, Ano Novo. E assim a vida segue. Bora seguindo aí até as 2 da manhã. Lembrando que ainda hoje seguimos até as 11 com a primeira parte do programa. Voltamos à meia-noite. Aí vamos até as 2 da manhã batendo cartão. Lembrando que da 1h30 até as 2, o amor está no ar. Meia hora com as baladas mais românticas passando por aqui. Olá, Luciana, curtindo a programação aqui na Coab 2. Você pediu Ferrugem? Amar ou odiar?

0: Essa é a dupla A Voar, JP e Bruna Black. Participação aí do venezuelano Maisak, Mundo de Cores. Também teve Zé Neto e Cristiano, Plano C, Plano de Cultura. E abrimos aí com Ferrugem, pedido da Luciana, Amar ou Odiar.
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0: Agora, quando faltam 11 para as 11. Boa noite para você que está interagindo comigo, no 3232-2303. Beijão especial para Danúbia, tá lá no bosque curtindo a programação. Tocava o telefone, o microfone do telefone dela ruim, não atendi. Agora sim, ela bateu um papo comigo. Beijão aí, Danúbia. Danubinha, saudade tua. Nosso ouvinte aí lá no bosque, São João. Também quem curte a programação junto com a gente é a Rejane, essa é a sócia de carteirinha. Tá lá no Barro Duro. Tá curtindo na noite aqui da 105,9. E na tua trilha sonora tem música nova do Zé Vaqueiro. Te amo!

você que é fã do Zé Vaqueiro. Essa regravação aí desse grande clássico, Te Amo. Gostou? Pede aqui na Cultura. Perfeito.

0: Agora, quando estão faltando aí 7 minutos para as 11 da noite, temperatura lá fora 16 graus. A gente vai chegando ao final aí da primeira parte do Noturno 105,9. Mas calma, calma, não vai embora não. A gente dá aquela paradinha, porque agora abriremos espaço aí para o programa Palavra de Fé, um programa da Igreja Ministério Adoradores em Cristo. Apresentação do pastor Cleiton Soares e Bira Almeida. Mas logo depois da meia-noite, o Noturno 105,9 volta aí com mais música, mais companhia para tua madrugada. 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Eu sou Marquinho Oliveira, agradecendo demais a tua companhia até aqui. Mas fica ligado, porque daqui a pouco tem mais Noturno de novo. Enquanto marcado, pós-meia-noite, combinado então? Bom, sem tempo para mais nada, bora pro intervalo. Na sequência, programa Palavra de Fé. 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
0: Cultura, 5 para as 11. Boa noite.
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0: Muito bem, boa noite a todos vocês que estão na audiência amiga da Rádio Cultura. Estamos ao vivo com todos vocês nessa noite maravilhosa de segunda-feira, hoje dia 28. Dia 28 de setembro de 2026, estamos caminhando aí para mais um final de mês. E damos graças a Deus por tudo, né? Não vamos, de forma alguma, viver nenhum tipo de murmuração ou reclamação, seja acerca de todo e qualquer assunto que possa se dar a nível de gerar esse tipo de situação. Nós estamos aqui, nesse momento, com desejo no nosso coração de que você permaneça aí do outro lado, ouvindo, participando, interagindo desta programação, onde temos a certeza de que Deus vai alcançar a todos de uma forma grandiosa. Nessa noite, mais uma vez, à minha esquerda, o Mombira, à minha direita, Marquinhos. Boa noite, Mombira, na paz do Senhor.
1: Na paz do Senhor, boa noite, pastor, boa noite, Marquinhos, que Deus abençoe a todos.
0: Graças a Deus. Boa noite, Marquinhos.
2: Boa noite, pastor Cleiton, boa noite, Bira, boa noite, ouvintes.
0: Maravilha. Sempre que nós iniciamos a nossa participação por aqui, mostramos a você como participar do programa. Algumas pessoas já estão mandando mensagens pela nossa live, mas além da live você pode participar também através do WhatsApp.
1: WhatsApp, pastor. O WhatsApp é 53991-647867. 53991-647867. Para mandar mensagem de texto também, gravar um áudio. Deixe seu nome que você é colocado no caderno, que no final do programa será feita a oração, pastor.
0: Com certeza. Marquinhos, temos alguma informação importante?
2: Temos muitas informações importantes, e uma delas que, apesar, né, de alguns dias fora do ar, né, o alcance está mantendo a média de todos os meses. Então, devo parabenizar, sim, a você que acredita nesse projeto Palavra de Fé. Mas que esse projeto continue dando certo, para esse programa, essa programação online vá mais longe. Você que está acompanhando através da página Ministério Adoradores em Cristo, faça com a gente os 3Cs, é muito importante. Comente,
0: curta,
1: compartilha.
0: Nós estamos aguardando aí a sua participação. Assim como já temos alguns irmãos aqui, Deus abençoe a irmã Tereza Alves, trazendo o seu boa noite. Tudo nas mãos de Deus, pede oração pela sua família, por ela e também para a sua irmã Maria Alves. A irmã Maria Isabel também ligada conosco, pedindo oração por ela e pela família. Todos os irmãos, pede um louvor. Daqui a pouquinho nós vamos estar colocando. E ela aqui também menciona, esse programa é uma bênção, um bom retorno para casa. Também nosso querido irmão Fernando, boa noite e a paz do Senhor, peço oração pela família. Um abraço, irmão Fernando, Deus ilumine grandemente aí a sua vida, a vida da irmã Margarete, e todos mais que vão estar participando no decorrer do programa. Nós vamos então, nesse momento, falar com Deus e, em seguidinha, daremos seguimento ao programa.

Senhor Deus e Pai soberano, exaltado, glorificado seja o teu santo nome. Nesse momento, antes mesmo de pedir alguma coisa ao Senhor, entendo a importância de nós manifestarmos a nossa gratidão por tudo o que o Senhor tem feito. Pelo cuidado constante, contínuo sobre nossas vidas. Certamente, meu Pai, há pessoas que nesse momento estão ouvindo esta programação e tiveram um dia de trabalho, quem sabe fisicamente essa pessoa está cansada, mas mesmo em meio ao cansaço físico, entendeu que é importante separar esse tempo para o fortalecimento da sua fé e da sua comunhão junto ao Senhor. Te peço, meu Deus, humildemente, que o Senhor venha a derramar das suas bênçãos, que o Senhor venha mostrar a essa pessoa o que ela deve fazer para sustentar, manter dentro de si aquilo que é gerado pelo Senhor. Mas somos nós que precisamos preservar em nossas vidas aquilo que o Senhor vem acrescentar sobre nós. Por isso, nesse momento, venha a nos dar direcionamento, venha nos fazer enxergar com olhos espirituais, nos fazer ouvir com ouvidos da fé. E ao decorrer desta programação, Senhor, nos faça crescer espiritualmente, nos faça chegar a níveis elevados na questão da intimidade que precisamos ter junto ao Senhor. Vivemos tempos difíceis, muitas lutas, quem sabe, esse ouvinte tem enfrentado, mas o Senhor continua sendo aquele que tem total controle sobre qualquer situação. Que a nossa confiança, que a nossa perseverança não se desfaça em meio a uma luta, a uma tribulação, a uma adversidade. Em tuas mãos nós entregamos esta programação e que por meio dela o Senhor possa alcançar a vida de todos. Em nome de Jesus, pelo poder da fé. Santo, santo é o teu nome. E toda honra e toda glória seja direcionada a ti, meu Senhor, nessa noite.

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0: Muito bem, vamos seguindo por aqui então. O telefone está tocando. Vamos atender o nosso ouvinte. Alô, quem fala?
1: Caiu.
0: Caiu a ligação. Estamos nesse momento com alguns irmãos participando aqui da nossa live. E já quero mencionar a participação de todos que estão interagindo conosco aqui. Já mandar um abraço para a irmã Adriana Castro, para a irmã Eunice Reis, trazendo o seu boa noite, a irmã Maria de Lourdes. Boa noite, pastor Cleiton. Peço oração pelos meus netos Nicolas, Sofia, Enzo, Tuane, Helena, toda a minha família e para sua família e todos os adoradores em Cristo. Alô, boa noite.
2: Boa noite.
0: Quem fala?
2: É Ivone, do Sentimento Juntão.
0: Oi, Ivone, como é que estás? Tudo bem?
2: Eu estou bem agora, graças a Deus, pastor.
0: Que bom.
2: Eu gostaria, pastor, de pôr na oração o nome de uma amiga minha, tá, que está hospitalizada, a Cláudia. Ela amputou um pé porque ela tem problema de diabetes e teve que amputar um pé.
0: Certo.
2: Eu gostaria de botar o nome dela na oração, pode ser, pastor?
0: Com certeza. Com certeza. É Cláudia, né?
2: Cláudia, é.
0: Mais alguém?
2: Como?
0: Mais alguém?
2: Ah, e mais um amigo meu, que é do Prendimento também, Junção, que está hospitalizado lá em Porto Alegre.
0: Tá certo, então. Como é que é o nome, tá? Como é que é o nome dele?
2: Favor, tá, pastor.
0: Como é que é o nome dele?
2: É Renato.
0: Renato. Tá bem, querida. Que Deus abençoe, viu?
2: Amém.
0: Um abraço.
2: Outro.
1: Pedido de oração também para Lena Sagiomo, no condomínio Bragança.
0: Perfeito. Irmão Selomar Razeira, ligado conosco. Boa noite, em nome de Deus. Pastor Cleiton, peço oração para minha família, para vocês todos da rádio. Bom retorno para casa. A irmã Sônia Alves, também ligada conosco, trazendo o seu boa noite. Pedindo oração por ela, pelo esposo, pelos filhos Henrique, André e todos os irmãos em Cristo. A irmã Lindamar Vaguete, também ligada conosco, trazendo o seu boa noite. Pedindo oração pela família e todos os adoradores. Temos alguma participação pelo WhatsApp, Mombira?
3: Tem mensagem de texto, pastor. Irmã Denise Melo. Boa noite, pastor. Peço oração pela minha saúde. Na paz, Senhor. Um bom retorno para casa a vocês. Agora tem o áudio da irmã Gorete Capão do Leão, pastor.
4: Paz, irmão Mombira, que eu estava em oração da minha mãe Maria, dos meus irmãos, meus familiares de perto e de longe, meus filhos, meus netos, para vocês da rádio, para a irmã Eve Família, o Evo de Família, para o seu Cleito Família, o seu Gilberto Família, Biri Família e Marquinhos Família. Bom retorno para casa, que Deus abençoe vocês.
0: Muito bem. Para mim poder colocar aquele vídeo, o WhatsApp saiu daqui. A gente tinha que entrar aqui de novo.
1: Pois é, então vamos colocar de novo as peripécias do pastor Cleiton na internet. Agora olha só, chamar ali, vou puxar pelo web ali.
0: Sem problema. 3232-2303, a sua participação, irmão Bira.
3: Agora tem o áudio, irmão Jorge Santana.
5: Boa noite, pastor Cleiton. Boa noite, Bombeira, Marquinhos. Ah, pastor... Eu estou sem internet em casa aqui, que fez um estrago no bairro, esse temporal aí, pastor. Tá? E a gente está sem internet, mas eu estou escutando aí a rádio todo dia, hein? Só não posso me comunicar com os irmãos aí. Tá, pastor? Botar eu e minha filha, as minhas duas filhas nas orações aí, minha esposa, Bruna Santana, Rafaela Santana, tá? E Cleusa... Minha esposa, tá, pastor? Deus abençoe os irmãos aí. Fiz um estrago no bairro aqui, pastor. Caiu um poste aí, estamos sem internet. Hoje eu fui lá no Vitorial, lá pra... É que tem muito fio arrebentado aí, vai demorar ainda fazer as ligações aí. Tá, pastor? Deus abençoe os irmãos aí.
0: Certo. Tá bem, irmão? Com certeza. Entendo que é um processo e ainda existem... Realmente vários lugares que estão com dificuldade, até mesmo de luz, né? Lugares que ainda não conseguiram reaver e restabelecer a luz. E também a mesma coisa com a questão da internet, que às vezes ocorre algumas oscilações justamente por não estar 100% ainda. Mais alguma participação, Bombeiro?
3: Tenho, porque o meu celular se ativou aqui. Fecha
1: aqui. É a irmã Regiane?
3: É, irmã Regiane agora.
6: Boa noite, pastor Cleiton. Quero pedir oração para mim. Estou com uma dor na... Acho que é... Se é nervo ciático, na cintura, né? Uma oração para toda a minha família. Para Ana e família, Leandro e família. Para o senhor e família, pastor Gilberto e família. E para todas as irmãs aí e família. Amém.
0: Um abraço, irmã. Deus abençoe grandemente.
3: Agora tem um áudio da irmã Maria.
7: Boa noite, pastor. Aqui é a Maria. Peço oração pelo Grey, que continua no Porto Alegre, Baixado.
0: Certo. Bom, esses dias eu ia colocar aqui algo que me chamou a atenção. Né? Um vídeo, um relato de uma pessoa que, apesar, né, de todas as dificuldades, e você vai ouvir da própria pessoa quais são elas, me chama a atenção uma pessoa que fala de Deus, reconhece que se não fosse Deus, ele não chegaria onde chegou. E quem sabe, para a sociedade, seria apenas uma pessoa deficiente, que não iria viver nenhum tipo de evolução, crescimento em qualquer área. E me tocou muito esse testemunho. Nós vamos atender o ouvinte e eu, na sequência, eu vou colocar para você ouvir e visualizar através da live. Alô, boa noite.
8: Boa noite.
0: Quem fala?
8: A Danúbia.
0: Quem?
8: A Danúbia.
0: Oi, Danúbia. De onde está falando?
8: Da São Miguel.
0: São Miguel, pode falar, querido.
8: Coloca o nome da minha filha para pôr na oração, a Priscila, que está em Porto Alegre, Santa Rosa, perdida no mundo.
0: Claro, como é que é o nome dela?
8: Priscila Machado.
0: Priscila Machado.
8: Faz 2 anos. E tem colocar o hino para me citar?
0: Pode falar. Tá bem, é da Vanilda Bordieri, né? Sem palavras.
8: Isso mesmo. Ofereço ao senhor, Marquinhos, que eu estou aproveitando.
0: Tá bom, querida. Nós vamos colocar daqui a pouquinho, tá?
8: Tá bom, bom Deus. Tá?
0: Que Deus abençoe grandemente.
8: Amém.
0: Nós vamos, então, nesse momento, liberar esse breve testemunho. Aí depois nós vamos colocar nossa chamada da ceia. E aí quando voltar, já voltamos com 100 palavras. E na sequência, já vamos... Tem alguma pausa hoje? Eleitoral? Não? E aí na sequência, então, nós voltamos já com o momento da palavra. Então vamos lá. A ordem é essa. Nós vamos colocar esse vídeo aqui. Depois vamos fazer chamamento especial para a Santa Ceia. 10ª ceia do ano, próximo domingo. E na sequência, nós vamos colocar esse louvor que a irmã está solicitando, e posteriormente o momento da palavra. Vamos lá.
9: Mas eu estou trancado dentro de um caixão, que é o meu próprio corpo. Eu sou o movimento do pescoço para cima e a ponta dos dedos.
10: O senhor nasceu com alguma doença, algo do tipo?
9: Isso mesmo, eu nasci com AME, atrofia muscular espinhal. 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Nasci com ela. Sou o terceiro filho a nascer com a mesma doença, do mesmo casal. Infelizmente, meus irmãos faleceram. 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
10: Como é viver a sua vida no dia a dia?
9: Você talvez fez uma série de coisas hoje que você nem percebeu. Por exemplo, você acordou, escovou seu dente, tomou seu café, tomou banho, se limpou. Tudo isso você fez sem precisar de absolutamente ninguém. Agora, quer saber como é minha vida? Imagine fazendo tudo isso com outras pessoas fazendo por você. Às vezes eu tô com sede, tem um copo com água ali, mas eu não consigo pegar. Alguém tem que vir pôr água na minha boca.
10: Onde você arrumou tanta força para continuar e ser essa pessoa alegre que você é?
9: Eu acredito que essa força ela vem do alto. O Pai do Céu dá forças pra gente. Ele vai nos ensinando, vai nos aperfeiçoando e mostrando que a gente é capaz. Basta a gente querer. Tem muita gente reclamando de tudo na vida, mas quando na verdade só tinha que ser um pouquinho mais grato, sabe?
10: Como que é a sua vida, meu amigo? O que, que o senhor faz?
9: Eu atuo como advogado, conquistando melhorias, tratamentos para pacientes em todo o Brasil. Tive até um certo, vamos dizer, preconceito dentro de casa quando eu disse que queria cursar direito, né?
10: Por quê?
9: Meu pai disse que eu não era capaz. Falou assim, enxerga, moleque. Ele até me deu um presente. Ele comprou um espelho e me deu de presente e falou, se enxerga, você não vai conseguir, isso não é para você. Eu usei isso como combustível para chegar onde cheguei. 5 pós-graduações depois da faculdade, um mestrado, um doutorado. Foram mais de 3 bilhões de reais em tratamentos garantidos para todos os pacientes em todo o Brasil.
10: Com 31 anos de idade, qual foi a maior lição sobre a vida que você aprendeu?
9: Que a desculpa é o analgésico que alivia a dor do fracassado. Toda vez que você encontrar alguém que é bom em dar desculpa, pode ter certeza, essa pessoa não é boa em mais nada.
10: Que conselho você deixa para os jovens que têm tudo e estão desanimados?
9: E para você que tem tudo na mão e que baixa a cabeça e fala, ah, não posso, não consigo, se enxerga, você pode muito mais.
10: Fico um grande conselho, siga para mais um grande abraço.
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Muito bem, vamos abrir a nossa Bíblia no Evangelho de Lucas, capítulo 6. Um abraço para o irmão Hamilton. Boa noite, a paz do Senhor. Peço oração para mim e para minha família também, irmã Rosângela Sodré. Boa noite, pastor Cleiton, a paz. Peço oração para mim, por toda a minha família e para vocês da rádio. O irmão Rudinei Souza de Castro traz o seu boa noite, pede oração pela família. Em nome do Senhor Jesus. Evangelho de Lucas, capítulo 6, versículo 46 em diante, está escrito assim: Por que vocês me chamam Senhor, Senhor, e não fazem o que eu digo? Eu lhes mostrarei com quem se compara aquele que vem a mim,

0: ouve as minhas palavras e as pratica. É como um homem que, ao construir uma casa, cavou fundo e colocou os alicerces na rocha. Quando veio a inundação, a torrente deu contra aquela casa, mas não conseguiu abalar, porque estava bem construída. Mas aquele que ouve as minhas palavras e não as pratica é como um homem que construiu uma casa sobre o chão, sem alicerces. No momento em que a torrente deu contra aquela casa, ela caiu. E a sua destruição foi completa. Nós temos aqui uma comparação. É possível observar os dois lados. É certo que na vida nós vamos ter sempre duas escolhas. A partir do momento em que você decide viver uma, automaticamente você vai estar anulando a outra. Em alguns casos, a gente consegue viver o consertar, quando há tempo, diante de um arrependimento, ao fazermos algo em que percebemos que ali nós nos precipitamos de alguma maneira. Porém, haverão situações em que, quem sabe, não haverá tempo para nós consertarmos. Perceba que a primeira coisa que o Senhor nos ensina por meio da sua palavra é que não basta apenas nós chamarmos Jesus de Senhor. Dizer Senhor, Senhor, são palavras que sinalizam o quê? Reconhecimento. Que Ele é o Senhor, mas Jesus mostra que a verdadeira submissão aparece na obediência e não nas palavras. Quando você coloca Jesus dessa forma, usando essas palavras, Senhor, você está, como eu disse, reconhecendo que Ele é o Senhor. E Ele é, certamente, o Senhor de todas as coisas. Mas será que Ele está sendo o Senhor de nossas vidas? Não é apenas, como está escrito, ouvir a palavra. Não é apenas conhecer a Bíblia. Não é apenas frequentar uma igreja. Não é apenas dizer que ama Jesus. Não é verdade, Mombeiro?
1: Com certeza.
0: Vai muito além do que considerações, do que palavras, porque aqui o texto trata de algo fundamental, que é a obediência. E a obediência está muito longe do que as palavras e do que as promessas podem manifestar. Aí vem a casa sobre a rocha. O homem que constrói a casa sobre a rocha, que representa quem? Aquele que ouve, aquele que recebe e aquele que pratica a palavra de Cristo. Aqui não envolvem palavras, mas sim atitudes, ações. O homem que constrói sobre a rocha, ele representa não apenas aquele que ouve, mas aquele que recebe e pratica a palavra de Cristo. E quando vem a enchente, a correnteza, a prova, a luta, o que diz a Bíblia? A casa permanece firme. Por quê, pastor? Porque possui fundamento. Ninguém começa uma casa do telhado, irmão Bira.
1: Começa pela distância.
0: Jesus, ele não promete. Preste bem atenção no que eu vou te dizer. Ele não promete que quem o segue nunca enfrentará tempestades na sua vida. Mas ele nos ensina que toda pessoa que constrói a sua vida sobre a sua palavra está construindo sobre um fundamento que lhe dará a condição de permanecer de pé quando estas situações chegarem. Então é por isso que eu não consigo dar continuidade a esta reflexão sem lhe perguntar qual tem sido a base da sua vida. No que você está alicerçado? No que está fundamentada a sua fé? Responda para você mesmo. Porque a Bíblia também fala sobre a casa sem fundamento. E nós acabamos de fazer essa reflexão. E consideramos que a casa sem esse fundamento, sem esse alicerce, são todas as pessoas que ouvem, porém não pratica. Semelhantemente a alguém que constrói sem fundamento. Mas você há de convir comigo que, tanto de um lado como de um outro, há instruções, há conhecimento suficiente para saber que uma construção indevida, ela pode trazer sérias consequências. É como, por exemplo, né, uma pessoa que constrói a sua casa no local
1: indequado.
0: Mais cedo ou mais tarde, Mombira, aquela decisão, claro que você vai dizer assim, pastor, mas existem situações que não dependem apenas de uma decisão sensata, porque às vezes a gente precisa se submeter a determinadas situações porque não tenho dinheiro para poder comprar em um outro lugar, para poder me direcionar, de repente, para um bairro diferente. E então, a gente precisa se submeter a isso. A gente tem que construir ali naquele lugar, porque é o que se tem. Não, perfeito? Eu não estou, de maneira alguma, criando uma polêmica em torno disso. E nem tampouco estou julgando quem assim o faz. Mas eu penso que quando nós estamos fazendo algo que pode trazer um dano futuro, nós não podemos nos acomodar no sentido de não lutar para viver algo diferente em relação a isso. Nós temos muitos exemplos na Bíblia, irmãos, de pessoas que manifestaram a sua fé e que lutaram incansavelmente por seus objetivos, e segundo a palavra, Deus, ele ajuda, ele contribui diretamente na vida daquela pessoa que vive esses esforços. O esforça-te e eu te ajudarei, ele existe, não apenas como uma frase bonita, mas como algo que deve ser alinhado com os nossos princípios e valores. A partir do momento em que eu sei que existe um perigo iminente sobre alguma coisa que eu estou me propondo a viver, quando isso acontecer, eu não vou ter o que argumentar, eu não vou ter simplesmente nada a meu favor. Diferente de quando nós fazemos o nosso melhor e lutamos para que as coisas, elas sejam vividas, sejam praticadas da maneira correta. Então, a casa, ela muitas vezes ela pode até parecer bonita por fora, mas a tempestade revela aquilo que está por baixo. Não adianta nós trabalharmos com a ideia da beleza, e sim da estrutura, do firme alicerce, do firme fundamento. É como nós trazermos isso para um princípio voltado para a questão da obediência, porque é exatamente isso que esse texto sinaliza. Nós entendemos que a observação de Deus a nosso respeito não se dá para as coisas que falamos e nem tampouco para o que exteriormente nós apresentamos. Mas os olhos de Deus, eles estão voltados para aquilo que está dentro de nós, a profundidade daquilo que se vive, as raízes daquilo que nos sustentam, daquilo que nos mantém de pé. Você pode ter certeza absoluta. Existem muitas pessoas no mundo que talvez ainda não estejam vivendo num nível de conforto ao extremo. Estão ali vivendo, de repente, dentro de uma casa humilde, de repente com roupas humildes, tendo um alimento básico do dia a dia. Mas o grande diferencial é o que essas pessoas sustentam em Deus, crendo que em algum momento poderão viver algo melhor. Mas mesmo não vivendo isso, a base, a estrutura, o fundamento daquilo que vivem com Deus não está comprometido. Por quê? Porque o coração dessas pessoas não está nessas coisas. O tesouro delas não está nessas coisas. E Deus, justo e fiel como é, não irá desamparar essas pessoas. Dará a elas aquilo que se faz necessário, mas em muitos casos, quando se fala de estrutura, nós vemos que, na maioria das vezes, as pessoas mais humildes, que estão ali vivendo a sua comunhão com Deus, que estão caminhando com Cristo, são aquelas que apresentam exatamente esse fundamento que a Bíblia fala aqui, de uma casa que não desmorona com a tempestade, porque é o que se constrói antes da tempestade. É a preocupação que nós temos antes da tempestade, ou seja, o que se deve fazer, a precaução na vida espiritual é isso. Quando você percebe que tem alguma coisa que está tirando você do foco, não adianta você querer consertar quando já está disperso. Você tem que se antecipar e, quem sabe, antes de viver um esparramar-se, você juntar com Deus. Será que está claro para você o que está sendo falado aqui nessa noite? Será que o Espírito Santo de Deus está conseguindo alcançar o teu coração, no sentido de te mostrar que existem coisas tão simples da gente entender elas, e até de falar delas para outras pessoas, mas a dificuldade não está no falar, no ensinar, mas sim no praticar. Então aqui, eu gostaria que você tirasse a sua conclusão a respeito da diferença entre duas casas, que certamente pode não estar na aparência, mas no fundamento, da forma em que foi construída. Eu termino aqui dizendo o seguinte para você que está aí do outro lado: não construa sua vida apenas sobre emoções. Não. Não construa sua vida apenas sobre aquilo que te emociona, sobre experiências. Ah, eu vou construir a minha vida sobre experiências que eu já vivi. Vou construir a minha vida sobre palavras. Palavras vêm e vão, promessas se desfazem a qualquer momento. Construa a sua vida sobre a palavra de Cristo. Porque a tempestade, ela pode chegar para todos. E vai chegar. Claro que existem situações que às vezes uns são mais afetados do que os outros. Mas quem tem Jesus como fundamento, esse pode permanecer firme. Nós vamos orar com você, mas antes eu tenho uma mensagem, é isso, irmão?
1: Tem. Alderman, Vera Regina, irmão Edinho.
0: Um áudio. Recebe aí no teu coração.
2: Processo. Boa noite, pastor. Boa noite, irmão Bira. Boa noite, Marquinhos. Boa noite a todos que estão na escuta. A todos os adoradores em Cristo. Um abraço para a irmã Eva, o Everton, o pastor e a todos. Irmã Vera Regina, peço oração pela minha saúde, por mim e por toda a minha família, por todos os adoradores em Cristo. Amém. Assim seja, pastor. Obrigado.
0: A tempestade, vou repetir, ela chega para todos, na casa de todos, mas aqui a diferença estará da forma em que esta casa foi construída. A história que você vive com Deus é o que te dá recurso para permanecer de pé. Irmão Bira, mais alguém?
1: Não.
0: Bom, são 23 horas e 55 minutos. Eu quero aqui orar com você. Você sabe o que fazer. Sabe, às vezes parece assim, ó, que a palavra de Deus, ela passa de uma forma tão desapercebida a nós. Mas é fato que você sabe o efeito que ela causa na nossa vida quando nós praticamos ela. Quando nós estamos na fé, é diferente, meu Deus do céu. Você sabe. Olha para a sua vida e perceba períodos em que você não esteve na fé e as lutas chegaram, as tempestades vieram e você simplesmente estava ali, ó, sabe, sendo sufocado por essas águas e simplesmente ali, ó, perdendo fôlego e morrendo aos poucos. Agora, quando você está na fé, é diferente. Vem a mesma tempestade ou até maior do que você viveu anteriormente, mas você está ali, ó, de cabeça erguida, crendo que logo, logo tudo vai se acalmar, que tudo vai dar certo. Então, faça a sua escolha. Permaneça na palavra e Deus te dará condição de enfrentar as situações e te manter de pé. Vamos orar. Vamos começar.
3: Quando oramos, os céus se abrem. Deus, do seu trono de glória, ouve o nosso clamor e se apressa em responder a nossa súplica. Creia no seu coração e junte-se a nós. Vamos orar. Vamos falar com Deus.
0: Senhor Deus, Pai soberano, nessa noite o Senhor nos mostrou que não basta ouvir, é preciso praticar. Que a partir de hoje, um divisor de águas se dê sobre a vida desse ouvinte, compreendendo que é chegado o momento de ir além, de dar um passo à frente, sair da primeira etapa. E a primeira etapa é ouvir. E essa já aconteceu. A segunda etapa é avançar e colocar em prática tudo aquilo que nos foi ensinado. Meu Deus, eu ergo as minhas mãos para o alto nesse momento. E peço que o Senhor alcance um alto nível de profundidade a vida, o coração, a família de todos aqueles que nesse momento se integram a esta oração. Obrigado, meu Deus, por tudo que tens nos ensinado nesse tempo. Ah, se não fosse a sua palavra estar dentro de nós, guardada dentro do nosso coração, não estaríamos aqui, tampouco teríamos forças para seguir em frente. Por isso, nesse momento, que a tua bênção, que a tua paz, que a sua luz esteja presente em cada lar, em cada família, em cada coração. Santo, santo é o nome do Senhor. A Ele seja dado toda a honra e toda a glória nesta noite. Um abraço para a irmã Aldeni Pureza. A irmã Rosângela também está ligada conosco. E todos vocês que estiveram até aqui nessa programação, mesmo não tendo colocado nenhuma mensagem, pedido de oração, mas está aí. Que Deus te abençoe. Vamos, Bira?
1: Vamos embora. Agradecer os trabalhos do Marquinhos. Nós retornamos nessa terça-feira a partir das 23 até meia-noite. Uma terça-feira iluminada a todos.
0: Olha, eu quero mandar um abraço aqui, em especial para a nossa querida irmã Eda, que esteve aniversariando. E amanhã nós vamos ter, não sei se dá tempo até de colocar um parabéns para ela aí. Eu mandei, falei com ela por telefone e a gente tem um carinho grande por essa irmã. E ela sempre está na audiência do programa. Um abraço, irmã Eda. Nós não tivemos programa no final de semana, mas estamos dedicando aí toda essa programação para a irmã. Amanhã temos o nosso ensaio do coral, às 8 horas da noite, na Igreja Sede. Domingo, Santa Ceia, mais à noite estaremos aqui para mais um programa. Um abraço a todos, Deus ilumine e até amanhã, se Deus quiser.

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0: Estamos de volta aí com a segunda parte do Noturno 105,9. Agora, quando são 12:03, já estamos mergulhando na madrugada desta terça-feira, já 29 de setembro. Olha aqui em Rio Grande, temperatura 16 graus, apenas 10% de possibilidade de chuva, hein? Mas a umidade relativa do ar está alta, 100%. O vento soprando em 16 km por hora, uma verdadeira brisa. A previsão para esta terça-feira indica chuvas ocasionais e possibilidade de tempestades. Então fica ligado, principalmente quem está na rua, quem vai estar ou está trabalhando ou pegando a estrada. Eu sou Marquinhos Oliveira e a gente segue aí nesse ritmo, batendo o cartão agora até as 2 da madrugada. 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E quando entram os primeiros minutos da tua madrugada, a cidade silencia e entra no ar o clássico da noite. E no clássico da noite hoje, vem aí dos anos 80, início dos anos 90, aqueles tempos de trilhas internacionais de novela, luz baixa e muita gente balançando nas pistas de dança. Hoje a gente relembra aí com Liner, Send All My Love, um daqueles clássicos que quando começa a tocar é impossível não viajar no tempo. Aumenta o volume, vem comigo na Funk Melody, Liner, Send All My Love.
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0: Deixando no tempo aí, final dos anos 80 e início dos anos 90. Clássico da noite, tocando a história hoje com Linear, Singing All My Love. Clássico da noite que volta a uma da madrugada, já com o Clássico da Noite Nacional. De segunda a sexta, pós meia-noite, tocando a história pra você.
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0: Agora são 00h11. Você que tá ligando o rádio agora, seguimos aí batendo cartão agora até as 2 da madrugada. Uma boa noite, uma boa madrugada pra você que já tá batendo cartão comigo e vai curtir também aí. Vai seguir na madrugada. Pra você, vigilante, você motorista, motorista de aplicativo ou taxista, a galera aí dos motoristas de caminhão que levam eu na carona, pessoal lá na Via 1 e Via 9, bom dia pra você. Bora comigo? Tua trilha musical da tua noite, agora também da tua madrugada, aqui no...
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0: Lembrando que da 1h30 até as 2h, você terá meia hora com as baladas mais românticas. Prepara o lencinho e chora neném. O amor está no ar. A tua participação? Liga pra cá, já tô liberando. Liberei o 3232-2303. WhatsApp, o prefixo 53 991647867. Mandei tua mensagem de texto ou voz, faz teu pedido musical, faz a programação comigo e seguimos aí juntos assim, ó. Olinha Fernandes, Simone Mendes, Circo, meia-noite 12.
3: Explicado. 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

0: hit já na tua madrugada é aqui na 105,9. Wesley Safadão e Silvânia Quino. Eclipse. Falou pra você também, grupo Desejos Mel na Boca. Abrimos aí com Paulinha Fernandes, Simone Mendes, Circo. E no clássico da noite, a funk melody de Linear foi tema de novela, Singing All My Love.
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0: Agora quando são 00h21, o programa que conquistou a tua noite, agora também conquistando a madrugada, de segunda a sextas, das 9 até as 2 da madrugada, e nos sábados e domingos, das 7 até a meia-noite, 7 dias da semana, fazendo a trilha sonora pra você. Bom, a tua participação já tá valendo, tá liberado, 3232-2303. Liga pra cá, bate um papo comigo. Tá sentindo sozinho, sozinha? Não, você não está sozinho, você não está sozinha. Liga pra cá, bate um papo comigo, ainda pede a tua música pelo WhatsApp. Você fora aqui da região, o prefixo é o 53. 991647867. Participação, mandando um beijo aí pra Lurdinha aqui na Coabião, curtindo a programação. A Elaine, lá no bairro Getúlio Vargas, em Pelotas, diz que tá com dificuldade para ouvir. Pois é, o tempo ruim, mais a internet, mas vai tentando aí, sintoniza que vai bem, viu? Um beijão aí pra Elaine, no bairro Getúlio Vargas. Felipe Rodrigo gosta de rua.
2: Então você gosta de rua, né?
0: Também. Tá bom. Meia-noite 22.

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1: Não vende lágrimas com o inimigo do HP. Olá pra você também, Pedro e Benício. A Mariana Fagundes, o que é o amor pra você? E abrimos aí com o Felipe Rodrigo.

0: Previsão do tempo.
1: Previsão do tempo.
2: Previsão de tempo instável na região sul nesta terça-feira. No decorrer do dia, céu com muitas nuvens e possibilidade de chuva isolada, intercalando com períodos de sol. As temperaturas seguem em tendência de elevação. Em Rio Grande, mínima de 14 e máxima de 22 graus. Em Tavares, máxima de 21 graus. Em Santa Vitória do Palmar, com a intensidade dos ventos moderada e a temperatura máxima chegando nos 20 graus. Previsão do tempo com informações do Instituto Nacional de Meteorologia, IMET.
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3: Foi rapidinho, estamos de volta aí com o Noturno 105,9 já invadindo a tua madrugada, hein? A partir das duas, a música não para, a tua companhia também não. Pra você que está sem sono, pra você que não pode dormir, pra você que tem insônia, nós também temos insônia, cruzando a madrugada aí com Paulo Roberto Javan, divertindo aí a tua madrugada, o teu trabalho, pra você que está acordado. Então, a partir das duas, super indico Paulo Roberto Chavan e o Insônia pelo 3232-2303. Você liga, você interage, você participa. WhatsApp é o 991647867, o prefixo é o 53. Pelo WhatsApp, aparecendo por aqui, ela que lá de Medellín, Avenida Pelotas. Olá, Cleusa Pinho, bom dia pra você, tudo bem? Tudo tranquilo? Botou o pai para naná e tá aqui na companhia do Radinho? Bom dia pra você também, né? A querida Cleusa Pinho, na Avenida Pelotas. Já o Leomar tá lá pelas bandas da Capilha. Buenas, meu amigo, buenas. Aproveitando na Capilha, mandar um beijo aí pra toda a galera sintonizados, hein? Buenas, meu amigo, buenas. Como é que tá, Leomar? Olha aqui, Leomar da Capilha, toca pra nós aí um Raça Negra, por favor, mas é claro. E olha, essa é uma das mais pedidas, uma das mais tocadas do Raça Negra aqui na programação. Com a participação de Jorge Mateus, A Mesma Aliança.

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0: Atitude 67, Dilcinho, uns 10. Falou pra você também, Panda, Corpo Nu. E pro Leomar lá na Capilha, uma das mais pedidas, Raça Negra e Jorge Mateus. A Mesma Aliança.
1: Bora.
0: Agora faltando 16 para uma.
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0: 16 graus lá fora, aquele sereno, aquela serração, uma neblina tomando conta da cidade. Bora comigo, continue participando, interagindo. 3232-2303. WhatsApp 991647867, prefixo 53. E atenção, fãs aí do Jack Chan. Tá rolando aí uma fake news pela na internet. Tá circulando nas redes sociais a notícia que Jack Chan morreu. É mentira, viu, gente? O ator tá vivaço. A informação foi desmentida. Então fica ligado aí pra essa grande fera aí, marcando aí a nossa juventude, principalmente no Karate Kid, como o Sr. Han. Então muito legal aí, Jack Chan ainda tá gravando ainda, firme e forte, nos seus 70 anos, baita preparo físico. Então tá, é mentira, não partiu, não morreu não, Jack Chan. Lembrando que daqui a pouquinho, clássico da noite nacional. Aquele som atemporal nacional que marcaram a época, tocando história pra você. E da 1h30 até as 2h, vai preparando o lencinho, porque o amor está no ar. Tá chegando aí o Rei do Arrocha, hoje conhecido aí também como a Rainha da Sofrência, Pablo Simone Mendes, Suor Pingado.

0: Embada envolvente na tua madrugada com Daddy Yankee e Luiz Fonsi. Beijo de la Luna. Colou pra você também Prata da Casa com Gil Colares. Tatuagem final. Teve Bruno, Tenerico, Gilmar, Panda e Humberto Ronaldo. Timaço, hein? E mais, abrimos aí com o novo sucesso do Pablo e a Simone Mendes. O Arrocha com a Sofrência no Suor Pingado. Temperatura lá fora, 16 graus. Na sequência, prepare-se. Contando a história da música, tá chegando aí.
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0: Já estamos aí na madrugada desta terça-feira, 29 de setembro. 1h02. Lá fora a temperatura em 16 graus. Temperatura agradável para madrugada, né? Apesar da umidade relativa do ar que tá alta. Bom, continue participando. Você liga, você interage no 3232-2303. Está liberado. WhatsApp, o prefixo é o 53991647867. Quero mandar um beijão para a Glaci Matos, estava sumida. Está curtindo a programação lá no Parque Marinha, mandando recado. Boa noite, amigo, tudo bem? Estou na escuta. Manda uma música para o meu amigo Rafael Garcia. Tá bem, então. Então vamos mandar toda a sequência, inclusive o clássico da noite, pode ser? Beijão, então, para a Glaci Matos no Parque Marinha. E também ligou para cá, cheia de sono. Voz rouca do sono, estava dormindo, acordou para a madrugada. Para curtir a madrugada agora da 105,9, foi a Zeferina aqui na Junção. Bom, quando bate a primeira hora da tua madrugada? Clássico da Noite Nacional entra em cena. E no Clássico da Noite Nacional de hoje, uma música que marcou uma geração e também ficou na memória de quem acompanhava as novelas brasileiras. Em 1988... Gilberto Gil colocou a sua voz em palco, um dos grandes sucessos aí da carreira do artista, que fez parte aí da trilha sonora da novela Vale Tudo. Uma música vibrante, cheia de energia, com aquele som que atravessa o tempo. Então, aumenta o volume.
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0: Gilberto Gil, palco.

Roberto Gil no Clássico da Noite Nacional, palco. Tema da novela, hein? Vale tudo. É o Clássico da Noite tocando a história da música pra você, que volta logo mais na virada dessa terça-feira pra quarta-feira. De segunda a sexta-feira, a história da música pra você.

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1: Agora quando são 1h08, aquele bom dia, tá acordando agora? Estamos aí desde as 9 da noite com você. A trilha sonora da tua noite, também trilha sonora da madrugada.
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1: Sempre com a força de Vavá, gás e água mineral, você participa, você interage. 991647867, o prefixo é o 53. O telefone é o 3232-2303. Ligue, participe, bata um papo comigo, assim como a Damiana. Tá lá na São João curtindo a programação, enquanto a Magda tá deitada curtindo o programa. Bom dia, meninas! Olá, 1 e 8, tá chegando aí Michel Teló.
3: Vambora!
1: Bora então!
3: Vem sertanejo!

0: segura na palminha. Bora junto, sertanejinho. Essa aqui também. Vou puxar na sanfona pra ficar um pouquinho diferente. Vambora comigo?
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0: ouvida, Jonete Frederico com Michele Andrade. Também teve Maru Batidão, Bebo e Choro, e abrimos aí com Michel Teló, Quero Te Encontrar, e Cheio de Manias.
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0: Essa é a tua trilha sonora na madrugada. É o programa aí que conquistou a tua noite, também conquistando a madrugada. Olha, um salve especial pra você que tá cruzando a estrada aí, motorista de aplicativo, tá com um passageiro aí, pode mandar um recado pra cá. Qual é a música que teu passageiro quer ouvir, hein? Nossos amigos e motoristas de aplicativo, liga pra cá, 3232-2303, ou manda mensagem de texto ou áudio, diz pra mim onde é que você está. O prefixo é 53991647867. Bora, levando a 105,9 na carona. Agora 1h19, como diria Damiano, a temperatura tá gostosa nessa madrugada. Tá mesmo. Matheus e Cauã com Simone Mendes, Meu Silêncio. Essa vai especialmente lá pra Glaci Matos, lá no Parque Marinha. Bom dia, Glaci.

0: o som que você gosta, que você quer, toca aqui, Léo Foguete. Quem de nós dois? Falou pra você também. Diogo com Cleiton Romário, Se Eu Te Perdoar e Namorando. E abrimos aí com Matheus e Cauã, com Simone Mendes, Meu Silêncio. Agora, quando são 1 hora 28 minutos. Tá friozinho, mas tá gostoso, 16 graus. Aquele bom dia pra você.
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0: 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Agora quando estão faltando aí 20. Agora quando são 1h28. Agora sim, estou olhando no cronômetro. 1 hora 28 minutos, bom dia para você. Vamos aí para um rápido intervalo. Já vai preparando o lencinho, prepara o coração, prepara a emoção, porque
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0: Na sequência, meia hora com as baladas mais românticas estarão passando por aqui.

0: Previsão do tempo.
1: Previsão do tempo.
2: Previsão de tempo instável na região sul nesta terça-feira. No decorrer do dia, céu com muitas nuvens e possibilidade de chuva isolada, intercalando com períodos de sol. As temperaturas seguem em tendência de elevação. Em Rio Grande, mínima de 14, máxima de 22 graus. Em Tavares, máxima de 21 graus. Em Santa Vitória do Palmar, com a intensidade dos ventos moderada e a temperatura máxima chegando nos 20 graus. Previsão do tempo com informações do Instituto Nacional de Meteorologia, IMET.
0: Previsão do tempo. 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
6: Agora quando são 1:31. Bora seguindo aí até as 2 da manhã, lembrando que ainda hoje nossa programação não para, a música não para. Para você que não pode dormir, para você que não quer dormir, Insônia com Paulo Roberto Chavan, ainda hoje a partir das 2 da madrugada. Bom, e a partir de agora, prepara o lencinho, prepara a emoção, porque
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6: É, tem noites que a música toca e tem noites que ela abraça a alma. E hoje é uma delas. Então prepare o coração, aconchegue-se onde estiver. Deixe as emoções tomarem conta da madrugada. Porque a partir de agora o Noturno 105,9 entra em clima de paixão com uma sequência especial de canções que marcaram histórias. Despertaram lembranças e fizeram muita gente, ó, suspirar.

0: o sambista romântico Belo com Romance Rosa. Você também conferiu aí Ícone, Gilmar com Panda, Humberto e Ronaldo. Teve Danilo e Davi, seu novo sucesso. Teve Laura Pausini com Sandy. Teve ele, o violeiro Eduardo Costa. E abrimos aí com um clássico com WhatsApp. A Must Have Be Love. Esse foi mais uma edição do
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0: Meia hora com as baladas mais românticas passaram por aqui.

Pois é, agora faltando aí 5 minutos para as 2 da manhã. E vai chegando ao final mais um Noturno 105,9. Já nessa madrugada aí de terça-feira, 29 de setembro, hein? Lá fora a temperatura em 16 graus, uma forte neblina. Bom, seguimos aí desde as 9 sempre com a força e parceria, que foi Vavá Gás e Água Mineral. 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Valeu, valeu, muito obrigado a você que esteve comigo. Para você que escolheu a sintonia da 105,9. Para ser a tua trilha sonora dessa noite, madrugada. Eu sou Marquinho Oliveira. Desejando a todos uma madrugada de muita paz, muita luz, aquele amanhecer abençoado. Foi um prazeraço ter estado com você. Ah, lembrando que logo mais a partir das 21 horas, a gente se encontra por aqui com mais um Noturno 105,9. É o programa aí que tomou conta aí das tuas noites, agora também invadindo a madrugada. Bom, mas seguinte, não sai daí, porque se o sono não veio, você não tá afim de dormir, você não quer dormir, você tá no trabalho, não pode dormir. Fica tranquilo, porque você não tá sozinho. Na sequência, pra agitar a tua madrugada, pra aquecer a tua madrugada, pra acompanhar você insônia. Se você tem insônia, nós também temos. Fique agora aí com a apresentação na sequência com Paulo Roberto Chavan, trazendo o melhor som para quem não quer, para quem não pode dormir. Um abraço, uma excelente terça para você e até logo mais. Combinado? E para encerrar, Natanzinho, Insônia!

0: Alô, meus amigos e amigas, tudo bem? Tudo legal? Bom dia, bom dia! Estamos chegando aqui com o nosso programa Insônia, depois do Natanzinho Insônia, né? Ninguém vai dormir mais, né? É isso aí, né? Grande Natanzinho é ótimo, né? É uma redundância, né? Grande Natanzinho, né? Muito bem, Marquinho Oliveira tá indo e nós estamos chegando aqui com muita energia boa para levar para você até às 5 horas o nosso Insônia do jeito que você gosta, né? Do jeito que você já sabe como é que funciona, né? 17 graus, uma umidade que vou te dizer, né? Tá realmente, né, uma madrugada aí muito úmida. E aqui, né, aqui no nosso programa, o que tem é energia boa, né? E eu te convido para você, meu amigo, para você, minha amiga, ficar ligado aqui na 105,9, acompanhar pelo nosso aplicativo, porque vem aí o Insônia em seguidinha, logo depois do intervalo.
1: Hora certa.
0: 2:01.
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0: Que maravilha, hein? Que legal. Olha, estamos aqui mais uma vez com o nosso Insônia. Satisfação muito grande, né? Saber que você, meu amigo, e você, minha amiga, vai ficar comigo aqui durante toda a madrugada. Nossos amigos aí da Vigilância, pessoal aí que curte a programação em casa, pessoal aí dos aplicativos, grande abraço, sejam bem-vindos. Você pode ligar pelo 3232-2303, 991-647-867 para você mandar tua mensagem para cá. Manda tua mensagem, né? Manda tua mensagem pra cá e participa da nossa programação. Depois da 5 tem o Bom Dia Cidade, acordando a cidade e região com o melhor da música gaúcha, né? E hoje é terça-feira, dia 29 de setembro de 2026, já tá indo embora o mês de setembro, hein? Mês de setembro já dando tchauzinho, né? É isso aí já. Depois de amanhã, começando já o mês de outubro, das crianças e tudo mais, né? E, claro, falou em criança, falou em energia boa, né? Então vem aí um mês maravilhoso, né? E que a gente aproveita da melhor maneira possível, tá certo? 2 horas e 5 minutos, 2 e 5, vamos colocar, vamos incendiar, vamos agitar essa madrugada com Ultraje a Rigor. Tá pelado? Vamos fazer um vale, hein? Quem sabe, hein? Final do mês, hein? Que loucura, hein? Pelado, pelado, nu comum no bolso, que coisa, hein? Bom dia, meu amigo, bom dia, minha amiga, sejam bem-vindos aqui na programação da madrugada, é a Cultura Zona Sul, 105,9. Insônia.

Começamos muito bem com o Traje a Rigor Pelado, Paralama do Sucesso, Ska, RPM, Olhar 43, Engenheiros do Havaí, Sopa de Letrinhas. Boa madrugada para todo mundo ligado aqui na 105,9. Bom dia.

0: Aí, Legião Urbana, quase sem querer. Antes você ouviu Léo Jaime com As Sete Vampiras, Kid Abelha, Seu Espião, Engenheiros do Havaí, Sopa de Letrinhas, RPM Olhar 43, Paralamas Sucesso Ska, Ultra de Rigor, Pelado. Foi a primeira meia hora da programação deste, deste dia 29 de setembro de 2026, uma terça-feira, e a gente mandando bala aqui no nosso programa Insônia.
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0: Mais uma edição para você conferir aí em casa, no trabalho, onde você estiver. Vamos lá, ouvinte chegando.
2: Bom dia. Alô, meu brother, prazerás estar em sua companhia. Jorgeão na Universidade.
0: Oh, apareceu, meu irmão.
2: Tacando facão no toco, meu amigo. Rumo aos progressos aí da vida, né?
0: Vamos lá.
2: Afora também, né? Embora assim, no Insônia, um show de sucessos aí, hein? Que prazerás estar em sua companhia. Jorgeão aqui na Universidade da FURG, né? Se possível, o amigo aí soltar o Jota Quest. Dias Melhores, o nome da música.
0: Sim.
2: Seja dias melhores aí a todos nós, né? Nossa comunidade, nossos bairros aí também. A todos em casa aí também, aqueles que também têm sintonizado aí também, né? Depois passar aí também essas tempestades que nós passamos, né? Que venha agora, venha as bonança boa aí, e orar e rezar aí que cada vez que vem a gente possa, né? E tá pensamento lá em cima, que a mão de Deus nos proteja e venha a nos dar o dobro aí também ao nosso lar e às nossas famílias também, que é aquelas que foram atingidas, né?
0: Sim.
2: Toda a minha solidariedade, todos também, assim como um grande ser humano pede também a mim e a todos também. Tá bom, amigo? Grande abraço, já falo no coração a ti e a todos, e não insônia, um show de sucessos por todos sempre. Abraço.
0: Um abraço, tudo de bom pra ti aí, tá bom? Bom trabalho. É verdade, né? Tivemos aí e estamos tendo, né? A cada dia, né, momentos delicados aí da natureza, né? Isso é muitos ventos, né, coisas que realmente estão aí acontecendo, né? E a gente só vai aí rezando, né, que o estrago não seja muito grande, né? Muito bem, 2 horas 32 minutos, 2 e 32, eu volto em seguidinha com a sequência do Insônia.
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4: Previsão do tempo.
5: Previsão de tempo instável na região sul nesta terça-feira. No decorrer do dia, céu com muitas nuvens e possibilidade de chuva isolada, intercalando com períodos de sol. As temperaturas seguem em tendência de elevação. Em Rio Grande, mínima de 14 e máxima de 22 graus.

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0: Claro que é o Insônia, o teu programa da madrugada, te desejando uma ótima madrugada de terça-feira, né? Um grande abraço para os amigos e as amigas que estão acompanhando o programa. Muito bem, nosso amigo Francisco, que é o filme do Raça Negra, daqui a pouquinho, meu amigo Francisco. Daqui a pouquinho a gente toca aqui na nossa programação. Quero mandar um beijão para a Damiana, alô Damiana! Grande abraço para a Damiana, né, para a Zeferina, nossas amigas e amigos aí que também estão ligados com a gente, nosso amigo Oscar, lá do Povo Novo, grande abraço, bom dia. Bom dia aí pro pessoal que tá curtindo a nossa programação em São José do Norte, nossos amigos de Pelotas, alô Rejane em Pelotas, bom dia. O telefone tá liberado, hein? Quer dar o seu bom dia aqui? Liga 3232-2303. Até às 5 tem...
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0: De Police.

0: Sons Astro e Rolling Stones aqui na programação Satisfaction.
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0: The Cure. Boys Don't Cry. Bom dia.

Tem Mix aqui na programação. 2h48, você acompanha o Insônia. General Public. Tenderness.

Legal, som do Genesis, Invisible Touch. 2 horas e 55 minutos, você ligado aqui na programação desta terça-feira. Madrugada de terça-feira, você ligado no programa Insônia. 17 graus aqui na cidade do Rio Grande. Programa Insônia. A King of Magic com Queens.

É sempre bom ouvir Queen, hein? Ainda mais aqui no nosso programa Insônia, que só toca música boa pra você durante toda a madrugada. Bom dia!

0: só aqui na Cultura, hein? No meio da madrugada, você curtindo Queen aqui ao vivo no nosso programa.
1: Hora certa.
0: São 3:01.
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0: É isso aí, é o teu Insônia na madrugada desta terça-feira. Alô, Léo aí no cassino, trabalhando, né, e ouvindo a Cultura Zona Sul. Vai um abração pro meu querido amigo Léo, meu amigo lá da academia, né? Isso aí, né? E realmente ele curtiu aí a hora do rock and roll aqui na nossa programação, né? Isso, começamos com o nacional e depois fechamos com o internacional. São 5:03, telefone tá liberado para você dar o seu alô aqui na madrugada. É, você sabe como é que funciona, né? Só ligar 3232-2303 ou então manda tua mensagem pra cá para o 991-64-7867. O Francisco tá trabalhando, ouvindo a programação, pediu, vai ouvir. Raça Negra, só com você. Vamos juntos aqui, é a Cultura.
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3 horas 20 minutos aqui na Cultura, Razão Brasileira, naturalmente. Grupo Raça Quem Ama, depois do prazer só para contrariar, Raça Negra, só com você. Grupo União, tô gostando dela. Agora 3h21.

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1: Muito bem, ouvimos aqui na programação Ronaldo Barcelos, Você e Eu. Mariana, Parte Minha, Sem Compromisso. Grupo União, Tô Gostando Dela. Razão Brasileira, Naturalmente. Grupo Raça, Quem Ama. Depois do Prazer, Só Pra Contrariar. Só Com Você, com Raça Negra. Foi mais uma sequência pra você aqui no nosso Insônia, que volta depois do intervalo.

0: Previsão do tempo.
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Muito bem, esse é o Insônia, teu programa na madrugada, levando música boa pra você até às 5, 3 horas 36 minutos. 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Um abraço para os amigos e as amigas que estão acompanhando o programa, o telefone está liberado para você dar o seu bom dia. A Regiane já mandou o seu alô lá de Pelotas, né, Regiane? Um abração, Regiane. Tudo de bom. Nosso amigo ligado aqui no nosso programa também, né, o Jorjão. Em seguidinha vai ouvir a música que ele pediu aqui no nosso programa, né? Vê se eu me lembro da música. Muito bem, 13h36, ainda tem uma mensagem dele aqui, vou ter que ouvir de novo para me lembrar, né? Mas por enquanto vamos com mais uma seleção musical que começa com o BJ Thomas. Hey Drops Keep Feeling On My Hand. Rain.

And Gibby aqui na programação World Love, Mark Zabert Conversation, BJ Thomas com Raindrops Feeling on My Hand. Alô Renato aí no Parque Marinha, meu grande amigo Renato, hein? Sabe o que é bom também o Renato, né? Conhece muito o Renato. Grande abraço, meu irmão, tudo de bom pra ti, uma boa madrugada. 3 horas e 48 minutos aqui na Cultura. Mais uma Alice Brothers com Unforeason.

Dino Manelli aqui na programação Hurt Be Love. 3 horas 55 minutos. Este é o teu programa. The 60, sorry.

0: Slade aqui na programação, My Oh My. Bom dia.
1: Hora certa.
0: 4:03.
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0: Maravilha, desejando para você uma ótima terça-feira, dia 29 já, hein? 29 de setembro de 2026. A gente segue aqui com o nosso programa Insônia, levando música legal para você até às 5. Depois das 5 tem a música gaúcha aqui para você acompanhar. E depois tem para você 7:25, o Manhã Regional. O Jorjão pediu e vai ouvir. Jota Quest, Dias Melhores. Bom dia. Alô, Renatão. Alô, Marcos Franco, bom dia.

Erasmo Carlos aqui no nosso Insônia. O fim do eco. Jota Quest, dias melhores. 4 horas e 15 minutos, você acompanha a nossa programação até às 5 horas ao vivo. Raul Seixas, tente outra vez.

0: Linda música, hein? Roupa Nova Noites Cachoeiras, Daniel Pra Ser Feliz, Gustavo Lima, Retrovisor, Titãs É Preciso Saber Viver, Raul Seixas, Tente Outra Vez, O Fim do Eco, Erasmo Carlos, Jota Quest, Dias Melhores. Esta é a programação da Cultura Zona Sul, intervalo, eu volto em seguida.
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2: Previsão do tempo.
3: Previsão de tempo instável na região sul nesta terça-feira. No decorrer do dia, céu com muitas nuvens e possibilidade de chuva isolada, intercalando com períodos de sol. As temperaturas seguem em tendência de elevação. Em Rio Grande, mínima de 14, máxima de 22 graus. Em Tavares, máxima de 21 graus. Em Santa Vitória do Palmar, com a intensidade dos ventos moderada e a temperatura máxima chegando nos 20 graus. Previsão do tempo com informações do Instituto Nacional de Meteorologia, IMET.
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Pois então, é o Insônia. Agora 4 horas e 36 minutos. A gente junto de você desde as 2 horas, hein? Vamos até as 5 horas com muita música boa pra você aqui na programação. Grande abraço aos amigos que estão trabalhando aí, acompanhando o nosso programa. Vem aí a última sequência, que já começa com Gal Costa e Marília Mendonça. Cuidando de Longe. Música de novela, hein? Tá na novela.

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1: aí
0: bom?
1: Não deu. Já deu.
0: Oh.

0: O guia!
1: Obrigado, Dodô! Ficha tem! Foi o Pichotinho Gri, Amor e Fé, Alexandre Pires fala, belo perfeito par, cuidando de longe Gal Costa e Marília Mendonça, Marisa Monte, seu Jorge, para melhorar.

Samba Crew, Thaís Ribeiro. Não vai me enganar. Marisa Monte pra melhorar. 4h58. O Insônia tá chegando ao fim. Amanhã tem mais a partir das 2. Com música boa pra você durante toda a madrugada. Pra encerrar, Raça Negra e Rafa Bandeira, tá confundindo. E em seguidinha, vem aí a música gaúcha pra você no Bom Dia Cidade.

0: Hora certa.
1: 5:01. 105,9.
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Muito bem, 5 horas e 12 minutos. Agora é hora da música gaúcha pra você aqui na 105,9. É o Bom Dia Cidade. Seguidinha, vamos com música, né? Em seguidinha, mas antes eu lembro que a San Marino é a rota do jeans. Não adianta nada, jeans é na San Marino. Aqui conosco nessa programação desta manhã de terça-feira. 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Agora sim, já começamos com os serranos. Meu retorno. Bom dia, bom dia. A partir de agora, até 6h50, o melhor da música gaúcha. 5h12, o galo canta. Bom dia, bom dia. 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

0: 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Bom dia, 5h32.
1: Bom dia.
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3: Previsão do tempo.
4: Previsão de tempo instável na região sul nesta terça-feira. No decorrer do dia, céu com muitas nuvens e possibilidade de chuva isolada, intercalando com períodos de sol. As temperaturas seguem em tendência de elevação. Em Rio Grande, mínima de 14 e máxima de 22 graus. Em Tavares, máxima de 21 graus. Em Santa Vitória do Palmar, com a intensidade dos ventos moderada e a temperatura máxima chegando nos 20 graus. Previsão do tempo com informações do Instituto Nacional de Meteorologia, IMET.
2: Previsão do tempo.

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Agora 5 horas e 42 minutos aqui na Cultura Zona Sul. Bom dia, bom dia. Seguimos em frente com o Bom Dia Cidade, desejando para você uma ótima terça-feira, não é? É isso aí, a partir das 7h25 tem o Manhã Regional com as informações aqui na Cultura. Seguimos cantando, Sandro Coelho, Porta do Coração. Bom dia.

0: Bom dia, bom dia. É o Bom Dia Cidade, agora 5 horas e 51 minutos. Bom dia, cidade. Vamos juntos. Bom dia, cidade. Um abraço ao nosso amigo Zé da Querência. Alô, Zé. Grande abraço pra ti, meu irmão. Você ouviu o Rodrigo Silva e o Grupo Alapuxa? Agora tu vem. Seguimos cantando. Portal Gaúcho.
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San Marino, a rota do jeans e a hora 5h56. 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Bom dia. Terça-feira, dia 29. Você ouvindo Bom Dia Cidade.

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1: Hora certa.
2: Bom dia, 6:01 aqui na Cultura Zona Sul.
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10: Muito bem, estamos retornando, 6 horas e 11 minutos. Você acompanha o Bom Dia Cidade desta terça-feira. Um abraço para o Daniel Oliveira, lá do Sítio Santa Cruz. O José Manuel também, lá do Sítio Santa Cruz, né? Acompanhando também a nossa programação. Luiz Fernando Miranda, acompanhando o programa nesta manhã de terça-feira, dia 29 de setembro de 2026, né? Amanhã é o último dia, né, da política, né, do horário político e tudo mais, né? Amanhã é o último dia, né, aí para você acompanhar, né? Muito bem. E voltando ao horário normal, na quinta-feira, o Manhã Regional, logo depois aí do Bom Dia Cidade. Logo depois aí do programa 5 Minutos com Jesus, né? Que vem em seguida, às 7 horas, o nosso Manhã Regional. A partir de quinta-feira, o horário normal, né? O horário habitual aí da informação para você. Agora 6 horas, 12 minutos, 6 e 12, os mirins de Gaitas e Gargantas. Bom dia. Bom chimarrão para você, meu amigo, e para você, minha amiga.

Capitão Faustino, César Oliveira, Rogério Melo, tava morto e não caiu. 6:19, bom dia. Um abraço a Maria de Lourdes e o Camarão e também pro Edinho Vera Regina. Marcas de O Gampeiro, Walter Moraes. Alô, Cláudio Abreu. Um abraço para ti também, Cláudio Abreu.

0: Bom demais, né? Garoto de Ouro aqui na programação, 6 horas e 30 minutos.
1: Bom dia.
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1: Previsão do tempo.
3: Previsão de tempo instável na região sul nesta terça-feira. No decorrer do dia, céu com muitas nuvens e possibilidade de chuva isolada, intercalando com períodos de sol. As temperaturas seguem em tendência de elevação. Em Rio Grande, mínima de 14 e máxima de 22 graus. Em Tavares, máxima de 21 graus. Em Santa Vitória do Palmar, com a intensidade dos ventos moderada e a temperatura máxima chegando nos 20 graus. Previsão do tempo com informações do Instituto Nacional de Meteorologia, IMET.
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11: Mais de 22.
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Muito bem, nosso bom dia, cidade. Mandando um abraço pro Valmir Barbosa, né, que tá ligado aqui na nossa programação. Um abraço pro Valmir, ele continua sempre ouvindo a programação aqui da Cultura, né? Durante toda a manhã, né? O Valmir tá ligado na programação e na tarde também. Vai um abração para ele e pra família. 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Jeans é na San Marino e Ponteiro Negócios Rurais. 6h41, 7h25, lembrando que tem uma manhã regional, né? E voltando ao horário normal, quinta-feira, a partir das 7 horas, as informações para

0: Os quatro Goldenes aqui. Penúltima de hoje no nosso Bom Dia Cidade, nosso segredo. 6:49 para você que vai continuar ligado aqui na 105,9. Uma ótima terça-feira. Vem aí em seguida o programa 5 Minutos com Jesus, 7:25, Manhã Regional. 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Amanhã tem mais, a partir das 5, aqui na Cultura, o Bom Dia Cidade. 6:49 para encerrar o nosso programa hoje. Fica aí o grupo Os Mateadores.
1: Os Mateadores se acham.
0: Bom dia.

0: Hora certa.
1: 6:53.
2: Está no ar, 5 minutos com Jesus, um programa da Hora Luterana. Vamos passar alguns momentos meditando sobre o que Deus tem a nos dizer.
3: Aqueles homens são apóstolos falsos. Eles mentem a respeito dos seus trabalhos e se disfarçam, apresentando-se como verdadeiros apóstolos de Cristo, 2 Coríntios 11:13. Os falsos apóstolos. Você já deve ter ouvido algumas pessoas se auto-intitularem apóstolos. No entanto, o termo designa somente aqueles que foram chamados diretamente por Jesus. Paulo foi um deles. Em sua segunda carta aos Coríntios, o apóstolo expressa sua preocupação com os falsos apóstolos. Ele diz: "Aqueles homens são apóstolos falsos. Eles mentem a respeito dos seus trabalhos e se disfarçam, apresentando-se como verdadeiros apóstolos de Cristo." 2 Coríntios 11:13. Tamanho era o perigo que Paulo os chamou de servidores de Satanás. Paulo repreende os cristãos de Corinto por acolherem esses falsos apóstolos. Ele desejava que eles conseguissem distinguir um apóstolo verdadeiro de um falso. Um verdadeiro apóstolo, como Paulo, exercia sua função por zelo e amor, anunciando com fidelidade a boa notícia do amor de Deus. Já um apóstolo falso fazia tudo apenas por interesse próprio. Em nossos dias, não estamos livres de falsos apóstolos que continuam mentindo e anunciando um Jesus diferente do que Deus anunciou. Eles enganam com promessas ilusórias de felicidade. Para nos precavermos contra eles, precisamos saber onde encontrar o ensino verdadeiro dos apóstolos. Apesar de não termos nenhum apóstolo hoje, a palavra de Deus continua sendo proclamada por ministros do Senhor. Eles são humanos, porém quando pregam o Cristo anunciado na Bíblia, precisam ser honrados, pois abençoam as pessoas com a boa notícia do perdão de pecados. Oremos. Senhor Jesus, envia-nos teus servos para anunciarem o Evangelho e que tenham amor e zelo para o que foram chamados. Em teu nome, amém.
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34: Sete horas e 25 minutos, hoje terça-feira, 29 de setembro de 2026. Temperatura, neste momento, segundo a estação meteorológica da Praticagem da Barra, 15 graus e 2 décimos, com sensação térmica de 14 graus e 3 décimos. A umidade relativa do ar em 99%. Muito bom dia para você que está ligado na cultura, para você que estava com Paulo Roberto Djavan e que vai permanecer conosco agora, né? Claro que no intervalo entre o Djavan e o começo do programa, a gente teve aí esses 25 minutos de política. Pena que projeto, pena que verdade, pena que é difícil acreditar em tudo que a gente ouve. Os caras estão aí a 30, 40, 50 anos na política e a coisa vai de mal a pior e a cada eleição eles prometem que vai mudar. A gente vê, muda a vida deles e a realidade da família. Agora, a do povo brasileiro é de mal a pior. Lamentavelmente, a gente é obrigado a ter essa propaganda gratuita no rádio e na televisão. Domingo tem eleição, você não pode deixar de ir votar, viu? Por favor, todo mundo tem que votar porque chega a ser vergonhoso, né? Que cada vez mais, menos pessoas votem. Cada vez mais, mais pessoas se anojem e abram mão de ir votar. Só que aí você sabe, quando os bons não vão votar, os maus aproveitam. Infelizmente, então, por favor, você precisa votar. Precisamos, é uma responsabilidade nossa para com o nosso país, para com as futuras gerações. Vamos aqui de imediato, né, abrindo o nosso Manhã Regional, trazer os nossos apoiadores. Eu sou José Valerão, comigo o Rafael Chaves e também o Carlos Magno. 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
34: 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Agora são 7 horas e 29 minutos, a gente vai às manchetes dos principais jornais e sites, né, com notícias daqui da nossa região, do estado do Brasil e do mundo. Começamos com o jornal A Hora do Sul, que é o jornal mais próximo aqui da cidade do Rio Grande, que é o jornal da cidade de Pelotas. Pelotas abre seleção para construir 110 casas a famílias atingidas pelas enchentes de 2024. Problema elétrico impede a abertura de banheiros reformados do mercado público. Marcola propõe comissão e PAC Mobilidade para avançar na Câmara. Trabalhadores da Caixa de Pelotas retomam a greve. Pampa e o bioma com maior, Pampa é o bioma com maior perda diária nos últimos 40 anos. Manchetes da Hora do Sul.
3: Trazendo agora as manchetes do jornal Zero Hora, feminicídios, golpes virtuais e presídios superlotados. Os desafios do Rio Grande do Sul na segurança pública. Fux suspende decisão de Dino e restabelece determinação do TSE sobre publicações de Nossa Senhora Aparecida. Somos alternativa para os cansados dos extremos. Marcelo Maranata, candidato ao governo do Rio Grande do Sul, aposta em renovação e municipalismo. Vendaval derruba teto de posto de combustíveis em Cerro Largo. Temporal causa estragos no Rio Grande do Sul. E os 5 trabalhos de Renato para o Grêmio voltar diferente no Brasileirão. São os destaques da Zero Hora.
34: E o pior, né? Essa fake news de Nossa Senhora Aparecida começou na Globo. A Globo foi quem pôs no ar a fake news. É incrível, né? Impressionante. E o pior é que se apegaram agora de todas as formas a essa fake news, a essa mentira da tal santa, ou da Santa Nossa Senhora Aparecida, lamentavelmente. E perdão aqui, eu me expressei mal quando disse da tal santa. É a padroeira do Brasil. Correio do Povo, Lajeado inicia retirada preventiva de moradores próximos ao rio Taquari, sob alerta de inundação. Dívida pública federal fica em 9,29 trilhões em agosto. Justiça condena município de Porto Alegre a pagar 50 milhões por danos da enchente de 2024. Ministério Público do Rio Grande do Sul prende líder de grupo investigado por lavagem de dinheiro no Rio de Janeiro. E Defesa Civil do Rio Grande do Sul registra 60 ocorrências em 58 municípios em decorrência de eventos climáticos. São manchetes do Correio do Povo.
3: 7 horas e 32 minutos, trazendo os destaques do portal da Jovem Pan. Cássio Nunes Marques envia ofício a Fachin reclamando de interferências no TSE. Lula irá a debate se puder confrontar o que defende para o Brasil com Flávio, diz Edinho. Estados Unidos cancelam vistos de autoridades da Bolívia, Colômbia, Equador e Peru. Governo vai à justiça e pede R$1 bilhão a Betis por gastos do SUS com tratamento de apostadores. Flávio recorre a Fux para derrubar posts sobre Nossa Senhora Aparecida. São as manchetes da Jovem Pan.
34: CNN Brasil destaca: tensão entre Supremo Tribunal Federal e Tribunal Superior Eleitoral cresce a 5 dias das eleições. Brasil enfrenta Austrália diante, ou melhor, Brasil está em campo enfrentando a Austrália, né, em mais um amistoso. Fake news de Nossa Senhora Aparecida foi como facada em mim, diz Flávio Bolsonaro. Campanha de Lula vê Flávio na defensiva após fake news, mas espera contra-ataque. Influencers católicos entram em campo nas redes por Flávio. São, e ainda a cartilha do PT orienta militantes a dizer que Lula é católico. São informações da CNN Brasil. Ou manchetes, perdão.
3: Trazendo agora então as manchetes do R7. Com 7 alterações, Brasil encara novamente a Austrália em amistoso. Governo e clubes discutem fim das bets e devem negociar crédito e período de transição. Fux derruba a decisão de Dino sobre posts atribuídos a Flávio Bolsonaro sobre símbolo católico. PP e União podem ultrapassar PL e liderar nova composição da Câmara, diz estudo. Lula vai ao Nordeste e Flávio Bolsonaro foca Sudeste. Veja a agenda dos candidatos na reta final. São as manchetes do R7.
34: Eu mencionei aqui o fato do Brasil estar em campo. O Brasil está ganhando da Austrália por 1-0. Importante jogo. Incrível resultado. 1-0 para o Brasil diante da Austrália. Da fortíssima Austrália dos cangurus. Perdoe aqui a ironia, né? Perdoe aqui a ironia, mas o Brasil está ganhando de 1-0. Começou o jogo às 7 horas da manhã. Agora as manchetes... Começou às 7? Já está ganhando de 1-0. É no primeiro tempo ainda, né? Gazeta do Povo destaca: Fux enfrenta Dino e restabelece ordem de Mendonça contra posts sobre Flávio e Nossa Senhora. Decisão de Dino contra Flávio reaquece crise no Supremo Tribunal Federal e acirra disputa eleitoral. PT usa truque sujo no Supremo para vencer a eleição, é opinião da Gazeta. Disputa eleitoral amplia crise no Supremo Tribunal Federal. Lula parte para o Vale Tudo, é o quadro Bom Dia. Reforma do STF pode incluir mandato fixo e responsabilização disciplinar de ministros. Lula promete cerco ainda maior a CACs em eventual próximo governo. Mensagens citam tratativa de sociedade entre Mota e Vorcaro. Deputado nega o ilícito. São algumas das muitas manchetes da Gazeta do Povo. Passou por aqui as manchetes da Gazeta, do R7, da CNN, da Jovem Pan, do Correio do Povo, da Zero Hora e também da Hora do Sul. Não é nada fácil, né? Não é nada fácil. Então, é muito feio o caso de Brasília com relação ao Banco Master. É impressionante todos os casos envolvendo o Banco Master.

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0: Agora são 7 horas e 43 minutos, 7 e 43. O nosso Manhã Regional até as 9 horas da manhã, levando para você notícia e informação. E olha que hoje, dentro do nosso Manhã Regional, a gente tem aqui o Dr. Sérgio Wagner. O Dr. Sérgio Wagner com um comentário, tem ainda o J. Nelson Huck falando de esporte. E tem ainda também a entrevista do dia falando sobre um desafio de ciclismo, 12 horas pedalando para angariar brinquedos para o Dia da Criança, das crianças da Ilha dos Marinheiros. Esse é um dos temas importantes que a gente vai estar tratando aqui hoje dentro do nosso Manhã Regional. Você é nosso convidado, então fique ligado, permaneça aqui conosco. Vamos às vagas de emprego da agência do Cine Rio Grande para hoje.
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0: 7 horas e 44 minutos, 7h44, nosso Manhã Regional até às 9 horas da manhã. E, é claro, né, contando com a sua participação, você pode e deve interagir conosco a qualquer momento no 91647867. Você também pode nos mandar aí o seu recado ali no Facebook ou também no YouTube, onde você estiver nos acompanhando. Sempre é muito bom também salientar o fato de que nós temos a nossa página do Instagram e você pode nos seguir no nosso Instagram, que é simplesmente, você chega lá na nossa página, coloca lá no Instagram, busca a nossa página, que é Cultura Zona Sul 105.9, tudo junto, e passa a nos seguir. Né? Sempre você estará bem informado com muitas e muitas informações e notícias que a gente posta também no Instagram no decorrer do dia. 2 escolas municipais de Rio Grande permanecem sem energia elétrica após o temporal de 21 de setembro. As escolas Alcides Maia, no Capão Seco, e Luísa Tavares, no Barro Vermelho, aguardam o restabelecimento do serviço. A Secretaria de Educação busca geradores emprestados e já definiu alternativas para o transporte escolar. Caso a energia não seja normalizada até esta terça-feira, a expectativa é retomar as aulas na quarta-feira. Os telhados das 2 escolas já foram reparados. Os dias letivos perdidos serão repostos ao final do calendário eleitoral. Ou, perdão, calendário escolar.
1: Foi prorrogado até 4 de outubro o prazo de inscrições para a edição 2026-02 do programa de vivências no SUS, o Versus Brasil, que será realizado em Rio Grande e São José do Norte. A atividade ocorrerá de 9 a 15 de novembro, reunindo 30 estudantes e 3 facilitadores. O foco será nas políticas de equidade em saúde, com atividades sobre as realidades de diferentes grupos sociais e comunidades. O resultado final das inscrições será divulgado em 10 de outubro.
0: Rio Grande prepara a programação do Outubro Rosa 2026 com atividades voltadas à prevenção e aos cuidados com a saúde da mulher. A programação começa em 5 de outubro e terá ações nas unidades básicas de saúde, incluindo orientações, busca ativa e prevenção aos cânceres de mama e do colo do útero. Também haverá ampliação da oferta de mamografias e horários estendidos em 3 unidades. No dia 18, o Shopping Partage receberá uma mobilização de saúde. Já no dia 19, começa a implantação do DNA-HPV em 4 unidades-piloto do município.
1: A Prefeitura do Rio Grande abre hoje as propostas da licitação para obras de drenagem e pavimentação da Rua C, na localidade da Quintinha. O investimento estimado é de R$ 814 mil. Reais. A intervenção vai concluir a pavimentação da via e inclui a implantação de um sistema de drenagem para melhorar o escoamento da água da chuva. A obra também deverá ampliar a conexão da Rua C com as ruas João Moreira e 7, que já receberam pavimentação.
0: Uma semana após o temporal de 21 de setembro, a Prefeitura do Rio Grande mantém o atendimento às famílias afetadas. Mais de 500 famílias já receberam telhas e o cadastramento para novos pedidos segue aberto até esta quarta-feira, dia 30. A Defesa Civil contabiliza cerca de 1.100 chamados, com quase 300 ocorrências no bairro BGV. As equipes da Prefeitura, Defesa Civil e Exército realizam avaliações técnicas e sociais antes da entrega do material. O cadastro pode ser feito pelo telefone ou WhatsApp 53 999 45 3110.
1: A Prefeitura e a FURG realizam hoje e na quinta-feira, dia 1º, um plantão para atualização do cadastro social de imóveis no bairro Getúlio Vargas. O atendimento será das 19h às 21h no saguão da Escola Viriato Correia, na rua Almirante Barroso, 433. A iniciativa é destinada a moradores de trechos específicos de ruas do bairro que participam do processo de regularização fundiária. É necessário apresentar a documentação solicitada.
0: A Prefeitura do Rio Grande já retirou 725.920 toneladas de entulhos e materiais resultantes dos danos provocados pelo temporal de 21 de setembro. A operação envolve equipes, máquinas e caminhões e alcança os 67 bairros do município. Os trabalhos incluem a retirada de árvores e galhos, limpeza e desobstrução de vias e apoio às famílias afetadas. As equipes também acompanham áreas sujeitas a alagamentos, com plantão 24 horas na região da Rua Lagoa Azul e também na Rua Marechal Deodoro.
1: E a Secretaria de Infraestrutura da cidade mantém o trabalho de nivelamento e manutenção das vias não pavimentadas do município. Atualmente, as equipes atuam no Parque São Pedro. O serviço de terraplanagem também já passou pela Vila Bernadette, Vila Maria, Humaitá, Trevo, Senandes, Bolacha e Parque Universitário. O objetivo é melhorar as condições de circulação para motoristas e pedestres. Segundo a Secretaria, o tráfego de veículos e as chuvas contribuem para o surgimento de buracos e irregularidades nas ruas sem pavimentação.
0: 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Nós vamos ao intervalo, voltamos em instantes com a sequência do Manhã Regional. Cultura Zona Sul.
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0: 7:55, 7:55. Aqui as primeiras participações, a Sandra Moraes está ligada, né? Está dando bom dia aqui. Vamos voltar aqui que entra aquelas publicidades no telefone, né? Sandra Moraes, bom dia. Tem ainda também a Maria de Lourdes. Bom dia, Valerão, Adriel, Carlos, Dr. Sérgio Wagner, minhas amigas e Amanda e Nilda. Abraços, Maria de Lourdes. Também o Noraci, bom dia, Valerão. Com a proibição das Betes, a Elizabeth vai se chamar Elisa e a Betânia se chamará somente Ania. Quando vão pensar em começar a construção do posto de saúde da Coab 4? Pergunta o Noraci. Também bom dia, amigos. Valmir Valim. Bom dia, Valmir. Um abraço para ti, meu amigão. Obrigado aí, né, pela audiência de sempre. Valmir Valim está sempre ligado conosco aqui. Também bom dia, pessoal da rádio, ouvintes e em especial o meu amigão, Dr. Sérgio Wagner. A pergunta que tenho é... Aqui é o Thiago com uma pergunta, a gente vai passar para o doutor depois. Ainda bom dia, amigos da cultura, boa terça-feira para todos nós. Sempre ligada, Maria Bastos da Castelo. Seleni Lucas Minuto, bom dia Seleni. Valmir Barbosa tá ligado, tá curtindo, tá compartilhando, um abraço. A Conceição Vaz tá dando bom dia. Lesi Cordeiro Pereira, bom dia pessoal, que nos mantém informados todos os dias. Estou sempre ligado, um abraço. Obrigado, Lesi. Ainda a Tereza Alves está dando bom dia, Neuza Maria está na escuta, a Neide, bom dia Valerão e a todos, que Deus nos proteja hoje e sempre. E a Alvina Baldes está dando bom dia, obrigado pela companhia. A gente vai até às 9 horas da manhã com o nosso Manhã Regional. 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
0: 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Agora, 7:58, a gente segue com o nosso Manhã Regional. 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
0: 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Então, a gente segue com o nosso Manhã Regional.
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0: 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Para quem tá nessa de consumir ovos, tá aí por um preço bem acessível. Também é aquela situação, né? Não é estar naquela de consumir ovos, né? Se de repente não consegue ter carne, come ovo, né? Isso já foi dito em várias partes da nossa história recente da humanidade brasileira. A humanidade brasileira é boa. São pontualmente 8 horas, pois o Clube de Regatas Rio Grande conquistou o Campeonato Gaúcho Adulto Masculino de Basquete. A equipe venceu o Bagé Basquetebol Clube por 87 a 54 no sábado, dia 26, no ginásio do Regatas, e garantiu o título diante da torcida. A campanha teve apenas uma derrota, justamente para o Bagé, na estreia, em partida decidida na prorrogação. Depois disso, foram 6 vitórias consecutivas. O jogador Renan terminou o campeonato como cestinha. O clube agora avalia a participação em competições nacionais.
1: A Universidade Federal do Rio Grande, a FURG, ficou na 13ª posição entre as universidades brasileiras no ranking mundial de sustentabilidade, o Green Metric 2026, 4 posições acima do resultado anterior. No ranking mundial, a instituição aparece na colocação 426, um avanço de 100 posições. Entre as universidades federais gaúchas, a FURG ficou em primeiro lugar. A instituição também se destacou em ambiente e infraestrutura com a segunda maior pontuação do país. O ranking avaliou 2.016 universidades de 110 países.
0: A Polícia Civil do Rio Grande prendeu preventivamente na manhã de ontem, segunda-feira, dia 28, um homem de 25 anos apontado como autor de um latrocínio ocorrido em 15 de agosto na Praça Tamandaré, próximo à Abrigolândia. Segundo a investigação da Draco, a vítima, um homem de 48 anos, foi morta após ser espancada e teve o telefone celular roubado. O suspeito foi identificado durante as investigações e, de acordo com a Polícia Civil, confessou a autoria do crime. Ele já possuía antecedentes policiais por tráfico de drogas.
1: A Polícia Civil, por meio da Delegacia Especializada no Atendimento à Mulher, prendeu preventivamente um homem investigado por descumprimento de medidas protetivas e tentativa de feminicídio no bairro São João. Segundo a investigação, mesmo após uma decisão judicial, o suspeito voltou a se aproximar da vítima. No dia 25 de setembro, ele teria agredido a mulher com golpes de pé de cabra na cabeça. A vítima precisou de atendimento médico. A prisão foi decretada pelo Juizado da Violência Doméstica de Rio Grande.
0: O Campeonato Nortense de Futebol Amador 2026 começa no dia 11 de outubro em São José do Norte, com 6 equipes divididas em 2 chaves. Na chave A estão Capivarense, Divisa e Olaria, enquanto na chave B reúne Bujuru, Bujuruense e Guarani. Na primeira rodada, o Olaria recebe o Divisa no campo do Olaria, e o Bujuruense enfrenta o Guarani no campo do Bujuruense. A abertura oficial da competição, né, será às 15h30 no campo do Olaria.
1: A Prefeitura de Pelotas deve retomar nesta quarta-feira a distribuição de telhas para famílias que tiveram as casas danificadas pelo temporal de 21 de setembro. As áreas mais atingidas, como Simões Lopes e Navegantes, terão prioridade. Na segunda e na terça-feira, hoje, por exemplo, a Defesa Civil intensifica a entrega de lonas e as vistorias em imóveis atingidos. A Prefeitura também iniciou um serviço de drenagem na Avenida Adolfo Fetter, entre a ponte sobre o Arroio Pelotas e a rótula da Avenida Rio Grande do Sul, para melhorar o escoamento da água e evitar novos danos à pista.
0: O Teatro 7 de Abril em Pelotas recebe uma programação cultural diversificada entre esta terça-feira e o próximo sábado. Hoje, às 19 horas, acontece a sessão inaugural do Cineto, Cineclube da UFPEL, com 3 curtas brasileiros acessíveis em libras e audiodescrição, seguida de debate sobre violência contra a mulher, com entrada gratuita. Na quinta-feira, Gauer Carrasco apresenta o show Classics Romântico, ou Classics. Na sexta, o trio Trifaceiras lança novo trabalho. Já no sábado, Leandro Maia apresenta o espetáculo Guaipeca, com participações de Vitor Ramil, Los Desorientados e Bando Gramelô.
1: O governo federal mantém sob sigilo informações sobre os acessos da lobista Roberta Luchsinger ao Palácio da Alvorada. Mensagens reveladas recentemente mostram que ela dizia ter proximidade com integrantes do governo e mencionava inclusive viagens em aeronaves da Força Aérea Brasileira ao lado de Lulinha, filho do presidente Lula. O caso voltou ao debate político após divulgação dessas mensagens.
0: É hora, né, de trazermos aqui o intervalo e, na sequência do intervalo, a gente traz, né, o comentário do Dr. Sérgio Wagner. É o Manhã Regional até às 9 horas da manhã.
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3: Hora certa.
0: Cultura 8:05.
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0: Oito horas e 11 minutos, 8 e 11, Manhã Regional, jornalismo com credibilidade, a sua cultura, cultura Zona Sul. Você ligado, ouvindo e participando aqui da nossa programação, você ligado aqui no Manhã Regional, com a cultura todos os dias, de segunda a sexta-feira, das 7 às 9 da manhã. Nesse período eleitoral, das 7h25, né? Mas essa sexta-feira a gente já volta ao nosso horário normal. Bom dia para vocês, Luiz Fernando Miranda. Também aqui o Jorge Ramão Munhoz mandou uma mensagem. O Júlio César mandou um áudio. Tem ainda também um Salmo 91, né? Quem é que mandou esse Salmo? A Heloísa Porto. A Heloísa Porto mandou aqui: bom dia, meus amigos. Uma terça-feira abençoada para todos da 105.9 e ouvintes. Heloísa Porto. Que o nosso dia comece assim, com a certeza de que temos um Deus que é refúgio, fortaleza e abrigo seguro em qualquer tempestade. Que não falte fé para confiar, nem paz para descansar. Porque nele confiamos e é nos braços dele que tu se acalma. Salmo 91. Tá bem. Hilda Melo Nunes, bom dia. Alvina da Silva, bom dia. Jaune José Sacarvalho, bom dia a todos da família Cultura. Uma ótima terça-feira abençoada. Clédis Cardoso, bom dia, Valerão e equipe e ouvintes. Tenhamos uma terça abençoada. Marli Lemos está dando bom dia. Ainda também aqui, foi coisa de cinema. Passou por as taquaras, rebentou os fios, foi para o pátio do outro lado da rua. Foi o telhado inteiro, Paulinho, das mesas de bilhar. Não foi fácil, né, Paulinho? Não foi fácil, uma ventania e tanto. Também, tchê, os tornados têm se intensificado em vários municípios do nosso estado. Sugiro que acreditem nas previsões do tempo. Proteja-se, quem puder, compre água e alimentos. Luiz René de Souza Nobre, bairro Sangafunda, Pelotas, Rio Grande do Sul. O problema todo, né, nisso de compre água e alimentos, né? Hoje em dia tudo tem validade, né? E você compra alimentos, por exemplo, você compra um saco de 5 quilos de arroz, se bobear, antes de terminar os 5 quilos já está bichado. Então não tem mais como você comprar as coisas, porque lamentavelmente tudo estraga. Você compra e estraga na prateleira, é algo absurdo. 8 horas e 13 minutos, já está ligado conosco o Dr. Sérgio Wagner, e o Dr. Sérgio Wagner tem sempre aí um excelente comentário aqui no nosso programa. Inclusive hoje tem uma pergunta do Tiago, né? Deixa eu achar aqui a pergunta do Tiago. Ele diz: é verdade ou mito que o lado correto para dormir é virado para a esquerda? Ou existe alguma posição correta recomendada para dormir? O Tiago é quem faz essa pergunta. Bom dia, doutor, seja bem-vindo.
15: Bom dia. Bom dia, Valerão, Carlos Wagner, Rafael Chaves, a todos que nos escutam e assistem pela rádio. Sim, é verdade, não é mito, não. Por quê? Tem uma explicação para isso. Na verdade, a pergunta que ele fez, eu já vou responder: não existe posição correta. Tem pessoas que dormem de barriga para cima, barriga para baixo, lado direito, lado esquerdo. Isso depende muito da patologia de cada um. Por exemplo, tem problema no ombro direito, eu vou dormindo para o lado esquerdo. Se eu tenho problema de coluna, vou determinada posição. Então, não existe posição consenso. Tá. Mas o lado esquerdo melhora muita coisa. Eis a explicação. Melhora a azia. Pessoas que têm doença do refluxo, aquela azia, o que acontece? Pela localização do estômago. O estômago fica no lado esquerdo, fica um pouco mais para baixo. Se você dormir para o lado esquerdo, tudo melhora. Então, a localização é o principal fator. Então, deve-se repousar o estômago para o lado esquerdo. Então, dormir para o lado esquerdo, menos azia. Para quem tem esses problemas de refluxo, é sempre melhor. Para as grávidas, sim, principalmente no último trimestre, os 3 meses, melhora o fluxo de sangue para o bebê e também menos inchaço nas pernas. Isso é uma das recomendações pelos obstetras, né? Ajuda na digestão, sim, dormir para o lado esquerdo tem menos prisão de ventre, você ajuda mais a movimentar os intestinos. E, por último, melhoram os roncos. As pessoas que têm apneia do sono, aquela coisa de dormir, roncar toda noite, principalmente os obesos, devem dormir para o lado esquerdo. Barriga para cima melhora muitas outras coisas, né? Se a gente conseguisse dormir de barriga para cima, melhora a coluna, por exemplo. Mas piora o sono, o ronco, aliás. A apneia do sono, tudo piora. Então, melhora uma coisa, estraga outra. É dormir de bruços, por exemplo. Tem pessoas que dormem. É ruim. É ruim para o pescoço, para a coluna. E dormir para o lado direito ou lado esquerdo, isso depende muito, como eu falei no início, isso depende muito de cada um se tem alguma lesão. Em suma, a pergunta do Tiago faz sentido, sim. Não é mito, dormir para o lado esquerdo sempre é melhor para tudo.
0: Só para perguntar, doutor, dormir para o lado esquerdo é dormir sobre o braço esquerdo, no caso?
15: Não. Não, não é sobre o braço, porque aí você pressiona, você machuca o ombro. Você já não acordou de madrugada com aquele formigamento no braço esquerdo, achando que era infarto?
0: Sim.
15: Ou um AVC? Muitas pessoas se assustam, porque você comprime a bursa, a inflamação da articulação e o nervo que passa no ombro. Por consequência, ele irradia por todo o braço, isso só piora o braço. Não, é dormir para o lado, mas liberando o ombro. Você não pode dormir sobre o ombro, sobre o braço, que você pressiona a inervação. Tem uma outra perguntinha bem rápido, o Valerão, que me perguntaram também, eu vou aproveitar aqui bem rapidinho. Antigamente, por que essa história de não se janta à noite? Tem uma explicação porque antigamente você comia, eu comia, todos nós jantávamos e muito à noite. Inclusive eu comia 3 pratos de comida. Por quê? Porque eu podia comer tarde. Por quê? Porque eu trabalhava bastante, gastava energia. Hoje não. Tem várias explicações para isso. Aliás, jantar à noite me parece meio sobra do almoço, arroz e feijão. Existe uma regra que 2 horas antes de dormir pode-se. Eu fico meio com ressalvas sobre isso. Eu diria assim, comer pouco, pequenas quantidades, sopa, verduras, legumes, iogurte, enfim, coisinhas leves à noite, tudo bem. Mas tem uma explicação para isso. O azia, refluxo, piora se você comer tarde, por quê? O estômago, como eu falei, localiza-se no lado esquerdo e você pressiona, isso pode voltar. Então, mais aquele amargor, as pessoas acordam de madrugada, de manhã, doutor, minha boca está sempre amarga. Por quê? Porque você comeu à noite. Isso volta. Existe o sono ruim, piora. A pessoa de noite, quando dorme, o corpo ele relaxa. Se você colocar comida para dentro, ele precisa trabalhar mais. Existe a oscilação do coração, então ele fica sob alerta. Você se vira para o lado, para lá e para cá, e o sono não é reparador. Portanto, piora o sono. Além do mais, ele engorda. A pessoa que come à noite, eu sempre digo, o nosso organismo ele absorve tudo. Tudo que você colocar para dentro, inclusive comidas leves. Não é que a comida da noite é mais energética. Tem pessoas que às vezes, doutor, é que a comida da noite eu acho que eu engordo mais. Não é por isso, é porque o teu organismo ele absorve melhor, ele é mais reparador, ele consegue no intestino fazer a absorção, porque de dia você trabalha, se mexe para lá e para cá e a absorção não é tão bem feita. Sem contar, Valerão, a longo prazo, se você comer à noite, o seu açúcar vai subindo, pode virar um diabetes, pode se tornar um hipertenso futuramente e, por consequência, como já falei, um obeso, que tudo uma coisa leva a outra. Então, em suma, antigamente se dizia jantar à noite pode, sim, hoje não. É diferente, os tempos mudaram.
0: Sem dúvida. Tá certo, muito obrigado aí pela sua participação, doutor. Um grande e forte abraço e um abençoado dia para o senhor.
15: Uma excelente semana, até terça, mais dúvidas ou assuntos relacionados sempre à medicina.
0: Perfeito. Está aí o doutor Sérgio Wagner, né, trazendo aí todo o seu conhecimento, né, de uma forma bem categórica para que todos entendam e entendam bem. Né? Então, é aquilo, como a gente está sempre dizendo aqui, né? Quando tem um colega que chega aqui tossindo, a gente já sabe que ele saiu e que comeu muito no jantar. Isso é uma coisa que acontece, viu? Está aí a explicação que o doutor trouxe. Então, quando saírem, por favor, não comam demais para não vir tossir no outro dia.

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0: Agora são 8 horas e 27 minutos, 8 e 27. Tem uma pergunta do Júlio César relacionada à quantidade de
1: toneladas.
0: De toneladas, no caso, né? De lixo que foi retirado da prefeitura em função do temporal. Qual é a quantidade de peso que foi retirado, Rafael?
1: A informação que a gente recebeu é de 125.920 toneladas de entulhos.
0: 125 mil?
1: 725 mil.
0: Tu falou cento?
1: Eu falei, não, então eu falei errado, é 700.
0: Ele falou cento, né?
1: Não, então eu falei errado, perdão, é 725.920 toneladas.
0: Então são 725 mil toneladas? Será que tá certo esse número?
1: É o número que foi repassado aqui, a informação que foi repassada.
0: Porque é carga, né? É carga, é muito peso, né? Se bem que cada árvore pesa muito, né?
1: Sim.
0: As pessoas não têm noção do que pesa um tronco de árvore, né? Pesa pra caramba, né? Então, eu não sei, mas 725 é um número que chama muita atenção, né? Exato. Principalmente porque é 1.725 mil toneladas. Acho que tá equivocado isso.
1: É o número que foi repassado aqui, a informação.
0: Bom, vamos confirmar, né?
1: É.
0: Também aqui tem a mensagem aqui do Jorge Ramon Munhoz, né? Que ele fala com relação a essa questão da fake news, essa da Nossa Senhora Aparecida, né? É, quem decide é o santo padroeiro, né? De um país é o Papa. E no caso aqui da nossa padroeira foi o Pio XI, em 1930, que colocou a Nossa Senhora Aparecida como padroeira do Brasil, segundo o Jorge Ramon Munhoz. Muito obrigado pela ajuda, Jorge. Também o Everton Barro Lavento está dando bom dia, Marineide Silva está dando bom dia, uma ótima terça-feira para todos, Abade Silva está dando bom dia, Elvira do Povo Novo está na escuta e ainda também o Getúlio Barros que está dando bom dia. Muito bom dia a todos os amigos que estão ligados, né, participando aqui do programa ou não, né, estão sintonizados na Cultura 105,9. Agora é hora da gente trazer aí o J. Nelson Huck com o Giro do Esporte. J., seja bem-vindo, bom dia.
2: José Augusto Valerão, tudo bem? Bom dia. Bom dia à nossa bancada, aos nossos companheiros, Magno, Rafael, Adriel, enfim, aos nossos ouvintes aqui do Manhã Regional Terço. Ô, José Augusto Valerão, o Futebol Clube Rio Grandense compartilhou lá na sua página, na rede social, uma bela homenagem ao nosso eterno goleador Antônio Azambuja Nunes, o Nico, o bombardeador ídolo do Rio Grandense, se valendo desta ferramenta maravilhosa, né, que é a IA, né? Maravilhosa para o bem, né, José Augusto, porque para fazer golpe também serve, né? Infelizmente, os dois lados da vida, né, o bem e o mal, mas enfim, quando usada para o bem, olha, realmente nos enche os olhos. Então, é um vídeo que tem uma duração de 1 minuto e 34 relacionado a um gol que o Nico, o centroavante do Rio Grandense, na ocasião fez contra o Guarani Atlântico de Santa Maria. Imagina, José Augusto, eu nem sabia que existia, que existiu, né, esse time, né, acho que agora não tem mais. Mas enfim, o vídeo se usa desse recurso de inteligência artificial e é um vídeo que tem o Nico, que tem alguns companheiros, tem o estádio, tem a torcida do Rio Grandense, no antigo Torquato Pontes, acho, pela visibilidade ali que tem no vídeo. Então, assim, ó, algo maravilhoso com o Paulo Correia, né, narrando o gol é original, né, a narração. E muito bacana em ter visto este vídeo, e para quem tem na memória o gol, vai rever, então, o Rio Grandense com a camisa vermelha, calções brancos, com os detalhes da manga e da gola também em amarelo, e o Antônio Azambuja Nunes, o Nico, fazendo o gol, comemorando com seus torcedores e seus colegas. Olha, realmente, para quem é saudosista, vai voltar no tempo, vai gostar, porque foi muito bacana realmente a homenagem que prestaram o Antônio Azambuja Nunes, o Nico. Então eu repito, está lá na página do Futebol Clube Rio Grandense, tanto no Instagram quanto no Facebook. Bom, vamos à Série B do Campeonato Brasileiro, porque a Série A está parada devido à data FIFA aí, tem alguns jogos de data FIFA, a Seleção Brasileira está jogando nesse momento, mas a 30ª rodada da Série B teve bons jogos e principalmente a vitória do Juventude ontem, lá no Independência, venceu o América Mineiro por 1-0. Vou repassar aqui rapidamente os resultados dos outros jogos. Esta 30ª rodada, que ainda começou lá na sexta-feira, Novo Horizonte 0, São Bernardo 0, Vila Nova 2, o Londrina 0, Operário 2, o Ceará 2, Náutico 3, Porto do Recife 1, Goiás 0, Atlético de Goiás, o clássico goiano 1, 3-0, Criciúma em cima do Avaí, CRB venceu o Cuiabá por 3-0, Fortaleza 2-2 com o Atlético, e aí resta esta noite, 19h30, Botafogo de Ribeirão Preto e Ponte Preta. A Série B do Campeonato Brasileiro tem o Juventude na segunda colocação, Vila Nova é o líder com 54, Juventude com a vitória voltou para a segunda colocação com 53, mas ali já é perseguido ali pelo Fortaleza, terceiro colocado com 52, Novo Horizonte no 51, Criciúma 50 e o Atlético de Goiás é o sexto com 49. Por que eu li os seis primeiros? Porque a Série B esse ano, o regulamento mudou, passam para a Série A os dois primeiros, e do terceiro, quarto, quinto e sexto, né, tem um quadrangular ali para decidir os dois melhores ganham, né, a passagem para a Série A em 2027. Este regulamento também vale agora para os nossos clubes, né, aqui para a terceira, onde estão disputando, né, primeiro e segundo lugares avançam de fase, vão para a semifinal, depois terceiro, quarto, quinto e sexto disputam as duas vagas. Bom, para fechar minha participação, quero só repassar os resultados também. De ontem tivemos UEFA National League e me chamou a atenção, para fechar aqui a minha participação, um jogo que teve muitos gols e digo que é a volta, quem sabe, de uma grande seleção do mundo, que é a seleção da Itália. Venceu a Turquia por 4-1, uma reformulação total do futebol italiano. Vamos torcer, porque a Itália não vai a 3 Copas do Mundo, hein? 2018, 22, 26, e faz muita falta o futebol italiano nos mundiais, tá bem? Olha, uma terça-feira maravilhosa para ti, para os nossos ouvintes, a nossa bancada. Voltamos amanhã. Bom dia!
0: Bom dia! Tá aí J. Nelson Huck aqui no nosso programa, aqui no nosso Manhã Regional. Então a gente vai aqui trazer para você, né, sempre, né, a participação do Jota, sempre aqui com esses destaques, né, do nosso esporte, destaques aí, principalmente dos nossos clubes aqui da cidade do Rio Grande. 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
0: 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A gente vai aqui a um rápido intervalo comercial, voltamos em instantes com a sequência do nosso Manhã Regional.
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5: Hora certa.
0: 24

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8:41, 8:41. 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

0: 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São 8 horas e 43 minutos, o nosso Manhã Regional até as 9 horas da manhã. 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Chegada a hora da entrevista do dia, e a entrevista do dia hoje é com o Pablo Guilherme Oliveira, né, e a gente vai falar sobre um desafio, 12 horas de pedalada, e essa pedalada, esse desafio é visando a arrecadação de brinquedos. Então, isso vai acontecer no Largo Doutor Pio, né, e a gente vai estar então conversando com o Pablo aqui, né. Viria também a Gil, né, que vai participar desse desafio, mas a Gil acabou não vindo em função, né, de um...
1: Passou mal durante a noite.
0: Um desconforto e tal, né? E aí ela não pôde vir hoje, então veio apenas o Pablo. Prazer te receber aqui, né? Para começar, explique, né, para os nossos ouvintes o que, que é esse desafio de 12 horas de pedalada que será realizado agora no dia 3 de outubro. Bom dia, Pablo.
1: Bom dia, pessoal. Bom dia. Primeiramente, agradecer mais uma vez aqui o espaço da rádio, sempre com a gente. E falando então um pouquinho sobre essa edição do Desafio Solidário, tá, que serão 12 horas em prol das crianças lá da Ilha dos Marinheiros, o desafio consistirá da seguinte maneira. A gente vai pedalar, né, em estruturas paradas ali, como a gente chama os ciclistas, o rolo, né? Tem os rolos ali que a gente fixa a roda da bicicleta e pedala 12 horas parado, das 7 horas da manhã até as 19 horas. 12 horas de pedal consecutivo. E essa edição é inspirada num desafio que o pessoal lá de BH já faz há muito tempo, né? Um ciclista lá faz numa área bem famosa lá, que é a Praça 7, bem no centro de Belo Horizonte, também em prol de arrecadação para as crianças. E aí, essa vez, a gente vai, digamos, imitar o desafio dele lá e vai fazer a nossa aqui numa área central, né? A fim de atingir um público maior do que apenas os ciclistas, as pessoas que estiverem passando ali pelo Largo e quiserem também contribuir, será muito importante para a gente.
0: Isso é legal. Eu acho que é mais difícil tu pedalar parado do que tu pedalar andando, porque tu andando tu vai vendo cenários diferentes, agora parado é sempre o mesmo cenário.
1: Exatamente.
0: É mais complicado, né?
1: Com certeza, com certeza. Tem gente que está até acostumada a fazer esses treinos parados aí, por causa de chuva, de mau tempo, ali o pessoal às vezes faz. Eu, particularmente, não é o pedal que eu costumo fazer, então com certeza vai ser um desafio bem maior mental do que as outras edições.
0: Uhum. E como é que vocês... Bom, tu falou que é uma competição, um desafio que já tem em Belo Horizonte, então vem de lá a ideia. Mas e aí, como é que vocês escolheram? Ah, a gente vai destinar o que a gente arrecadar em doações, as doações apenas em brinquedos, no caso, e serão para as crianças da Vila da Quinta. Como é que vocês decidiram para a localidade da Vila da Quinta?
1: Na verdade, é na Ilha dos Marinheiros, dessa edição.
0: Perdão, Ilha dos Marinheiros. Eu estou com a Ilha dos Marinheiros na cabeça e falo Vila da Quinta, nada a ver, desculpa.
1: Não,
0: patrocinador aqui é da Vila da Quinta, eu parei na Vila da Quinta, ao invés de passar aí até a ilha.
1: Cara, assim, como a gente escolheu a Ilha dos Marinheiros, é um lugar onde o pessoal da bike aqui anda bastante, e também a gente sabe que foi uma área atingida aí pelas enchentes, né, de 2024, e é uma área que tem bastante criança, então a gente decidiu em um consenso ali para, dessa vez, destinar para elas lá. Vai ser destinado diretamente para o grupo Pinte o 7, que são alguns moradores que fazem ações durante todo o ano, não só com crianças, mas que dessa vez vai ser destinado às crianças aí do dia 12.
0: Beleza. E aí, como é que a população pode participar? A população, de repente, que queira parar por ali para dar um incentivo e tudo mais, mas a população vai ter uma caixa ali que eles possam vir com um brinquedo e depositar? Como é que vai ser essa ação?
1: Exatamente. A gente já vai organizar ali um espaço para as doações presencialmente, né? Mas também quem não puder ir, porque a gente sabe também que tem alcance às redes sociais, a gente vai contar também com a disponibilidade de uma chave Pix, onde depois a gente vai comprar os brinquedos, vai fazer também toda essa parte de divulgação pós, né, para prestar contas ali, para quem nos ajudar dessas doações.
0: Tá, agora uma outra pergunta. No caso, o desafio é entre dois, no caso, né? Vai estar tu e a Gil pedalando.
1: Positivo.
0: Né? E como é que vocês vão pedalar? Os dois juntos ou cada um vai revezar? Ah, eu pedalo uma hora, ela pedala uma hora. Ou vai ser os dois pedalando em duas bicicletas, uma ao lado da outra?
1: É, a princípio a ideia é essa. É o pedalar um do lado do outro ali por 12 horas.
0: Sem parar.
1: Sem parar.
0: Sem parar, vai ficar. Pô, se tiver que fazer alguma alimentação, vai se pedalando.
1: É, no máximo descer da bike ali, uma ida no banheiro.
0: Uhum.
1: Não tem um ritmo que vá tocar, mas a intenção principal é essa aí, né? É, digamos, nos moldes do desafio que a gente está copiando, né? É essa aí, é 12 horas em cima da bike.
0: Tem como prever, ou vocês têm como marcar algum dispositivo que marque a quilometragem que vocês vão percorrer nessas 12 horas?
1: Tem dispositivos, eu vou tentar conseguir. Eu não tenho no momento, mas eu vou tentar conseguir um para a gente marcar aí o que a gente vai conseguir rodar de quilometragem.
0: Uhum. E tem uma ideia assim do que vai ser percorrido nessas 12 horas aí pedalando?
1: Ah, cara, pior que não tenho. Não tenho porque depende muito do ritmo, né? Como é que a gente vai estar andando ali. Mas uma coisa que eu te peço, assim, é na questão da gente divulgar mesmo, né? Mais uma vez também agradecer o espaço pro pessoal que não é da bike, porque a gente tem seguidores ali, a maioria é da turma da bike. E essa questão de quem tá passando lá no dia é importante, até uma palavra de incentivo, porque é um desafio realmente que vai testar bastante o mental nosso.
0: Uhum. É, porque pedalando parado, né? Tem que ter um apoio, né? De repente com o pessoal certeza. Passar. É aquela função que a gente sempre fala com relação, por exemplo, àqueles esportes de grupo, como por exemplo o futebol, né? Que o torcedor é o 12º em campo, né? Se for o caso, um futebol de campo de 11, né? E assim por diante, né? O torcedor é importante. E nesse caso é uma torcida que estarão fazendo por vocês, né?
1: Com certeza. Vai ser fundamental.
0: Tá, e me diz uma coisa, vocês os dois, mas se de repente nós temos aqui o Carlos Magno, que ele é ciclista também, né? Embora faça alguns anos que ele não está pedalando. Mas se o Carlos ou algum ouvinte que esteja nos acompanhando dizer assim, pô, legal, vou lá participar também. É bem-vindo ou não pode participar?
1: Não, com certeza pode. A gente vai tentar, assim, ó. Já até conseguimos dois rolos, que no caso são duas estruturas. Para quem quiser pedalar um pouco com a gente ali, vai tá, bota a bike do lado da nossa ali nas estruturas e pedala parado com a gente.
0: Que
1: já
0: legal.
1: Pensamos nisso também.
0: Tá, e os brinquedos, tem uma determinação de que tipo de brinquedo, é qualquer brinquedo? Como é que as pessoas vão participar e como é que elas vão doar esses brinquedos?
1: Cara, assim, só brinquedos em, digamos, boas condições ali, não tem importância de
0: não
1: ser usado.
0: Não precisa ser usado, não precisa ser novo, pode ser usado.
1: Pode ser ali, tranquilamente. A questão é só agregar mesmo no desafio, né? Porque o desafio não é meu e não é da Gil, o desafio é nosso, da comunidade ali, que se faz presente.
0: Uhum. Legal isso, né? Isso é muito legal. Agora, vocês já fizeram alguns desafios semelhantes ou esse será uma experiência nova? Não é. Tem outros desafios que vocês fizeram, né?
1: Com certeza.
0: Já pedalaram distâncias longínquas, né?
1: Sim, já pedalamos só esse.
0: Inclusive, que... tu já teve aqui, né? Falando sobre isso.
1: Já. Eu tive aqui em abril para falar da vinda de Curitiba.
0: Uhum.
1: Né? Então, já vou até largar um spoiler aí, que ano que vem a gente vai daqui até a Santuário de Aparecida. Vamos fazer novamente uma distância longa, dá em torno de 1.600 quilômetros aí. E, cara, assim, ó, todos os desafios anteriores foram... A gente saía de um lugar e pedalava ali, né? Foi, se eu não me engano, essa é a quinta edição, né? E aí a gente experimentou esse formato diferente. Uhum. Com as bicicletas paradas aí.
0: Tá, e a expectativa? A expectativa é apenas para pessoas, no caso, ou vocês querem mobilizar também empresas, lojas, outros grupos da cidade para ajudar nessa arrecadação?
1: Então, cara, assim, toda ajuda é extremamente bem-vinda, né? Porque a gente parte do princípio que a gente não tem nada, então qualquer coisa que agregar é muito bem-vindo. Então a gente até agradece ao espaço aqui. E quem estiver nos ouvindo e quiser nos ajudar, depois a gente deixa as redes sociais aí.
0: Uhum. A pergunta, que hora que vocês vão começar a pedalar e até que hora vocês vão?
1: Então, 7 horas da manhã até as 19 horas. 12 horas aí consecutivo ali no Largo Doutor Pio.
0: Aham. Uhum. Tu falou, no caso, naquele incentivo, né? Que tipo de mensagem, como é que as pessoas incentivam? Tem que ter cuidado também, que não pode chegar muito perto daqui um pouco para não atrapalhar, né? Como é que vai ser feito? Vai ser feito um isolamento das duas bikes de vocês, ou dos quatro espaços, porque tu me dissesse que tem aí mais dois espaços de rolo separado para quem queira pedalar um pouquinho também. Como é que vai ser? Vai ter um isolamento para que não... alguém não seja inconveniente, de repente, bah, vou tirar uma foto junto, vai lá, tropeça, ainda derruba um de vocês.
1: Cara, sim, mas o que acontece? É que a questão é a bicicleta, ela vai estar parada, travada, uhum, né? É quase que nem uma bike de spinning. Então, acho que, de repente, não vai ter muito o problema essa do equilíbrio, né? O pessoal tirar a foto, a gente já vem divulgando nas nossas redes aí, o pessoal fala que vai lá prestigiar, o pessoal que é da turma da bicicleta, né? Tem gente que diz que vai vir de Pelotas só... pedalando até ali o largo só para dar uma palavra de incentivo, dar a sua doação, né? Isso é uma coisa muito bacana que nos dá um apoio moral muito grande.
0: Legal. Quero mandar um abraço aqui para um ciclista, né? Não sei se é um novo ciclista ou se já faz tempo que ele pedala, o meu amigo, o Dr. Henrique Tomé, né? Inclusive eu fiquei feliz, ele postou lá um desafio, ele foi até o pedágio pedalando, né? E disse, pá, vim pedalando. Isso foi no final de semana, agora passado, né? E ele pegou para voltar um vento de frente.
1: Normal, um vento para nós aqui.
0: Pegou um vento de frente, né? Mas conseguiu, né? Então eu quero aqui aproveitar, né? Já que a gente está falando em ciclismo, mandar um abraço aí para o otorrinolaringologista, né? Dr. Henrique Tomé, que é nosso ouvinte, né? Está sempre conectado conosco aqui e que, de repente, pode participar aí desse
1: desafio. Com certeza, será muito bem-vindo. Né? Será muito bem-vindo.
0: Participar um pouquinho aí também. Agora, me diz uma coisa, uma mensagem que tu deixaria para quem está nos acompanhando, né, em função de ajudar e participar dessa campanha para as crianças lá da ilha?
1: Cara, uma frase que nos guia assim, muito desde o primeiro desafio é: ninguém é tão pobre que não possa ajudar e ninguém é tão rico que não possa doar. Que não possa receber, desculpa. Então, a gente é uma frase que nos guia, né? Desde a primeira edição, assim, e todas essas edições, assim, a questão da solidariedade, a questão da gente ver um pouquinho mais o lado do outro, entendesse? Então, é mais ou menos isso aí. A gente, através da bicicleta, consegue juntar com a solidariedade, mas não tem importância nenhuma que tu não seja da turma da bike, né? Porque a gente ali vai tentar pegar um público de maneira geral, no largo, né? O pessoal que não é da bike. Até pensou no lugar exatamente para isso, tá? E aí, então, eu acho que é isso. A mensagem principal é: ninguém é tão pobre que não possa doar, e ninguém é tão rico que não possa receber.
0: Sim. Na expectativa, qual é que é a ligação entre você e a Gil? Vocês é familiar, é amizade, como é que é?
1: É amizade, uma das tantas que eu tenho no pedal, né? E a Gil também já fez um desafio solidário, ela junto com outro ciclista, ela pedalou por 24 horas dentro do estacionamento do Partage. Ela fez um desafio, não me lembro se foi ano passado ou retrasado, daí ela fez esse desafio dela, e aí eu convidei, tive a ideia de convidar ela para esse agora.
0: Ela pedala só 24 horas?
1: Só 24 horas dentro do estacionamento ali. Mais mental do que a minha vinda de Curitiba.
0: Ela ficou andando?
1: Andando dentro
0: andando
1: do...
0: Andando dentro
1: do
0: só 24 horas sem parar.
1: 24 horas.
0: Maravilha. Legal. É um bom começo, né? 24 horas para quem está... para quem está começando. Pô, 24 horas de pedal é bastante tempo,
1: não,
0: né?
1: Não, tá louco. Com certeza. Tem que respeitar.
0: É muito, muito, muito tempo direto, né? Porque, por exemplo, no desafio que tu fizesses vindo de Curitiba, tu parava, tu não ficava...
1: Não, a gente parava tranquilo ali, parava, ficava de boa ali, dormia na parte noturna, né?
0: Uhum.
1: Para poder tocar no outro dia, mas 24 horas direto é diferente a questão mental ali. Até as 12 horas também, direto aí, vai ser uma outra força mental que tem que se ter.
0: Uhum. Principalmente por estar parado no mesmo lugar, né?
1: Exatamente.
0: Isso é importante. Agora, para encerrar, então, deixa aí um convite, né, para o pessoal aqui da cidade. Tu falou que o pessoal de Pelotas vai vir também, né? Convida, então, o pessoal de Pelotas e o pessoal de São José do Norte, o pessoal, em especial, da cidade do Rio Grande para esse desafio, Pablo.
1: Então, pessoal, quem está nos ouvindo aí, a gente vai convidar, né, dia 3 de outubro, lá no Largo Doutor Pio, das 7 horas da manhã até as 7 horas da noite. Será muito bem-vindo a vir fazer a tua doação, a vir dar uma palavra de incentivo para nós, que será de grande valia aí. E tu vai fazer parte do nosso desafio solidário. Muito obrigado.
0: Agora, só para fechar, quando estiver cansado, assim, depois de várias horas pedalando lá, o que que tu vai lembrar, assim, o que que tu vai tentar te inspirar para continuar, né? E a bicicleta, o desafio ou o sorriso das crianças que vocês vão pensar?
1: Com certeza o sorriso das crianças ali vai ser o nosso combustível extra. Assim como das outras vezes, a causa solidária ali nos moveu quando a dificuldade pega, porque sempre, em algum momento ali, a gente é humano, né? Então a gente tem as nossas fraquezas ali, mas a questão da solidariedade em específico dessa edição, o sorriso das crianças ali, quando a gente pensar nas doações que a gente vai poder realizar, vai ser o nosso combustível para finalizar o desafio.
0: Beleza. Muito obrigado pela presença aqui, Pablo.
1: Obrigado.
0: E parabéns aí pela iniciativa, né? Pablo Guilherme Oliveira. E junto com o Pablo, né, vai estar pedalando também a Gil Carrasco, né? Os dois ciclistas que promovem, então, o desafio das 12 horas de pedalada para a arrecadação de brinquedos, né? Agora no dia 3 de outubro, ali no Largo do Torpil, das 7 às 19 horas, né? Buscando, né, como objetivo arrecadar brinquedos para as crianças da Ilha dos Marinheiros. Gente, a gente chega aqui ao final do nosso Manhã Regional. Manhã Regional volta amanhã, a partir das 7 horas da manhã. E amanhã vai ser com o Rafael e com o Adriel, né? E a gente fica no convite para que você permaneça ligado aqui na nossa programação. Vem aí o Palavra de Mulher e a gente volta amanhã. Bom dia.
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3: Hora certa.
0: 8:50.
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3: Previsão do tempo.
11: Previsão do tempo.
12: Previsão de tempo instável na região sul nesta terça-feira. No decorrer do dia, céu com muitas nuvens e possibilidade de chuva isolada, intercalando com períodos de sol. As temperaturas seguem em tendência de elevação. Em Rio Grande, mínima de 14, máxima de 22 graus. Em Tavares, máxima de 21 graus. Em Santa Vitória do Palmar, com a intensidade dos ventos moderada e a temperatura máxima chegando nos 20 graus. Previsão do tempo com informações do Instituto Nacional de Meteorologia, IMET.
3: Previsão do tempo.
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Olá, bom dia, 9:08, 9:08 desta terça-feira, hoje 29 de setembro de 2026, está no ar o Palavra de Mulher aqui na Cultura Zona Sul. Hoje, mais uma vez aí com a ausência da nossa diretora Wanda Leite, com compromissos administrativos aqui na rádio, né? Vou tocando com você aqui até o meio-dia, com a tua participação no 991-64-7867. Sou o Carlos Magno, a direção da rádio José Augusto Valerão e Wanda Leite. Temperatura em Rio Grande na casa dos 15,6, sensação térmica de 14,3, umidade do ar em 99%. É o que marca aí o site da Praticagem da Barra, a estação meteorológica da Praticagem da Barra. A máxima para hoje, 22 graus, tempo nublado aqui na cidade do Rio Grande. Hoje, 29 de setembro, dia do selinho. Dia do selinho, aquele beijinho, né? Bem rapidinho. O selinho que a Hebe Camargo adorava de dar nos seus convidados e seus entrevistados. Dia Mundial do Coração, Dia Mundial do Petróleo, Dia do Paraquedista Militar. As datas e funções comemoradas nesta terça-feira. 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E para você participar, 991-647867. WhatsApp 991-647867. Mensagem de áudio, mensagem de texto nesse telefone durante toda a manhã para você interagir conosco. Para começar, Maiara e Maraíza, quem sente saudade sou eu, 9:10.

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1: E assim a gente abriu das Palavras de Mulher, então, com Maiara e Maraísa, quem sente saudade sou eu, Dilcinho, Péssimo Negócio. 9h16, Supermercado Guanabara, aqui é bom de comprar. 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Agora liberado 991-647867 para você interagir nesse WhatsApp, para você participar durante toda a manhã. Está participando aqui a Maria Coelho, desejando bom dia. Marli Lemos, bom dia. O Valmir Barbosa, bom dia amigo e equipe da rádio. Estou sempre na escuta, curtindo e compartilhando. Uma ótima, abençoada terça. Um grande abraço. Abração, Valmir. Ótima terça. Também aqui o Matheus Noguês. Bom dia, pessoal. Por favor, toquem Jeito de Mato, da Paula Fernandes. Obrigado, Matheus Noguês. Valeu pela audiência, Matheus. Em seguida, a gente roda. Também Simone Severo. Bom dia, tudo bem? Gostaria de escutar Nego do Borel. Você partiu meu coração. Abraço e uma ótima terça para você e a todos os ouvintes. Valeu, Simone Severo. A Maria Gladys. Terça-feira, 29 de setembro, Senhor, dai-nos um dia abençoado. Guia nossos passos, orienta nossas decisões e proteja-nos de todo mal. Bom dia para Maria Gladys lá do Parque Marinha. A Maria Gladys esteve nos visitando aqui ontem, né, no nosso complexo aqui da Cultura Zona Sul. Tiramos uma foto, eu, Paulo Ricardo e ela, né? Abração para ela. Ela e o seu filho estiveram aqui, né? Abraço para os dois aí. E uma boa terça-feira, Maria, lá do Parque Marinha. Jeito de Mato chegando, então, pro Matheus. Canta Paula Fernandes.

É cantor Nego do Borel, você partiu meu coração com a participação de Anitta e Wesley Safadão aqui na programação da Cultura. Segue participando em 991-647-867. O Nero Silemo está ligadinho lá no Povo Novo, lá no Araci. Bom dia. A Ângela Martins desejando bom dia também. Bom dia, Ângela. Bom dia para Cristina Melo Amaral e a dona Maria Tereza. Bom dia, Carlos. A dona Vó Tereza, sempre na escuta. Abraço, Vó Tereza, sempre participando na Cultura Zona Sul de toda a programação. Para a Vó Tereza, então, eu sei que ela gosta dessa, né? Casa ao Lado, canta Bruno e Marrone.

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1: Previsão do tempo.
2: Previsão de tempo instável na região sul nesta terça-feira. No decorrer do dia, céu com muitas nuvens e possibilidade de chuva isolada, intercalando com períodos de sol. As temperaturas seguem em tendência de elevação. Em Rio Grande, mínima de 14 e máxima de 22 graus. Em Tavares, máxima de 21 graus. Em Santa Vitória do Palmar, com a intensidade dos ventos moderada e a temperatura máxima chegando nos 20 graus. Previsão do tempo com informações do Instituto Nacional de Meteorologia, IMET.
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Palavra de Mulher. 9h40, é o Palavra de Mulher aqui na Cultura Zona Sul, a cultura integrando a Zona Sul conectada contigo. 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Participe no 991-64-7867. É a Palavra de Mulher com informações e a participação do nosso ouvinte pedindo seu sucesso aqui. Participando a Alvina da Silva, desejando bom dia. Bom dia, Alvina. Bom dia para Vera Clay. Alô, Vera. Grande abraço. No Brasil, diz a Santa Oliveira. Bom dia. Santa Oliveira, que normalmente participa lá dos Estados Unidos e hoje está dizendo que está no Brasil. Então, bom retorno aí, Santa Oliveira. Já no Brasil, então, viajou e já está aqui no nosso solo. Denise Melo, da Coab 2. Bom dia. Deus te abençoe. Valeu, Denise. Abraço para você e para dona Sueli, na Coab 2. André Castro, do Parque São Pedro, estamos ligados na cultura, no Parque São Pedro, abraços. Lá na Barra, quarta secção da Barra, Luiz Fernando Miranda, bom dia, Magno, bom dia, Luiz. Bom dia para Magda Santos, bom dia, hoje de Agatha Maia, Fênix em mim, ofereço para Eva, que está na escuta, para Damiana, obrigado e tenha um bom dia. Bom dia, Magda, na São João, acompanhando a programação. Damiana, que ela citou aqui na mensagem, a Damiana também ligou aqui fora do ar, e pede a Adriana Ribeiro, uma da nossa escolha. A Heloísa Porto, ligadinha também. Bom dia, uma ótima terça, abençoada. Quero Romance Rosa para oferecer para o meu marido, João Porto. Valeu, João. Um abraço para a Heloísa. E o João Porto acompanhando aí a programação Romance Rosa com Ed Brito e Samuel em seguidinha. Agora 9h42, trazendo agora informação da área policial. A Polícia Civil, por meio da Delegacia Especializada no Atendimento à Mulher, aqui de Rio Grande, a DEAN, no bairro São João, efetuou a prisão preventiva de um indivíduo investigado por descumprimento de medidas protetivas de urgência e tentativa de feminicídio. O investigado já havia descumprido anteriormente as medidas protetivas impostas judicialmente em favor da vítima, fato que motivou a decretação de sua prisão preventiva pelo Juizado da Violência Doméstica de Rio Grande. Mesmo diante da decisão judicial, o indivíduo voltou a descumprir as medidas protetivas. E no segundo episódio, ocorrido em 25 de setembro, agrediu a vítima com golpes de pé de cabra na cabeça e uma tentativa de feminicídio. A vítima recebeu atendimento médico em razão das agressões. A Polícia Civil reforça seu compromisso com o enfrentamento à violência doméstica e familiar contra a mulher, destacando a importância da denúncia e do cumprimento das medidas protetivas de urgência. Uma outra informação repassada pela Polícia Civil, na manhã de ontem, a Polícia Civil de Rio Grande, através da DRACO, realizou a prisão preventiva de um homem de 25 anos de idade, apontado pelas investigações como autor do latrocínio ocorrido no dia 15 de agosto, na Praça Tamandaré, próximo da Abrigolândia. A vítima, um homem de 48 anos de idade, foi morta mediante espancamento e teve seu aparelho de telefone celular subtraído.

0: Draco de Rio Grande conseguiu identificar o autor do crime, que confessou a autoria. O investigado já possui antecedentes policiais por crime de tráfico de drogas. Ocorrências repassadas pela Polícia Civil aqui na cidade do Rio Grande. 9 horas e 44 minutos, participação que chega. Glaci, lá do Parque Marinha. Fala, Glaci.
1: Bom dia, Magno.
0: Bom dia.
1: Estou na escuta, eu e o Rafael Garcia. Então, manda um alô para ele aqui, tá bom? Obrigado.
0: Alô, Rafael Garcia. Alô, Glaci, no Parque Marinha. Valeu pela audiência. Ótima terça para vocês aí. Um bom dia. Adriana Ribeiro. Descontrole. Damiana pediu.

0: Obrigado!
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2: 9h53, rodou então Ed Brito e Samuel Romance Rosa e antes a Adriana Ribeiro, Descontrole. Descontrole também foi para a Denise Melo da Coab 2, ela disse que sou fã dessa cantora, eu também, a Denise Melo. Denise Melo está dizendo que é fã da Adriana Ribeiro que está, como é que se diz, confinada ou, sei lá, lá na Fazenda, né, da Record, a Fazenda, 18ª edição da Fazenda da Rede Record. Adriana Ribeiro é uma das participantes lá do... desse reality show aí. Ela que ainda não sabe da morte do cantor Rick, né? Eles eram bastante amigos e estão falando por aí que a Record vai avisar ela sobre a morte do cantor Rick, que ela não está ainda sabendo, né? Um abraço aqui para o Paulo Vidal. O Paulo Vidal tá ligadinho. Bom dia, Paulo Vidal. Grande abraço, meu amigão. E Paulo Vidal, artista aí na cidade, né? Faz grandes trabalhos aí dos painéis, dos muros da cidade, né? Abraço aí, Paulo Vidal. Também participando aqui a Glaci. A Glaci já registrei. A Glaci, bom dia pra Glaci. Seleção brasileira entrou em campo hoje, hein? Seleção brasileira entrou em campo hoje e acabou vencendo a Austrália por 4-2. No segundo tempo bastante efetivo, o Brasil venceu a Austrália em amistoso. Após o empate decepcionante no primeiro amistoso, o time do Carlo Ancelotti bateu aí os australianos pelo placar de 4-2 hoje pela manhã. Então a seleção venceu nesse segundo amistoso entre as equipes da Superdata FIFA. O Brasil até levou um susto, mas bateu os rivais por 4-2 em jogo movimentado. O primeiro tempo foi movimentado, com virada de 4 gols. Wanderson abriu o placar aos 2 minutos de jogo para o Brasil. A Austrália conseguiu a virada com 2 gols em um intervalo de 5 minutos. Rafinha de pênalti levou a partida empatada para o intervalo. E na segunda etapa foi sem tantas emoções, mas também com gol. O Bruno Guimarães e o Vini Júnior de pênalti fizeram os gols que garantiram a vitória do time de Carlo Ancelotti lá na Austrália. Vale lembrar que o primeiro amistoso na última sexta, o Brasil e a Austrália ficaram em 1-1. Esse então é o segundo amistoso e a vitória da seleção por 4-2 nesse amistoso contra a Austrália. Depois vai ter um amistoso contra a Índia, né? Fortíssima a seleção da Índia. Brincadeira, né? Índia é um adversário bastante modesto e a seleção brasileira vai jogar contra a Índia em seguida aí, no mês de outubro. 9h55, a Magda pediu Agatha. Agatha Maia, A Fênix em Mim.

0: Fênix em mim, Agatha Maia cantando aqui no Palavra de Mulher. O Totônio estava perguntando quem é que estava cantando e o nome da música, né? Fênix em mim, Agatha Maia. E a participação aqui do Totônio.
1: Bom dia, Wanda. Bom dia, Carlos Magno. Nossa música linda, Magno. Tá rodando. Eu gostaria de ouvir Conexão. Quero oferecer para minha irmã Simone, para todos os amigos e amigas que estão na escuta, meu amigo Wagner da Praia, e para o Galpão do Pipoca, que estão na escuta. Um grande abraço, Totônio.
0: Valeu, Totônio. Gladys, participando, Gladys Gonçalves.
2: Bom dia, aqui é Gladys Amaral. Gostaria de pedir uma música com o Rick para oferecer para o meu esposo, para minha filha Nathalie, para todos os meus filhos e meus sobrinhos. Se for possível, muito obrigada.
0: Beleza, tá rodando o Rick Renner. Só pensando em você. 10 em ponto.

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1: Hora certa.
2: Cultura 10 e 5.
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11: 10 e 12, Palavra de Mulher aqui na Cultura Zona Sul. Até o meio-dia, o Palavra de Mulher. Depois a gente para por área eleitoral gratuito. E na sequência tem o Radiorama com o Paulo Ricardo. As clássicas da programação nacionais e internacionais do passado passam por aqui no Radiorama. E a Cultura Integrando a Zona Sul conectada contigo. Está conectada conosco aqui a Silma Amaral, lá na Quinta. Bom dia, Silma Amaral, ligadinha. Valeu, Silma. O Roger Lopes, Roger da Korg. Bom dia, vem frio sexta-feira. É verdade, Roger, mas nem tanto frio pelo que marca aqui, né? 11 graus a mínima e 15 graus a máxima para sexta-feira. E com isso, né, Roger? Banho não vai ter, né? Mas barbaridade, né? Vem frio sexta-feira, diz o Roger. Sexta-feira marca 11 graus a mínima e 15 graus a máxima. Não tem aí a previsão de chuva. Tem essa temperatura aí, 11 graus a mínima e 15 graus a máxima. Na quinta-feira, 10 graus a mínima e 16 a máxima. Quarta-feira, amanhã, 12 graus a mínima e 17 a máxima, né? Isso que marca por enquanto, né? Mas às vezes tudo muda, né? Vamos aguardar para ver. Tem ligação, tem aqui antes a participação de Neuci Santos. Bom dia a todos, gosto muito do programa, sempre ligada. Queria, se possível, escutar uma música, o nome é Nada é Nosso, do cantor Pedro Matheus. Obrigado, Neuci Santos. Vamos ver se a gente tem aqui. Não recordo se a gente tem aqui esse cantor Pedro Matheus e essa música, Neuci. Mas vamos procurar. Vamos dar uma procurada aqui. Alô, bom dia.
10: Bom dia, Rasmar.
11: Rejane do Barro Duro.
10: Tudo bem?
11: Tudo bem. O que que manda, Rejane?
10: Uma palma, dou um aperto pra vocês aí.
11: É.
10: E não sei se o nosso amigo Tim Maia tá escutando. Onde eu tava na minha ONG e ele foi pra lá, cantou lá, desistiu, mudo com ele. O nosso amigo Ricardo de Mara, do Facata.
11: Ah, o Ricardo de Mara, conheço sim.
10: Eu tava muito bom lá na ONG hoje e ele tava lá. Todo mundo adorou ele.
11: Tá certo, então.
10: Aí abraço pra vocês aí.
11: Aí nosso abraço pra ele então e um grande dia pra você, Rejane. Um ótimo dia. Um abraço, Rejane, lá de Pelotas, do Barro Duro, participando. Pessoal, muitas dúvidas aí da coleta programada e a Prefeitura informa que a coleta programada está temporariamente suspensa. A Secretaria de Município de Serviços Urbanos informa que a coleta programada está temporariamente suspensa. Neste momento, nossas equipes estão mobilizadas no apoio à Defesa Civil, auxiliando na entrega de telhas às famílias atingidas pelo temporal. Durante esse período, pedimos a colaboração da população que não descarte móveis, galhos, entulhos, restos de materiais e outros resíduos nas ruas e calçadas. O descarte enquanto o serviço estiver suspenso provoca acúmulo de materiais e dificulta a organização dos trabalhos quando a coleta foi retomada. A colaboração de todos é fundamental e a Secretaria pede para a população aguardar a retomada da coleta programada antes de realizar o descarte. Assim que a operação de apoio da Defesa Civil for concluída, vai ser divulgado um novo calendário da coleta programada. Totoni pediu conexão.
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1: Conexão aqui no Palavra de Mulher, quem tá ligada também é a Simone Silva, e ela agradece aí, o Totone ofereceu conexão para ela, estou ligadinha no programa e quero agradecer a música oferecida pelo meu irmão Totone no programa e coloca a próxima para ele. Obrigado, Simone Silva. Abraço, Simone. A Raquel ligada, bom dia, na escuta, quero Wesley Safadão, ar-condicionado, para Damiana, minha mãe, a Eva, a Balia, a Magda, a Glaci, todos os ouvintes, Raquel participando. Elisângela da Ilha, bom dia, Magno, tô com saudade da Wanda. Ah, está bem ela? Quero a música... não entendi aqui. Perigosa, deve ser Perigosa e Linda, não entendi muito bem aqui, Elisângela. Ótima terça-feira, um ótimo dia, sempre na escuta, Elisângela da Ilha. A Denise quer um Zeca Pagodinho na sequência. Abraço a todos que estão participando, a Eva da Santa Rosa também. Alô, Eva?
2: Uma música, tu escolhe uma música bem bonita. Oi, Magno, bom dia. Magno, eu gostaria de oferecer uma música, tu escolhe uma música bem bonita aí pra todas essas minhas amigas que estão me dando apoio, estão me abraçando, todas. E a Eva aqui da Santa Rosa, tá, Magno? Vai pra Damiana, pra Magna, pra Balia, pra Vera Regina, pra todas as amigas, que eu não quero passar por ninguém, pela Raquel, por todas, tá? Mas é todas as minhas amigas que elas estão escutando, elas sabem que são elas, tá? Um abraço, Magno, muito obrigado. Ah, Magno, me perdoa. E a Simone lá da Mangueira, que é uma baita parceiraça, uma amigona, toda hora ela me liga, me abraça, tá sempre me apoiando, pobrezinha, tá? Que eu tô ruim, meu caso anda ruim, mas elas que me dão apoio.
1: Certo, Eva. Forças aí e um abraço pra todos esses citados aí na mensagem da Eva. Abraço pra Eva da Santa Rosa. Ah, Amor dos Outros. Ah, se não tiver essa... que a Elisângela pediu, Amor dos Outros, é com Henrique e Juliano. Agora uma informação chegando aqui no programa. Para você que está nos acompanhando e está viajando neste momento, moradores bloqueiam a 392 após 9 dias sem energia elétrica em Canguçu. Moradores da localidade de Ares Alegre e arredores do interior de Canguçu realizam neste momento uma manifestação na manhã de hoje devido à falta de energia elétrica provocada pelo vendaval que atingiu a região. Segundo os moradores, são 9 dias sem energia elétrica. Em protesto, pneus foram colocados sobre a pista e a BR-392 está bloqueada no quilômetro 107, em Canguçu. A manifestação provoca a formação de uma longa fila de veículos nos dois sentidos da rodovia e os moradores cobram providências para o restabelecimento do fornecimento de energia elétrica nas localidades afetadas. Então tem esse bloqueio de moradores na 392 no município de Canguçu, no quilômetro 107, devido à falta de energia elétrica, 9 dias sem energia lá na localidade de Canguçu. Agora, 10h23, Marisa Costa participando. Olá, Marisa, do Bolacha.
3: Estou com saudade também da Wanda. O que houve? Que a Wanda se perdeu na rádio. Eu queria ver se conseguisse rodar a Amado Batista, Folha Seca. Vou oferecer para mim mesmo e para todos os ouvintes da rádio. E pra ti aí também. Abraço, beijo.
1: Beijo, Marisa lá do Bolacha. Wesley Safadão, ar-condicionado do 15.

0: Previsão do tempo.
1: Previsão do tempo.
2: Previsão de tempo instável na região sul nesta terça-feira. No decorrer do dia, céu com muitas nuvens e possibilidade de chuva isolada, intercalando com períodos de sol. As temperaturas seguem em tendência de elevação. Em Rio Grande, mínima de 14, máxima de 22 graus. Em Tavares, máxima de 21 graus. Em Santa Vitória do Palmar, com a intensidade dos ventos moderada e a temperatura máxima chegando nos 20 graus. Previsão do tempo com informações do Instituto Nacional de Meteorologia, IMET.
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1: Beleza, 10h36, vamos trazer o seu astral zodiacal, os primeiros signos do zodíaco, vamos lá! Para começar, o signo de Áries chegando. Cuide do seu dinheiro e evite exagerar nos gastos. O dia será favorável para avaliar investimentos, buscar opções mais rentáveis e negociar contratos de trabalho. Converse com parceiros e encontre soluções criativas para concretizar seus planos. Planeje o futuro e dê passos seguros para conquistar estabilidade. Cumplicidade no amor, Áries. Você de Touro, com a Lua em seu signo, cuide da beleza, renove a imagem e dê atenção aos seus desejos. Valerá incluir na rotina cuidados de saúde e atividades de bem-estar. O dia favorecerá decisões de conforto para casa e o andamento de um projeto de trabalho. O empreendimento poderá ganhar viabilidade e melhorar seus rendimentos. Joga a autoestima para cima, Touro. Gêmeos, comece o dia devagar e reserve um tempo para você. Meditar e observar os sonhos ou se dedicar a uma atividade criativa ajudará a encontrar respostas e renovar o ânimo. Boas ideias poderão abrir caminhos no trabalho. Anote o que surgir e desenvolva seus projetos. Se a vida social estiver cansativa, diminua os compromissos e respeite seu ritmo, Gêmeos. Você de Câncer, amplie as amizades, participe de um grupo e compartilhe seus interesses. Boas parcerias darão impulso aos projetos autorais e abrirão caminhos de desenvolvimento. Os ganhos poderão aumentar, mantenha as contas em ordem. O carinho da família e a harmonia em casa trarão segurança para dar um passo maior na carreira. Some forças, Câncer. Leão, a carreira estará em destaque. Uma decisão poderá abrir novas oportunidades. Conversas de trabalho trarão informações úteis para avançar nos planos. Com Marte e Júpiter em seu signo, conte com autoconfiança para tomar iniciativas sem exagerar nas expectativas. O convívio com a família trará aconchego e ajudará a relaxar no fim do dia, Leão. E fechando a primeira parte com Virgem, uma viagem ou plano de estudo ganhará forma e ampliará perspectivas. O dia favorecerá negociações financeiras e conversas que ajudem a concretizar um projeto. Resolva os assuntos que pedem discrição e dê atenção às informações que

0: Zeca Pagodinho, Pago Pra Ver, aqui no Palavra de Mulher.
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0: 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É bem simples, cara, até o sorteio já se encerrou domingo aqui. Era comprava um cupom, eu comprava um produto, ganhava dois cupons das marcas que são patrocinadoras, por assim dizer. E agora a pessoa só aguardando, o último sorteio que tem ainda para ser realizado agora no sábado.
1: Agora no sábado, dia 3?
0: Isso.
1: Então vai sair aí um iPhone, né?
0: Isso.
1: 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Então tem que comprar e concorrer, né? 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Já saiu uma geladeira, um cliente Guanabara já levou uma geladeira de barbada aí, né?
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1: 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Luciana Veloso, ligadinha. Bom dia, Luciana. A Shirley Pereira, bom dia. Bom dia, Shirley. Bom dia para todos que estão participando em nosso WhatsApp e nosso Facebook. Anjo do Amor. Canta Felipe Duran.

Trazendo o segundo bloco do horóscopo. Para você do signo de Libra, um acerto financeiro, uma conversa íntima pedirá franqueza. Com o Sol e Mercúrio em seu signo, você terá clareza para expressar seus desejos e negociar o que precisa. Escolha os convites com calma e preserve tempo para cuidar dos interesses pessoais. Vênus na área financeira será promessa de bons negócios. Valorize seu trabalho. Novo ciclo pela frente, Libra. Escorpião, as parcerias estarão em destaque, uma conversa ajudará a esclarecer intenções. No trabalho, mostre o que deseja realizar e firme sua posição. Assuntos delicados terão um desfecho melhor se forem tratados com discrição. Com Vênus em seu signo, cuide da beleza e escolha um look que valorize seus talentos. Poder de atração, brilho e magnetismo em alta, Escorpião. Você de Sagitário, organize a rotina e retome um cuidado de saúde que ficou de lado. Um plano de viagem ou de estudo ganhará impulso e trará entusiasmo para decidir os próximos passos. Amigos indicarão um contato importante para desenvolver seu projeto. Aproveite as oportunidades sem lotar a agenda. Respeitar seu ritmo ajudará a dar continuidade ao que você vai começar hoje, Sagitário. Capricórnio, o amor e os filhos e os projetos autorais ganharão espaço no dia. Uma decisão sobre dinheiro pedirá atenção aos valores e às responsabilidades de cada um. A carreira seguirá em destaque. Entre um compromisso e outro, dê espaço ao prazer e solte a imaginação. Criatividade em alta, Capricórnio. Aquário, cuide de quem você ama e promova a maior união familiar. O dia favorecerá melhorias na casa e planos que tragam mais conforto. Nas parcerias, escolha as iniciativas do outro e descubra o que vocês poderão construir juntos. Contatos com pessoas de fora ampliarão possibilidades e expandirão os horizontes. Poder de influência e prestígio em alto, Aquário. E Peixes. Você de Peixes, conversas e encontros de hoje trarão informações úteis para o trabalho. Esclareça dúvidas, conte com mais mobilidade, movimente o corpo e retome cuidados de saúde. Um acerto financeiro ficará mais simples com valores e responsabilidades bem definidos. O contato com alguém de longe poderá trazer boas ideias. Foque nas soluções, poder em alta, você de Peixes. Fechando então o astral zodiacal desta terça-feira. Bom dia pro Leomar, Leomar da Capilha. Bom dia, meu amigo, aqui é o Leomar da Capilha. Toca pra nós um Raça Negra, faz favor. Raça Negra, pedido aí do Leomar da Capilha. Como é que tá aí na Capilha, o Leomar? Ainda tem a falta de energia? Pelo menos tinha um bastante problema aí na Capilha, no Taim. Era a informação que a gente tinha aí. Tava difícil a solução aí nessa localidade. O Leomar, acredito eu que esteja no Radinho a Pilha, lá nos acompanhando, né? Bom dia pra Elaine Seixas. Gostaria de oferecer uma música para o meu filho que está longe. Só não sei se é possível. Será que tem a música Meu Filho, de Cícero Oliveira e Elias Duarte? Meu nome é Elaine e o nome do meu filho é Igor. Então, um abração para ele aí, o Elias Duarte. Não, o Igor, né? O filho Igor e a Elaine, que está participando conosco. Um grande abraço. Raça Negra chegando aí para o Leomar.

0: Hora certa.
1: Cultura, 11 horas.
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12: Aqui na Cultura Zona Sul, 105,9 FM, Palavra de Mulher, de segunda a sexta-feira, das 9 ao meio-dia. Com a tua participação no 991-647-867, 991-647-867. Um abração aqui para Sônia Mara Vasconcelos. Bom dia, Sônia. E ela diz que está na escuta. Valeu pela audiência, Sônia Mara Vasconcelos. Também aqui o Ercílio Galvão, abrir os olhos a cada manhã e ter a chance de viver mais um dia. Bom dia, Deus no comando. Certo, Ercílio? Abração, boa terça para ti. 11 horas e 8 minutos, uma informação que chega a de São José do Norte. As equipes da CE Equatorial trabalham para restabelecer o fornecimento de energia elétrica na região da Estrada da Barra, em São José do Norte. Tem localidades como Pontal da Barra e Cocuruto, que moradores ainda estão sem luz. A expectativa é que seja normalizado hoje ainda, após a substituição dos postes e religação da rede elétrica em São José do Norte. Essa é a informação. Informação que chega então da energia elétrica de São José do Norte. Também aqui alguns pontos de Rio Grande, os ouvintes mandaram que ainda estão sem energia elétrica. Equipes da CE também trabalham na Munhoreca Vila São José do Norte. Lá em Pelotas, a distribuição de telhas nesta semana, a Prefeitura de Pelotas, por meio da Secretaria de Proteção e Defesa Civil, deve retomar a partir de amanhã a distribuição de telhas às famílias que tiveram a cobertura das casas atingidas pelas tempestades severas na madrugada do dia 21. As localidades mais castigadas em Pelotas pelo evento climático, como Simões Lopes e o Sul do Fragata e o bairro Navegantes, terão prioridade. Ontem, segunda-feira e hoje, terça-feira, a Secretaria intensifica a entrega de lonas e revisa vistorias nas casas que sofreram os danos. A Prefeitura, então, retoma a entrega de telhas nesta semana em Pelotas. Quem é que está ligado conosco aqui no Face também? Marlene Nobre, ligadinha, Shirley Pereira, Norma Macena, Ângela Martins, a Maria de Lourdes Pérez, abraço para todos. A Sônia Mara Vasconcelos, a Júlio Ais, a Mari Neto, a Sueli Martins da Silva, a Adriana Castro, Mauro Silva, a Glacija Registramos, a Isa de Lima, a Vera Sierra, a Alvina da Silva, Vera Regina da Silva Vieira, Valmir já registramos também, Valmir aqui da São Miguel, a Marina Rodrigues e a Luciara de Lemos Chaves, curtiu a nossa página aqui, tá ligadinha, mãe do Rafael Chaves. Hoje é aniversário nosso colega Adriel Estrada, que tá de aniversário hoje, parabéns pro nosso colega Adriel. Hoje à tarde, ele tá aqui, né, no comando do Top Tarde. Abração, Adriel, parabéns pela data, saúde e paz para você. Chegando o Ted Swings.
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1: Fechando esse bloco aí com Nando Reis, Por Onde Andei, aqui na programação da Cultura Zona Sul, Palavra de Mulher, com a tua participação 991-647-867. Participe, peça seu sucesso aqui, participe da nossa programação. Falamos do bloco anterior sobre as telhas que irão ser distribuídas lá em Pelotas para a população que foi atingida pelo último temporal do dia 21. E aqui em Rio Grande, mais de 500 famílias já receberam as telhas após esse temporal. Os moradores atingidos têm até amanhã para solicitar o benefício eventual à Defesa Civil pelo WhatsApp 999-45-3110. Uma semana após o temporal que atingiu Rio Grande e provocou destelhamentos, queda de postes e interrupção no fornecimento de energia elétrica e diversos danos materiais, a Prefeitura mantém a força-tarefa de cadastramento e atendimento às famílias afetadas. Desde a sexta-feira, dia 25, mais de 500 famílias já receberam telhas, enquanto o cadastramento para novos pedidos segue aberto até amanhã, dia 30. Para você fazer esse cadastro, então, para solicitar essas telhas, os moradores que tiveram prejuízo em decorrência do temporal do dia 21 devem realizar o cadastramento até amanhã, dia 30, pelos canais da Defesa Civil, telefone WhatsApp 999-45-3110, prazo para cadastramento e até quarta-feira, amanhã, então, dia 30 de setembro. Chegando Priscila Senna e Gustavo Lima. Seguidinha tem o comentário da Rosário Bica, dicas de saúde, dicas de beleza aqui no Palavra de Mulher.

11h26, Doce Mel, Priscila Senna e Gustavo Lima. E agora a gente atende a Elaine Seixas. A Elaine Seixas oferece especialmente para o filho Igor. Ela diz que ele está longe, né? E a Elaine oferece para o filho Igor dias melhores com o JQuest. Tá rodando também, Elaine?

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1: Previsão do tempo.
2: Previsão de tempo instável na região sul nesta terça-feira. No decorrer do dia, céu com muitas nuvens e possibilidade de chuva isolada, intercalando com períodos de sol. As temperaturas seguem em tendência de elevação. Em Rio Grande, mínima de 14 e máxima de 22 graus. Em Tavares, máxima de 21 graus. Em Santa Vitória do Palmar, com a intensidade dos ventos moderada e a temperatura máxima chegando nos 20 graus. Previsão do tempo com informações do Instituto Nacional de Meteorologia, IMET.
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Legal, 11h39, reta final do nosso Palavra de Mulher desta terça-feira, dia 29 de setembro. Vamos atualizar aqui a temperatura pela estação meteorológica da Praticagem da Barra. A temperatura em 16 graus neste momento, 16,6. E a umidade do ar em 99%, sensação térmica a mesma, 16,4, praticamente a mesma sensação térmica atualizada aqui pelo site da Praticagem da Barra, aqui na

0: 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Como é que eu posso adquirir um produto desses? Produto desses não vai adquirir, a não ser com receita médica. 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Então, a pessoa ela precisa de um relaxante para poder estabilizar o seu humor, estabilizar todo o seu organismo. E quando for dormir, a pessoa, obviamente, vai dormir porque passou calma o dia inteiro. Eu duvido alguém que passou nervoso o dia inteiro que chegue na cama e durma, não consegue. Então, essa Ancilex é uma alternativa aos produtos com prescrição médica. 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Então, desejo a todos vocês um bom dia, voltando amanhã com mais informações a todos, Carlos Magno.
1: Valeu, Rosário. 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

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Participação aqui da Marineto do Uruguai. Bom dia, Marineto. E ela diz, buenos dias, Carlos. Se possível, toca Escúchame, do Carlos Ponce. Besitos, besitos, Mari. Tá rodando então, Carlos Ponce. Escúchame.

Aí, Carlos Ponce, escute-me aqui no programa Palavra de Mulher. Essa música ele gravou também uma versão com o Belo, né? Cantor Belo, e fizeram essa parceria com a música Escute-me, anos atrás. Aí teve essa parceria com o Carlos Ponce e o Belo. Aí, Denir e Sônia, ligadinhos. Bom dia, Magno. Esqueci de mandar um alô, sempre na escuta. Abraços, mano. Mano, Denir, mano, a Sônia. Senti saudade de vocês aqui, senti a falta de vocês, né? Ué, cadê eles? Não apareceram hoje? Estão sempre na audiência? Deve ter saído fazer as compras ou aproveitar os preços dos patrocinadores aqui. Aproveitaram, né? Ouviram na cultura e foram lá adquirir o seu produto, né? Abraço pra Mari. Mari tá agradecendo aqui a música que a gente rodou do Carlos Ponce. Abraço a todos, então. Agradeço a participação, agradeço a sintonia de todos. E amanhã a gente volta com mais um Palavra de Mulher aqui na Cultura Zona Sul a partir das 9 horas da manhã. Depois da última música, vem aí o horário eleitoral gratuito. Vai até quinta-feira, hein? E na sequência tem o Radiorama com o Paulo Ricardo, as clássicas da programação. Vou deixar a última rodando nesse clima aí. Maluma, Coração. A gente volta às 9. Um ótimo dia a todos.

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1: Hora certa.
2: Cultura 11:54.
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0: Previsão do tempo.
1: Previsão do tempo.
2: A quarta-feira será nublada. Os ventos serão fracos com a umidade relativa do ar em média de 65%. A mínima será de 10 graus, tanto em Rio Grande quanto em Pelotas. Durante a tarde, a temperatura sobe, podendo chegar à máxima de 20 graus. Com informações do Instituto Nacional de Meteorologia, INMET.
0: Previsão do tempo.

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10: Legal, senhoras e senhores, 24 minutos faltando para uma, depois da propaganda obrigatória política. A gente está de volta aqui com a programação da Cultura Zona Sul, tocando ficha, levando até você a informação, levando até você a boa música também. E a partir de agora, mais uma vez comigo, Paulo Ricardo, o Radiorama no ar até as 2 horas da tarde, relembrando os flashbacks e os clássicos da nossa programação, desde lá os anos 70, passando pelos anos 80, 90 e também os primeiros 10 anos aí dos anos 2000 aqui na nossa programação. É um prazer estar por aqui mais uma vez. Vamos de música para começar mais uma sequência com a força da Dinâmica Contabilidade, que a partir de agora também assume a viagem ao passado junto com a gente mais uma vez. 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É um prazer estar aqui, é claro, é um prazer também na tarde desta terça-feira, 29 de setembro de 2026, poder ter você como companhia. Aperte os cintos, vai começar a viagem e hoje eu começo com essa música que narra a possibilidade de, nos momentos de caos, angústia e desorientação e a sensação de perda de controle diante do colapso da estabilidade da vida cotidiana, traz pra gente um ponto de esperança. Relembrando aí a banda do Marcelo Nova pra gente começar e muito bem o Radiorama desta terça. Só o fim. Força! Aproveite seu dia. Muita energia positiva pra você. Bora lá. Aumenta o volume. Começou a viagem do Radiorama.

marcada como uma das canções mais marcantes e profundas também da banda Detonautas, lançada lá em 2008, a primeira sequência aqui do Radiorama, relembrando as clássicas da nossa programação com o retorno de Saturno. Meio-dia e 49.

0: Com uma letra abordando, falando principalmente sobre um destino pessoal, a confusão entre os sonhos e a realidade, a dúvida se os sentimentos e também a mágica vivida não passam de uma ilusão. Just an Illusion, apenas uma ilusão, do grupo britânico de soul e funk Imagination, lançada lá em 1982, finalizando a primeira parte aqui do Radiorama desta terça-feira na programação da Cultura Zona Sul. Antes eu toquei The Course com Dreams e ainda Hubestank com The Reason.
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2: Legal, senhoras e senhores, já estamos de volta depois aí do nosso intervalo. Segue a viagem aqui no nosso Radiorama até as 2 horas da tarde, relembrando as clássicas da nossa programação. Comigo, Paulo Ricardo, mandando ver nos flash hits, só as melhores, os flashbacks aqui que marcaram os anos 70, 80 e 90. Vamos mandar um salve aqui para os tripulantes da nossa nave, o Radiorama, a cápsula do tempo que vai até as 2 horas da tarde. E esse pessoal sempre junto com a gente por aqui também. Um abraço especial lá para Neide, também para o Miguel Esteves, a Simone Severo, a Heloísa Porto, Janer Batista, também junto com a gente do Parque Marinha, sintonizados aqui na viagem do Radiorama. Uma ótima tarde para você. 1:13. Bora lá para a segunda parte aqui do Radiorama com Léo Jaime.

0: Rádio Táxi com Garota Dourada, composta originalmente lá pelo Vander Tafo e também pelo renomado jornalista e produtor musical Nelson Mota. Essa música foi encomendada, só por uma curiosidade aqui, ó, para integrar a trilha sonora do filme Menino do Rio, lá de 1982. Um enorme sucesso de bilheteria que ajudou a popularizar a cultura do surf e também do voo livre aqui no Brasil. Garota Dourada, primeiro grande sucesso da banda paulistana de pop rock e Rádio Táxi, como eu disse, lançada em 1982 com um álbum de mesmo nome. Essa música tornou-se um dos maiores clássicos do rock nacional dos anos 80, marcando época por sua atmosfera solar, praiana e também romântica ao mesmo tempo. Por falar em romântica, também toquei a Marisa Monte, Ainda Bem, e o Léo Jaime, Nada Mudou. 1:25, KC and the Sunshine Band. Uma ótima tarde de terça-feira para você.
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0: bem light aí na terça-feira, finalizando mais uma sequência.
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0: Esse é o Radiorama com as clássicas da programação da Cultura Zona Sul, tocando Chris Isaac, Wicked Game, In Excess, Never, Tears Apart, e ainda KC and the Sunshine Band, All Through the Night, aqui na nossa programação no intervalo do seu dia, que faz uma breve parada na nossa viagem ao passado e já já volta por aqui trazendo a última sequência de hoje.
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3: Previsão do tempo.
4: A quarta-feira será nublada. Os ventos serão fracos com a umidade relativa do ar em média de 65%. A mínima será de 10 graus, tanto em Rio Grande quanto em Pelotas. Durante a tarde, a temperatura sobe, podendo chegar à máxima de 20 graus. Com informações do Instituto Nacional de Meteorologia, INMET.
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Agora 12 minutos faltando para as duas, 12 para as duas, reta final da edição desta terça-feira aqui do nosso Radiorama. Bora de música! A viagem por aqui não para, vamos lá fazer então a última parada na estação, começando com

E assim a gente manda pra conta, especialmente nesta terça-feira, 29 de setembro, mais uma edição aqui do nosso Radiorama com Ira. Envelheço na cidade. Legião Urbana, quando o sol bater na janela do teu quarto. E ainda nesta sequência, teve Whisky a Gogô por aqui também, pra relembrar aí o melhor das festinhas de garagem. Obrigado aí pela sua audiência, pela sua parceria. Sempre, sempre junto com a gente. E mais uma vez, é claro, aqui na viagem com o comandante, na nave tripulada ao passado, na cápsula do tempo. Eu quero finalizar hoje o programa de uma maneira diferenciada. Quero dar os parabéns de todo o meu coração e também da equipe da Cultura Zona Sul, de todos os nossos colegas. Hoje pro Adriel, que está fazendo aniversário. É o cara hoje que está bancando o churrasco na noite, né, Carlos Magno? Tudo por conta dele, né? Aniversariante do dia é uma regra aqui da rádio. Se ele não sabia, vai ficar sabendo agora, né? No improviso. Mas Adriel continua sendo sempre esse cara, gente boa, bacana, esse grande guri, digamos assim, né? E tudo de bom pra ti, muitas felicidades, parabéns pelo dia de hoje, certo? E é o Adriel que assume as pontas por aqui e assume até as 5 horas da tarde, mais uma vez, o Top Tarde, agitando aqui na programação da Cultura Zona Sul. Eu volto às 17 horas em mais um De Volta Pra Casa. Tchau, fique com a gente, fique com o Adriel Zidradek. Tá certo assim? Pronúncia? Tá.

0: Hora certa.
1: 2 em ponto.
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16: 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Tá começando mais um Top Tarde nesta terça-feira, 29 de setembro, terça-feira ensolarada. Tivemos uma manhã nublada e agora, durante a tarde, o sol dando as caras e o calorzinho chegando. É o verão chegando, o inverno tá ficando pra trás e o verãozinho, aos poucos, vem chegando e vem dando as caras aqui em Rio Grande, aqui na Zona Sul. Top Tarde até às 17 horas, eu sou Adriel Zdralic e eu sou a tua companhia. Tu pode fazer a tua participação pelo 991-64-7867 e a gente vai estar aqui conversando, me manda boa tarde, manda uma mensagem, diz como vai ser o teu dia, o que tu espera pra essa semana e, claro, faz a tua sugestão de música que a gente vai estar colocando aqui na nossa sequência. Porque aqui na Cultura a nossa programação é feita também por vocês, nossos ouvintes. Então manda a tua participação, porque até às 17 horas a gente tem uma tarde de muita interatividade e muita música boa aqui na Cultura. 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Então vamos dar início aqui ao nosso Top Tarde. Já vamos começar com música. E enquanto toca as músicas, tu manda tua participação pro 991-64-7867. Manda o teu boa tarde, a tua mensagem e a tua sugestão de música que a gente vai estar atendendo aqui. Então enquanto chegam as mensagens, vamos começar com um pagodinho pra começar da melhor forma. Então vamos com o grupo Menos é Mais e Suel, Vitamina C, aqui na Cultura, no seu Top Tarde. Música.

0: É isso aí, então, encerrando o primeiro bloco do Top Tarde com muita música boa. Acabamos de passar por Barões da Pisadinha, Esquema Preferido. Passamos também por Simone Mendes, Direitos Iguais, e também Luan Santana e Grupo Menos é Mais. Top Tarde agora vai para um rápido intervalo, voltamos em seguida. Lembrando que tu pode mandar tua participação para o 991-647-867 e a gente já tem várias participações aqui no nosso WhatsApp e no próximo bloco a gente vai estar lendo aqui os recados e atendendo os pedidos de todos vocês. Então vamos para um rápido intervalo, fique por aí, o Top Tarde volta em seguida. 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
7: Previsão do tempo.
8: Previsão do tempo.
9: A quarta-feira será nublada. Os ventos serão fracos com a umidade relativa do ar em média de 65%. A mínima será de 10 graus, tanto em Rio Grande quanto em Pelotas. Durante a tarde, a temperatura sobe, podendo chegar à máxima de 20 graus. Com informações do Instituto Nacional de Meteorologia, INMET.
7: Previsão do tempo.
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1: Top Tarde tá de volta aqui na sua Cultura Zona Sul 105,9, integrando a Zona Sul e conectada contigo. Eu sou Adriel Zrali, que eu sou a tua companhia até às 17 horas aqui no Top Tarde, com muita interatividade e muita música boa. Sucessos atuais, músicas de todos os gêneros, pagode, sertanejo, MPB, tudo toca aqui no Top Tarde e também, claro, o pedido do ouvinte através do WhatsApp 991-64-7867. A gente está aqui com muitas participações mesmo. 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

tudo, gostaria de escutar Vini Drummond, Saudade Matada. Um abraço. A Maria Basso também, boa tarde, amigo da cultura, que tarde maravilhosa com vocês. Queria ouvir a música Ana Castela, Minha Herança, para todo mundo que está na escuta na Ilha dos Marinheiros e na Castelo. A Maria Bastos aqui, muito obrigado, Maria Bastos, pela tua participação. A gente vai estar colocando aqui o teu pedido aqui na nossa sequência, com certeza. A Eva da Santa Rosa mandou aqui a sua mensagem, mandou aqui o feliz aniversário, que essa data se repita por muitos e muitos anos, com muita saúde e união. Eva, muito obrigado pela mensagem, minha companheira aqui, minha amiga de todas as tardes aqui no Top Tarde. Muito obrigado, te desejo tudo em dobro também nessa... Ouvi o teu áudio aqui, muito obrigado, Eva, muito obrigado mesmo pelo carinho. O Edenir mandou lá, boa tarde, Adriel, casal Edenir e Sônia Maria, ligadinhos pela antena no Parque São Pedro, um abraço. Um abraço, Edenir, um abraço, Sônia, obrigado pela sintonia de sempre. O seu João aqui tá mandando boa tarde, seu João, obrigado pela participação. E aqui a Rafaela. A Rafaela mandou aqui, boa tarde, Adriel. Que bom a rádio estar retornando e se reerguendo ainda mais forte. Aproveitando também para desejar um feliz aniversário e para alegrar ainda mais esse dia, toca aí Eu Mereço Ser Feliz, do Mumuzinho. Um beijo para ti e pro pessoal da Rafaela, da Alice e do Heitor. Rafaela, muito obrigado pela tua participação. Rafaela, minha prima, para quem não sabe, mandando aqui o feliz aniversário. Muito obrigado, muito bom ter minha família aqui na sintonia da rádio. Aqui outra mensagem muito especial, o Vandir mandou um abraço, manda um abraço para esse comunicador que está de aniversário e para todos que estão na escuta. Hoje a tarde vai ser mais bonita e gostosa. Se der para tocar, Você Virou Saudade, do Só Pra Contrariar, trabalhando e o rádio do carro ligado na Cultura Zona Sul. Muito obrigado pela mensagem, Ovandir. Ovandir também, da minha família, meu Dindo. Muito obrigado, amo todos vocês. Sempre muito bom ter a minha família aqui na... Ter quem a gente ama, né? No nosso apoio e na sintonia aqui, nos acompanhando nosso trabalho. Aqui a Cíntia mandou um feliz aniversário também. Que Deus te abençoe. Obrigado por emprestar tua voz para tornar os nossos dias mais alegres. Toca aí uma antiguinha Em Busca da Minha Sorte, do Tiaguinho. Um beijão. Muito obrigado, Cíntia. Cíntia também, minha Dindo. Muito obrigado para toda a minha família, para todo mundo aí, todo mundo que é especial, família, amigos, todo mundo sintonizado aí na cultura e acompanhando o trabalho. É sempre muito bom, sempre muito gratificante ter todos vocês no apoio, né? Amo todos vocês. E aqui, Em Busca da Minha Sorte, Thiaguinho, vou botar assim o pedido de todo mundo aqui na nossa sequência. A Glaci mandou boa tarde, disse que tá ela e o Rafael Garcia na escuta. Muito obrigado e boa tarde, Glaci e Rafael, pela sintonia aqui na cultura. A Denise Mello aqui também mandou boa tarde, um feliz aniversário, saúde e sucesso e tudo de bom. Muito obrigado, Denise, muito obrigado pela sintonia de sempre aqui e pela companhia de todas as tardes aqui na Cultura. Agradecer aí todas as mensagens de carinho que recebo, tanto da família quanto dos amigos aqui, dos nossos ouvintes, que considero amigos, né? Amigos já são quase da família também, tá aqui a companhia, são minha companhia em todas as tardes aqui na sintonia da Cultura. Então, agradecer aí a sintonia, agradecer as mensagens de carinho de todo mundo. É um prazer ser a companhia de vocês durante todos os dias e é isso aí que dá motivação e faz tudo valer a pena, né? Então vamos seguir aqui com música, muita música boa, porque a gente tem muitos pedidos. E eu vou começar aqui com Mumuzinho, Eu Mereço Ser Feliz, que é o pedido da Rafaela, da Alice e do Heitor. Então vamos lá, Mumuzinho, Eu Mereço Ser Feliz, aqui no Top Tarde.

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3: É isso aí então, encerrando mais um bloco do nosso Top Tarde. Agora tocamos Thiaguinho e Billy SP em busca da minha sorte, que foi o pedido da Cíntia. Passamos também por Só Pra Contrariar, Você Virou Saudade, foi o pedido do Ovandir. Também a Simone Severo pediu Saudade Matada do Vini Drummond. E a Rafaela pediu Eu Mereço Ser Feliz do Mumuzinho. Muita música boa, muito pagodinho e também um sertanejo tocando aqui na nossa tarde, no nosso Top Tarde. Nós vamos agora para um rápido intervalo, fique por aí porque o Top Tarde vai até às 17 horas. Eu sou Adriel Zdralek e eu sou a tua companhia aqui nessa tarde de terça-feira. Essa tarde de calorzinho, essa tarde ensolarada de terça-feira. Então vamos para um rápido intervalo, voltamos em seguida, não saia daí.
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16: Cultura Zona Sul 105,9, integrando a Zona Sul e sempre conectada contigo. O Top Tarde tá de volta, eu sou Adriel Zdralik e sou a tua companhia até às 17 horas aqui, com muita interatividade e também muita música boa. A interatividade pelo WhatsApp 991-647-867, onde tu pode mandar tua mensagem, teu boa tarde, mandar aqui o teu recado e também fazer o teu pedido, a tua sugestão de música que a gente vai estar colocando aqui na nossa programação, porque a programação da cultura é feita também pelos nossos ouvintes. 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Então seguimos aqui o nosso Top Tarde com muita interatividade. 991-647-867 é o WhatsApp para tu mandar a tua mensagem e fazer a tua sugestão de música. Então vamos aqui às mensagens, é muita mensagem. A Raquel mandou boa tarde, parabéns e muitas felicidades. Muito obrigado, Raquel. E ela pediu aqui Simone Mendes, Saudade Proibida, para todos os ouvintes. Com certeza, Raquel, a gente vai estar colocando aqui na nossa sequência Simone Mendes, Saudade Proibida. Aqui tem a mensagem do Rodrigo, lá de Santos, sintonizado da rádio e aproveitando para desejar um feliz aniversário. Muito obrigado, Rodrigo. E ele pediu Fechadão com Amor, do Mumuzinho. Um abraço diretamente de Santos. Um beijão aí pro Rodrigo, meu primo, meu amigo, meu melhor amigo de infância desde sempre. Um beijão pra ti, lá de Santos, a cultura chegando no Brasil inteiro, olha só que beleza. E vamos botar aqui a música do Mumuzinho, Fechadão com Amor, na nossa sequência, com certeza, Rodrigo. Muito obrigado pela tua participação. Aqui o Claudinez Drade. Seu Carlos Magno. Seu Clau mandou mensagem aqui. Boa tarde, Adriel e ouvintes da Rádio Cultura, nesta Top Tarde especial. Parabéns pelo aniversário, muita saúde e felicidade sempre. O coração do pai explode de felicidades a cada realização. Clau Genês Dradic, muito obrigado, pai. Bom, aí é até difícil, né, Carlos Magno? Me ajuda, Carlos Magno. Um beijão, pai. Bom, aí é tudo, tudo que eu faço é por ti. E também a Claudete, né? Claudete aí, no caso, a minha avó. Aí a mãe do seu Cláudio, Carlos Magno. A Claudete que mandou mensagem também, um feliz aniversário, e pediu a música do Folhas My Mistake. Então a gente vai estar colocando aqui na sequência a música Folhas My Mistake, que é o pedido da Claudete. Muito obrigado, Claudete, pela tua sintonia. Então vamos com Top Tarde, vamos com música até às 17 horas. Eu sou Adriel Israelic e sou a tua companhia. Tu também pode fazer a tua participação pelo WhatsApp 991-647-867. Então vamos aqui com o pedido do ouvinte, já com música Folhas My Mistake. É o pedido da Claudete aqui na nossa sequência Top Tarde até às 17 horas. Vamos lá, Folhas My Mistake.

0: É isso aí, então, Simone Mendes, Saudade Proibida, passamos aqui, e também por Ana Castela, Minha Herança, e Folhas My Mistake, Folhas que foi o pedido da Claudete. Top Tarde segue até as 17 horas, agora a gente vai para um rápido intervalo e voltamos em seguida com mais interatividade e mais música boa. Lembrando que ainda hoje tem intervenção, tem o José Vitor lá do Peato, da Vila da Quinta, que vai nos dizer com exclusividade as ofertas do Peato. O José Vitor que já está em deslocamento lá para o Peato da Vila da Quinta e daqui a pouco entra em contato aqui com a gente para falar todas as ofertas do Peato e dizer como é que está o movimento por lá. Top Tarde faz um rápido intervalo, voltamos em seguida. Fique por aí na sua cultura 105,9.
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7: Previsão do tempo.
8: Previsão do tempo.
9: A quarta-feira será nublada. Os ventos serão fracos com a umidade relativa do ar em média de 65%. A mínima será de 10 graus, tanto em Rio Grande quanto em Pelotas. Durante a tarde, a temperatura sobe, podendo chegar à máxima de 20 graus. Com informações do Instituto Nacional de Meteorologia, INMET.
7: Previsão do tempo.
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11: Cultura Zona Sul 105,9, o Top Tarde tá de volta e a gente segue aqui até as 17 horas. Cultura Zona Sul sempre integrando a Zona Sul e conectada contigo. A gente vai agora com música, enquanto isso tu manda tua participação pro 991-647-867. Enquanto a gente toca aqui a música, a gente vai se conectando com o José Vitor, diretamente lá do Super Peato, da Vila da Quinta. Então o José Vitor já tá lá com o gerente do Super Peato, com o Araújo, que vai nos trazer as ofertas do Super Peato para todos os clientes, que o Super Peato tem as melhores ofertas com o melhor preço. Então agora a gente vai com música, vamos com o Vitor Clay, Carta Marcada, uma musiquinha agradável para essa tarde ensolarada de terça-feira, e a gente volta depois com o José Vitor diretamente lá do Super Peato e as principais ofertas. Então vamos lá, Vitor Clay, Carta Marcada aqui na sua cultura.
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0: É isso aí então, Ludmilla Maliciosa, essa aí é muito boa, essa aí é um hit, sem dúvida nenhuma. E também passamos por Vitor Clay, Carta Marcada. Agora a gente vai lá com o José Vitor, que tá lá no Super Peato. 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
0: Adriel, vou ter que fazer uma pergunta aqui também pra ele.
2: Pode falar.
0: Como protocolo. Araújo, e pra cantar parabéns, pra gente comemorar uma confraternização, porque eu não sei se tu sabe, mas 29 de setembro também é aniversário do nosso querido Adriel Zidrade.
1: Ah, é?
0: 24 anos hoje, que a gente tem aí pra comemorar um bolo, um docinho
1: não,
0: pra gente levar mais
1: tarde. Já vamos mandar aí uma tortinha pro Adriel.
2: Olha aí.
1: Parabéns aí, meu camarada.
2: Valeu, muito obrigado, Araújo.
1: Prazer por esse dia aí, olha só, vai estar levando aí agora aqui, ó. 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
1: E Adriel, tô te mandando o bolo aí, feliz aniversário aí, meu.
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0: 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Um bom final de programa.
2: 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Então vamos seguir aqui com o Top Tarde, porque tem participação ainda aqui. Deixa eu achar. Achei aqui. No WhatsApp 991647867 tem aqui as mensagens da Marília Silveira Rocha. Oi, estamos ligados aqui do bairro Bucos. Muito obrigado, Marília. Obrigado pela tua sintonia. E tem também mensagem da Karen. Oi, Adriel. Estou aqui na escuta passando para te desejar um feliz aniversário. Muito obrigado, Karen, pela felicitação de aniversário. Desejo aqui muita felicidade, amor e sucesso na caminhada. Te amamos muito. Beijos da Karen, do Douglas e do Caetano. Um beijo, muito obrigado também, amo vocês. Muito bom ter todos vocês aqui na sintonia e me acompanhando, dando todo esse apoio. Aproveitar para agradecer a todo mundo aí que mandou as suas felicitações no meu aniversário, seja família, seja ouvintes, ouvintes e amigos, né? Nossos ouvintes aqui acabam virando também nossos amigos na cultura, então queria agradecer as felicitações e dizer que todo carinho eu também tenho por vocês e em dobro. Então aí, muito obrigado pelas felicitações aqui no nosso WhatsApp, no 991-64-7867. Então vamos com música antes do intervalo, vamos tocar uma musiquinha, tocar um reguezinho, um Armandinho. Armandinho tá chegando no finalzinho da tarde, daqui a pouco já chegando quase 4 horas, vamos tocar então um Armandinho antes do intervalo, pra depois a gente ir no nosso intervalo e vir pra mais um bloco de música boa e interatividade aqui no nosso Top Tarde. Então vamos lá, Armandinho, semente aqui na sua cultura.

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1: Então tá, é isso aí, Armandinho Semente. Armandinho que não tem música ruim, né? Tem a lenda de que o Armandinho não conseguiu até hoje lançar uma música ruim. E eu também até hoje não achei uma música ruim do Armandinho. Então passamos aí por Armandinho Semente. Antes a gente tocou Ludmilla Maliciosa e Vitor Clay, Carta Marcada. É isso aí, né? É o Top Tarde, é variedade de música. Já passamos aqui por pagode, já passamos por músicas mais antigas, passamos por sertanejo e agora passamos por um Armandinho, Ludmilla, Vitor Clay. Tem pra todos os gostos aqui na Cultura. Top Tarde segue até as 17 horas, a gente vai agora para um rápido intervalo, voltamos em seguida, porque hoje tá movimentada a coisa aqui, tem mais mensagem, tem mais pedido de música e a gente vai estar atendendo aqui no nosso WhatsApp. É o 991-647-867, tu pode também mandar a tua participação. Então vamos para um rápido intervalo, voltamos em seguida, o Top Tarde volta já já, não saia daí. 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
2: Hora certa.
1: Cultura 4 em ponto.

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3: 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A gente volta agora com o Top Tarde vai até às 17 horas e depois tu fica com o De Volta Pra Casa na companhia do Paulo Ricardo até às 8 horas da noite. Um programa com muita variedade, muita conversa boa e também interatividade. É depois do Top Tarde, a partir das 17 horas, o De Volta Pra Casa na companhia agradável também do Paulo Ricardo. 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Esses são os nossos patrocinadores, nossos apoiadores que fazem acontecer, tornam tudo possível aqui na Cultura e são os apoiadores do nosso Top Tarde. Participações no nosso WhatsApp 991-647-867. A gente tem aqui algumas mensagens. O Daniel Freitas mandou aqui: parabéns, Adriel, muitas felicidades. Muito obrigado, Daniel, pela felicitação. Que ele disse que Deus abençoe tua vida. Eu te desejo o mesmo, Daniel, muito obrigado. E ele pediu pra tocar aqui Lady Gaga, Abracadabra. Com certeza, Daniel, vamos estar botando aqui na nossa sequência Lady Gaga, Abracadabra. O Valmir Valim mandou: boa noite, Adriel. Boa noite não, né? Boa tarde, Adriel, aqui é Valmir Valim da São Miguel. Um abraço a todos. Um abraço, Vamir, muito obrigado pela tua sintonia de sempre. Então vamos lá, né? A gente segue aqui o nosso Top Tarde com música boa. Vamos agora para um bloco internacional, aproveitar o pedido aqui. O pedido do Daniel Freitas, ele que pediu Lady Gaga, Abracadabra. Então já vamos aproveitar e fazer aqui um bloco de músicas internacionais, sucessos internacionais aqui no nosso Top Tarde. Porque até às 17 horas tem muita música boa e muita interatividade por aqui. Então com o bloco internacional, falando em sucesso internacional, a gente não pode deixar ele de fora. Então vamos começar aqui por The Weeknd, Blinding Lights. Essa música que é um sucesso, e o The Weeknd, se tu fala de sucesso internacional, não pode deixar ele de fora. Então já vamos começar aqui The Weeknd, Blinding Lights, aqui na sua Cultura.

0: É isso aí então, encerrando mais um bloco do nosso Top Tarde, agora que fizemos um bloco de músicas e sucessos internacionais. Agora estávamos tocando Akon, I Wanna Love You, passamos por Lady Gaga, Abracadabra e The Weeknd, Blinding Lights. Grandes sucessos, um pouco mais atuais, um pouco mais antigos, mas músicas que marcaram época no cenário internacional. Top Tarde agora vai para um rápido intervalo, a gente volta em seguida para o nosso último bloco e tu pode mandar a tua participação pelo 991-64-7867. Manda tua mensagem, teu boa tarde, teu recado e faz também a tua sugestão de música para o nosso último bloco. A gente volta em seguida, fique por aí.
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2: Hora certa.
0: Cultura 431.

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3: Previsão do tempo.
4: Previsão do tempo.
5: A quarta-feira será nublada. Os ventos serão fracos com a umidade relativa do ar em média de 65%. A mínima será de 10 graus, tanto em Rio Grande quanto em Pelotas. Durante a tarde, a temperatura sobe, podendo chegar à máxima de 20 graus. Com informações do Instituto Nacional de Meteorologia, INMET.
3: Previsão do tempo.
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16: Top Tarde de volta, Top Tarde de volta aqui na sua cultura. Vamos agora para o nosso último bloco. Último bloco do Top Tarde, depois tu fica com a companhia do Paulo Ricardo no De Volta Pra Casa, das 17 às 20 horas. Um programa também muito alto astral, com muita conversa boa, muita variedade, informação e também interatividade e música. É o De Volta Pra Casa com o Paulo Ricardo, das 17 às 20 horas. Tu pode mandar tua mensagem pelo 991-647-867 e a gente vai estar atendendo aqui, tanto eu quanto o Paulo, depois no próximo programa, te atendendo, conversando contigo, fazendo a interatividade e colocando as sugestões de música. Vamos agora para o nosso último bloco aqui do Top Tarde, para encerrar esse bloco com música boa, esse bloco desse final de tarde. Vamos começar aqui com um pagodinho, vamos voltar pro pagode, vamos com o grupo Menos é Mais pela última vez. Um grande sucesso aí, tocou muito no último verão, grupo Menos é Mais, sempre lançando aí novos sucessos a cada estação, a cada ano que passa ultimamente. Então vamos lá, grupo Menos é Mais pela última vez, para começar esse último bloco do Top Tarde.
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0: Valeu, Roger.
1: É isso aí então, encerrando mais um bloco, encerrando também o programa O Top Tarde de hoje. Tocamos a...

0: 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Top Tarde fica por aqui, vocês ficam agora na companhia do Paulo Ricardo e o De Volta Pra Casa até as 8 horas da noite. Top Tarde volta amanhã, até lá.
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2: Hora certa.
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0: Tropical, agora são 5 horas mais 12 minutos, 5 e 12, 19 graus e a temperatura. Bom final de tarde pra você. Umidade relativa do ar em 90% e vento a 8 km por hora, meus queridos. Chegando mais um final de tarde. Ainda tem mais um pouquinho de sol, né? E se aproximando também mais o início de noite desta terça-feira, 29 de setembro de 2026, o penúltimo dia do mês de setembro. Cara, estamos entrando aí no último trimestre do ano de 2026. Passou tudo muito rápido, hein? Você não acha? Pois é. A partir de agora, então, vamos falar de coisa boa. Vamos falar sobre as informações, as notícias do dia. E também, mais uma vez aqui, fazer a melhor trilha sonora de final de tarde. A melhor trilha sonora no seu Happy Hour no rádio aqui. 105,9.
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0: 5:13. Sou Paulo Ricardo até as 8 da noite. Então nós vamos juntos aqui pela 105,9. Prazer aí a sua parceria e sua companhia. Já antecipando, 991-647-867 é o nosso WhatsApp. Também Instagram, Facebook e o nosso site com a rádio online disponível para sua participação e sua interatividade. No ar, de volta para casa.

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0: Vamos lá então, 5 horas mais 19 minutos, aniversariantes do dia. O Kevin Durant, 38 anos completa hoje, jogador de basquete americano. Também a brasileiríssima Bruna Magalhães, modelo brasileira, está fazendo 28 aninhos hoje. E nada mais, nada menos que a Ellen Ganzaroli, Ellen Ganzaroli, completa 47 anos. Hoje, apresentadora de televisão, todo mundo conhece a Ellen, não é verdade? E para você que está de aniversário hoje, também, ouvinte da Cultura Zona Sul, esteja onde você estiver, esteja abraçado pela nossa equipe aqui da Cultura Zona Sul. Parabéns, muitas felicidades.

0: Capa Preta, na primeira sequência aqui do seu programa de final de tarde da Cultura Zona Sul. Uma semana pós-temporal, 2 mil consumidores rio-grandinos ainda não possuem fornecimento regular de luz. Na manhã desta segunda-feira, foi marcada aí uma semana desde o temporal que assolou a região sul do estado. Ventos com mais de 113 km por hora passaram pela cidade do Rio Grande, deixando mais de 70 mil consumidores sem energia. Uma semana depois, Rio Grande ainda possui cerca de 2 mil residências sem luz espalhadas em 222 pontos de interrupção no município. Conforme informações divulgadas, nesta segunda-feira, no mapa do fornecimento de energia da CE Equatorial, a maior quantidade de interrupções ainda se concentra entre os bairros Centro e Cidade Nova, com 42 pontos, afetando cerca de 130 residências e estabelecimentos comerciais também.
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0: 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Agora são 29 para 6.

0: Previsão do tempo.
1: Previsão do tempo.
2: A quarta-feira será nublada. Os ventos serão fracos com a umidade relativa do ar em média de 65%. A mínima será de 10 graus, tanto em Rio Grande quanto em Pelotas. Durante a tarde, a temperatura sobe, podendo chegar à máxima de 20 graus. Com informações do Instituto Nacional de Meteorologia, INMET.
0: Previsão do tempo.
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18 para 6, de volta para casa aqui na Cultura, Adele, Rolling in the Deep. E atenção, será inaugurada nesta quinta-feira, dia 1º de outubro, às 2 horas da tarde, no município de Rio Grande, uma nova unidade dispensadora de medicamentos, ampliando a estrutura de assistência e cuidado oferecido pelo Sistema Único de Saúde, que é o SUS. O serviço funcionará no prédio da Vigilância em Saúde, o antigo posto 4, junto ao Programa Municipal de Infecções Sexualmente Transmissíveis. O UDM será responsável pela gestão, pelo controle e dispensão de medicamentos específicos disponibilizados pelo SUS, especialmente os utilizados no tratamento do HIV e nas estratégias de prevenção à infecção pelo vírus. O atendimento será realizado de segunda a sexta-feira, das 8 às 5 horas da tarde.

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1: Fechando por aqui a primeira parte do De Volta Pra Casa, com música e informação no final de tarde pra você que está sintonizado aqui junto com a gente. Tá aí o Cleiton e Romário, com a participação do Zé Neto e Cristiano. Chegou a hora da gente fazer aquela breve parada aqui pro nosso intervalo e já já a gente tá voltando. Não esquecendo, daqui a pouco tem dica de cinema, tem informações do futebol, tem muita coisa bacana até as 8 horas da noite aqui na nossa programação de final de tarde da Cultura Zona Sul.
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3: Hora certa.
1: Cultura, agora são 6:03.

0: previsão do tempo.
1: Previsão do tempo.
2: A quarta-feira será nublada. Os ventos serão fracos com a umidade relativa do ar em média de 65%. A mínima será de 10 graus, tanto em Rio Grande quanto em Pelotas. Durante a tarde, a temperatura sobe, podendo chegar à máxima de 20 graus. Com informações do Instituto Nacional de Meteorologia, INMET.
0: Previsão do tempo.
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0: Aí o resultado de uma parceria, uma grande parceria, que é o Menos é Mais, com o Natan. Pela última vez, na versão ao vivo, finalizando essa sequência aqui no nosso De Volta Pra Casa. São 6 horas e 28 minutos. O barulho contínuo de um gerador a gasolina dita o ritmo dos dias na pequena mercearia de Ana Santos Goulart, no primeiro distrito de Canguçu. A cada 36 horas, são 20 litros de combustível despejados no equipamento para tentar manter resfriadas as poucas mercadorias que restaram. A rotina, além de exaustiva, pesa no bolso. Cada abastecimento custa cerca de R$140, sem contar o frete pago a vizinhos para buscar o combustível no posto mais próximo. Ana é uma das milhares de pessoas afetadas pela falta de energia elétrica aqui no sul do estado, em Canguçu, por exemplo, que persiste já há 9 dias. Como no caso da localidade, segundo ela, o corte de fornecimento começou antes mesmo do temporal no último dia 21 de setembro. Tá aí então, sem luz há 9 dias, moradores da região sul protestam na BR-392 e esses protestos também aconteceram aqui nas imediações de Rio Grande. E a gente vai trazer na edição de hoje mais detalhes também, né, do andamento do fornecimento de energia, quais os bairros estão já estabelecidos e, por acaso, a gente precisa também da sua interatividade, viu? A gente precisa da sua participação aqui no programa também, na programação da Cultura. Então, tem aqui o nosso WhatsApp, 991-647-867. Você que está me ouvindo nesse momento em qualquer parte de Rio Grande ou aqui da Zona Sul, relate pra gente através de uma mensagem de texto, se não de áudio, como é que está a situação do fornecimento de energia elétrica aí na sua cidade, na sua região. Tô aguardando por aqui, participe até às 20h de volta pra casa no ar.
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2: Previsão do tempo.
3: A quarta-feira será nublada. Os ventos serão fracos com a umidade relativa do ar em média de 65%. A mínima será de 10 graus, tanto em Rio Grande quanto em Pelotas. Durante a tarde, a temperatura sobe, podendo chegar à máxima de 20 graus. Com informações do Instituto Nacional de Meteorologia, INMET.
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0: Dourados, né?
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1: Esse é o Top 3 e as músicas mais curtidas durante esta terça-feira, 29 de setembro, aqui na programação da Cultura Zona Sul. É o De Volta Pra Casa até às 8 com música e informação pra você. 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Essa aqui é bacana também, ó. No final de semana, agora nos dias 2, 3 e 4 de outubro, na Praça das Forças Armadas, ali no quartel, na Praça do Quartel, no 6º GAC, você tem um encontro marcado com grandes oportunidades para comprar, trocar de carro. Porque cinco grandes lojas, cinco grandes empresas estarão fazendo uma força-tarefa ali com um super feirão e também, é claro, com uma motivação muito legal e especial, porque é o mês das crianças. E a venda dos carros neste feirão, desse final de semana, você vai estar contribuindo, você vai estar contribuindo com várias instituições que cuidam de crianças aqui na cidade do Rio Grande e na Zona Sul. Vai ser uma grande iniciativa da RGS Lucar Veículos, da Effect Motors, da Grife Automóveis, da HR Veículos e também da GV Experience. Mais de 500 carros vão estar à sua escolha ali na Praça das Forças Armadas neste final de semana, dias 2, 3 e 4 de outubro, no 6º GAC. Cada carro vendido, uma parte será destinada a instituições filantrópicas que ajudam crianças em comemoração ao mês de outubro, ao mês das crianças. Dado o toque, dado o recado, que maravilha então. A gente segue de música por aqui até às 8, de volta pra casa, às 7 horas tem informações do futebol, ainda hoje tem Cine Pipoca e as principais notícias do dia também.

0: Legal, tá aí Melim aqui, fechando o segundo tempo, a segunda parte do De Volta Pra Casa aqui na Cultura Zona Sul. Melim, meu abrigo. Antes, o senhor Léo Foguete com A Última Noite. Continue participando, 991-647-867, é o nosso WhatsApp. E olha, para quem não sabe, através do nosso site, além de você ficar atualizado diariamente aí com as notícias de Rio Grande e da Zona Sul, você também pode ficar ouvindo a rádio online. Porque no nosso site, lá no nosso portal, complexoculturazonasul.com.br, também ali tem um link onde você vai poder ouvir a nossa rádio pela internet. Então acesse, além de informação, promoção, tudo da Cultura Zona Sul, você pode ouvir a nossa rádio e acompanhar a nossa programação, esteja onde você estiver. complexoculturazonasul.com.br. E não posso esquecer também o nosso Instagram, siga lá, @culturazonasul105.9. Finalizamos essa sequência. Já já eu tô trazendo mais informações aqui, inclusive as informações do futebol. Rapidinho, depois do nosso intervalo, chega por aqui as informações do futebol para você. Eu tava dando uma olhada aqui, uma atualizada, tinha falado sobre o site da rádio, né? Então, algumas das notícias da capa do nosso site hoje. SMED busca alternativas para retomar aulas em duas escolas ainda sem energia após temporal. Homem é preso preventivamente por suspeita de latrocínio na Praça Tamandaré, aqui em Rio Grande. Projetos piloto podem transformar experiências do Japão em aprendizado para o Brasil. Furtos de fios e luminárias agravam prejuízos e insegurança pós-temporal aqui na cidade. E na zona sul do estado também. Essas manchetes você confere, entre outras informações, outras reportagens completas no nosso site, no nosso portal, complexoculturazonasul.com.br. Agora sim.
1: Hora certa.
0: Cultura, agora são 7:04.
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4: Então agora são 7 horas e 13 minutos, já estamos de volta.
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4: Vamos lá, a hora é agora. Vou começar falando aqui do Rio Grandense, que se sagrou vitorioso, é o Rio Grandense. Se sagrou vitorioso no clássico contra o Rio Grande, disputado no último domingo no estádio Torquato Pontes. O resultado de 2-1 leva o Guri Teimoso para a quarta colocação do Gauchão Série B e mantém o Vovô na lanterna da competição com 4 rodadas e 4 derrotas. O destaque da partida foi o meio-campista Samuel Jesus, que marcou os 2 gols da equipe, 1 em cada etapa. Jogando em sua casa, o Guri Teimoso foi quem tirou o 0 do placar, abrindo o caminho dos gols aos 27 minutos da primeira etapa, quando o goleiro do Vovô deixou o rebote nos pés do camisa 10 do Rio Grandense, Samuel Jesus, que disparou contra as redes, marcando seu primeiro gol na competição. Assim que se encerrou o clássico com a vitória, o Rio Grandense assumiu a quarta colocação, se mantendo dentro da zona de classificação para o sonhado acesso. Do outro lado, o Rio Grande soma a sua 4ª derrota em 4 partidas, sendo o lanterna do campeonato com saldo negativo de 8 gols. A equipe do Esporte Clube São Paulo foi derrotada pelo Panambi, líder isolado da competição em partida fora de casa, válida pela 4ª rodada do Gauchão Série B. O placar foi definido ainda na primeira etapa com um gol aos 31 minutos, sendo o único do confronto. O Leão do Parque chegou a campo após uma importante vitória contra a equipe do Farroupilha, mas o bom retrospecto não foi suficiente para trazer a vitória a casa. O líder isolado, Panambi, mostrou o motivo de sua distância de 4 pontos para o segundo colocado e fez valer o fator local. O placar foi definido ainda no primeiro tempo, aos 31 minutos, quando o camisa 11, Matheus Henrique Oliveira, converteu contra as redes caturritas, dando felicidade à torcida presente no estádio João Marimon Júnior, em Panambi. Apesar da derrota, o São Paulo se mantém na zona de classificação, sendo o 5º colocado da terceirona e aguardando a próxima rodada, onde enfrenta o Rio Grandense em clássico importante, que pode definir o futuro das equipes na competição. Chegando por aqui, Adriel Zedrade, trazendo mais informações do futebol. Boa noite, Adriel.
26: É
20: isso aí, boa noite. A seleção brasileira se recuperou da atuação ruim do primeiro amistoso e venceu a Austrália por 4-2 nessa terça-feira. O Brasil começou muito bem e abriu o placar logo aos 2 minutos com o Wanderson. Mas a Austrália reagiu, virou a partida ainda no primeiro tempo e Rafinha deixou tudo igual antes do intervalo de pênalti. No segundo tempo, a seleção conseguiu retomar o controle da partida e voltou a ficar à frente aos 24 minutos. Novamente com Bruno Guimarães, que foi um dos principais nomes do Brasil no jogo. Aos 34, o Vini Júnior também marcou de pênalti e fechou o placar em 4-2. Apesar da vitória, o Brasil teve uma preocupação durante a partida, pois Rafinha sentiu um desconforto muscular e foi substituído no intervalo. O técnico Carlo Ancelotti aproveitou o segundo tempo para fazer várias mudanças e também deu oportunidade para alguns jogadores que ainda não tinham atuado pela seleção, como Arthur Dias e Breno Bidon. Foi uma atuação mais convincente do Brasil, que termina os dois amistosos contra a Austrália com uma vitória e um empate. Eu sou Adriel Estrada e esse foi o Bola na Trave. Uma boa noite a todo mundo sintonizado aqui no De Volta Pra Casa.
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0: Por aqui no seu programa de final de tarde na programação da Cultura Zona Sul, o De Volta Pra Casa, música e informação em destaque aqui na nossa programação. Os Agroboy, com a participação do Breno e Matheus e ainda a produção do DJ Ari. DJ Ari SL. Ah, tem que falar completo aí o nome artístico do cara. Tantão é o nome dessa música. Antes teve Péricles e Ferrugem e ainda o senhor Tiaguinho, que passaram por aqui. Legal, mais uma sequência que fecha, tem informação. Lembrando que o De Volta Pra Casa vai até às 8 horas da noite. Pra você que está sintonizado com a gente aqui na sua casa, no seu escritório, no seu trabalho, na sua loja, no seu carro. O Tribunal de Júri do Rio Grande condenou Rafael Ribeiro Boetti, de 39 anos, a 9 anos de reclusão pela morte do motociclista Paulo da Silva Porto em um acidente ocorrido por volta das 23 horas e 45 minutos de 21 de junho de 2014, no quilômetro 1.6 da BR-392, no bairro Santa Teresa. O julgamento foi realizado na segunda-feira, dia 28, ontem, portanto, e o réu, que foi preso, foi sentenciado por homicídio com dolo eventual, quando se considera que o autor assumiu o risco de provocar a morte. A decisão cabe recurso. Agora são 7h30, tá na hora de fazer aqui nosso intervalo. Não saia daí, já já tem mais De Volta Pra Casa.
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2: Previsão do tempo.
3: A quarta-feira será nublada. Os ventos serão fracos com a umidade relativa do ar em média de 65%. A mínima será de 10 graus, tanto em Rio Grande quanto em Pelotas. Durante a tarde, a temperatura sobe, podendo chegar à máxima de 20 graus. Com informações do Instituto Nacional de Meteorologia, INMET.
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0: com Vini Drummond. Começou ao vivo aí de Saudade Matada. Mais dessa sequência aqui pra você na nossa programação. Reta final, 13 minutos agora, faltando pras 8, 13 pras 8.
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0: Vamos lá então para a dica de hoje. Cine Pipoca com a força do Açaí da Casa. O nome do filme é Minha Melhor Amiga, estrelando Ingrid Guimarães e a Mônica Martelli. Minha amiga acompanha Júlia e Clara, duas jovens senhoras na casa dos 50 que decidem sair da rotina juntas e conhecer a Europa. Tenho certeza aí que você vai dar belas risadas porque a Ingrid Guimarães é uma figura. E agora, junto com a Mônica Martelli, também ficou muito legal essa franquia, esse filme chamado Minha Melhor Amiga. Essa é a dica de hoje para você que está ligado aqui na nossa programação, na programação do De Volta para Casa, com a força do Cine Pipoca de Açaí da Casa.
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0: nosso Teletubby Marquinho Oliveira já tá por aqui, lá ao fundo, você deve estar ouvindo aí, ele já se pronunciando, independente de não ser o horário dele ainda, mas a partir das 21, todo mundo convidado, todo mundo convocado. Ah não, já é o teu horário, né? 8 horas já é o teu horário. Sim, tá certo. Marquinho é o master aqui, o operador master da mesa durante a transmissão da Voz do Brasil. Então não posso desprezar o trabalho do cara também. Tudo bem contigo? Foi bem? Hoje, teu dia?
1: Janela.
0: Fala, filho.
1: Qual das janelas?
0: Que janela?
1: Pra mim pular.
0: Marquinho Oliveira, Noturno 105,9, a partir das 21 horas. Cara, vai avançar a madrugada aí, vai até a meia-noite, até às 11, depois tem o programa Palavra de Fé, com o Ministério Adoradores em Cristo. À meia-noite ele retorna por segundo turno do Noturnico e vai até às 2 horas da manhã. E a partir das 2, Paulo Roberto Djavan em mais um Insônia, atravessando a madrugada aqui junto com a gente. Vai acabar o tempo aqui, ó.
1: É, acabou então.
0: Tá? Bom trabalho pra ti.
1: Obrigado.
0: E pra você, uma ótima noite, 3 minutos faltando pras 8. Pra encerrar, a 8ª edição da Festa Municipal do Morango de Pelotas será realizada nos dias 7 e 8 de novembro no Parque de Eventos Morada do Sol, com entrada gratuita para o público e para os shows. Imperdível. Promovido pela Cooperativa de Produtores Agrícolas de Monte Bonito e pela Associação Raízes, esse evento, a Festa Municipal do Morango de Pelotas, projeta se consolidar como a maior feira da agricultura familiar do sul do estado. Com essa informação, então, me despeço. Amanhã, meio-dia, um novo encontro aqui pela cultura em mais um Radiorama. Um grande abraço e uma ótima noite para você, uma ótima noite de terça-feira. Aproveite a noite com sabedoria e a trilha sonora é aqui, 105,9 Cultura Zona Sul. Tchau.

0: do governo federal que movimentaram o país no dia de hoje. Olá, boa noite.
1: Boa noite para você que nos acompanha em todo o país.
0: Sexta-feira, 29 de setembro de 2026.
1: Vamos aos destaques do dia.
0: Trabalho e emprego.
1: População ocupada ultrapassa os 103 milhões de pessoas de junho a agosto.
0: Um índice de 58%, segundo dados do IBGE.
1: E de acordo com o CAGED, foram criados em 2026 mais de 1 milhão e 1.000 postos de trabalho. Graziela Mendonça.
2: Segundo dados do novo CAGED, o Cadastro Geral de Empregados e Desempregados, foram 166 mil novas vagas de trabalho de carteira assinada criadas em agosto deste ano.
0: O governo pede retirada do ar de mais de 5 mil sites de apostas ilegais.
1: E a ação contra bets irregulares remove 390 páginas e perfis das redes sociais. Luana Karen.
3: Ainda como parte das medidas de combate às bets, as lojas de aplicativos foram notificadas para retirada de 186 apps até o dia 6 de outubro.
0: E vamos falar hoje sobre a prova de vida do INSS.
1: Atualmente é feita de forma automática com cruzamento de dados oficiais.
0: E uma outra oportunidade para a comprovação é comparecer às urnas durante as eleições.
1: Quem vai dar os detalhes é a presidente do INSS, Ana Cristina Silveira.
4: O TSE, que tem uma base que é consolidada, consegue fazer, após a votação, enviar esses dados para o INSS. Com isso, a gente consegue fazer a comprovação da vida e continuar com esse benefício ativo.
5: Hoje, na apresentação da Voz do Brasil, eu, Mariana Júnior e Luciano Teixeira.
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0: Desde a publicação da medida provisória que proíbe apostas online no Brasil, na última sexta-feira, foram intensificadas as ações de combate à prática.
1: Bloqueio de sites, remoção de sites e perfis, retirada do ar de aplicativos e conteúdos de publicidade.
0: Os detalhes foram apresentados em uma coletiva de imprensa hoje em Brasília. Em 3 dias, entre 27 e 29 de setembro, após a edição da medida provisória que proíbe as bets no Brasil, o Ministério da Justiça e Segurança Pública encaminhou à Anatel o pedido de bloqueio de mais de 5.200 sites ilegais de apostas. Quase 400 páginas e perfis em redes sociais tiveram remoção solicitada. De acordo com o secretário nacional de Segurança Pública, Chico Lucas, a medida permitiu aos órgãos competentes seguir o rastro do dinheiro movimentado pelas casas de apostas.
6: Nós não tínhamos instrumentos legais para ir atrás do dinheiro. A MP trouxe obrigações às instituições financeiras, o Banco Central já regulamentou 2 resoluções e essas resoluções permitem que nós possamos ir atrás de para onde vai o dinheiro. Isso representou, nos 3 primeiros dias, uma queda do número de PIX, na ordem de 10% dos PIX realizados no Brasil, que muito provavelmente eram PIX que iam para instituições de jogos.
3: Ainda como parte das medidas de combate às bets, as lojas de aplicativos foram notificadas para a retirada de 186 apps até o dia 6 de outubro. Plataformas de redes sociais também foram notificadas para retirar qualquer conteúdo de publicidade relacionado a apostas de cotas fixas e bets. Segundo o secretário nacional de Direitos Digitais, Vitor Fernandes.
7: Em até 10 dias, que foi o prazo dado pela medida provisória, oficiou 8 grandes plataformas de redes sociais para que sejam retirados todo e qualquer conteúdo de publicidade relacionadas às apostas de cota fixa, às bets. Porque aqui é a porta de entrada para que os apostadores consigam acessar esses serviços.
3: Para reforçar a fiscalização contra os sites de apostas, foi regulamentado o Comitê Interinstitucional de Fiscalização da Exploração e da Publicidade Ilegal de Apostas de Cota Fixa. O colegiado será composto por 15 representantes de órgãos federais e vai articular as ações das autoridades competentes para a prevenção, a fiscalização e a repressão a essa prática. Reportagem Luana Karen.
1: O Ministério do Trabalho e Emprego divulgou hoje os dados do novo CAGED.
0: O levantamento do mês de agosto mostra a criação de quase 166 mil postos formais de trabalho no mês.
8: Foram 166 mil novas vagas de trabalho de carteira assinada criadas em agosto deste ano, segundo dados do novo CAGED, o Cadastro Geral de Empregados e Desempregados. Os números mostram ainda que nos primeiros 8 meses do ano, o Brasil já alcançou mais de 1 milhão e 134 mil novos postos com carteira assinada, o que representa um crescimento de 2,41% em relação ao mesmo período de 2025. Todos os setores da economia tiveram aumento no emprego formal, como detalha o ministro do Trabalho e Emprego em Exercício, Francisco Macena.
9: Em agosto, o maior crescimento do emprego formal ocorreu no setor de serviços, que gerou 110.346 postos de trabalho. A construção apresentou o segundo maior saldo positivo, com a geração de 20.848 postos formais de trabalho. A indústria manteve um crescimento, e já vem mantendo, inclusive, já há alguns meses, que indica, inclusive, um crescimento de emprego mais estruturado.
8: Das 27 unidades federativas, 24 tiveram saldo positivo no emprego formal em agosto. Destaque para São Paulo, que criou mais de 42 mil vagas, seguido por Rio de Janeiro e Pernambuco. Com locução de Graziela Mendonça, reportagem Gabriela Noronha.
1: E o IBGE divulgou hoje os dados de ocupação da Pesquisa Nacional por Amostra de Domicílios.
10: No trimestre encerrado em agosto, os dados mostraram que a população ocupada foi de 103 milhões de pessoas no trimestre de junho, julho e agosto.
11: A taxa de desocupação ficou em 5,3% no trimestre encerrado em agosto, uma queda de 0,3% na comparação com o trimestre encerrado em maio. Os dados são da Pesquisa Nacional por Amostra de Domicílios Contínua, a PNAD Contínua, divulgada pelo IBGE. Hoje, o Brasil tem cerca de 5 milhões e 800 mil pessoas desempregadas, uma redução de 4,6% em relação ao trimestre anterior. Já a população ocupada chegou a 103 milhões e 500 mil trabalhadores, o que representa um nível de 58,9% entre as pessoas em idade de trabalhar. O rendimento médio habitual dos trabalhadores ficou em R$ 3.777,00. De acordo com o analista da PNAD Contínua, William Kratochil, os setores da indústria e da construção ajudaram a impulsionar os resultados.
12: Essa redução foi motivada pelo aumento da ocupação na indústria. Teve, depois de um longo período de estagnação ou queda, volta a crescer, acompanhado também do setor da construção, que na construção de edificações aumentou bastante o número de contratações.
11: A pesquisa também mostra que o número de trabalhadores do setor privado com carteira assinada, sem contar os empregados domésticos, chegou a 39 milhões e 500 mil pessoas no trimestre. Realizada pelo IBGE, a pesquisa acompanha regularmente o mercado de trabalho e as condições de vida da população no país.
1: A qualidade da carne de aves e o mel produzidos no Brasil foi aprovada pela União Europeia, segundo relatório publicado nesta segunda-feira.
10: De acordo com o parecer, o sistema de produção do país atende a todos os requisitos sanitários.
1: Com a decisão, o Ministério da Agricultura e Pecuária afirmou que não há mais impedimento técnico para que o Brasil volte a exportar carne de aves e mel para o bloco europeu.
10: A decisão é resultado de uma auditoria realizada por autoridades sanitárias que visitaram estabelecimentos brasileiros entre os dias 24 de agosto e 4 de setembro.
1: O governo federal solicitou que o relatório seja incluído na pauta da comissão responsável pela decisão final, agendada para 20 e 21 de outubro, e aguarda as etapas administrativas para a inclusão do país na lista de fornecedores do bloco.
10: E atenção, gestores de microempresas e empresas de pequeno porte.
1: Está valendo o novo prazo para quem quer aderir ao Simples Nacional em 2027.
10: A empresa que optar pelo Simples poderá fazer a solicitação até dia 15 de outubro de 2026.
13: O Comitê Gestor do Simples Nacional ajustou os prazos para as empresas que querem entrar ou retornar ao regime em 2027. A solicitação deve ser feita até 15 de outubro de 2026, com efeitos a partir de 1º de janeiro de 2027. Se houver débitos ou outras pendências que impeçam a opção, a regularização poderá ser feita até 30 de outubro. Já as empresas que permanecerem no Simples Nacional e quiserem recolher o IBS e a CBS pelo regime regular, vão ter outro prazo. A escolha poderá ser feita até 30 de outubro de 2026, também com validade a partir de 1º de janeiro de 2027. Essa alternativa está relacionada à reforma tributária e permite que esses tributos sejam apurados fora do documento de arrecadação do Simples Nacional. Os dois procedimentos podem ser cancelados entre 3 de novembro e 20 de dezembro de 2026. Por isso, é importante não confundir as escolhas. Uma define o enquadramento da empresa no Simples Nacional em 2027, a outra trata especificamente da forma de recolhimento do IBS e da CBS. Claudimário Carvalho, para a Voz do Brasil.
1: Próximo domingo, milhões de brasileiros vão às urnas escolher seus candidatos.
10: E esse exercício de cidadania, aposentados, pensionistas e beneficiários do INSS podem aproveitar o momento. Ele vai servir também como prova de vida.
1: A presidente do Instituto, Ana Cristina Silveira, nos concedeu entrevista e explica o porquê a prova de vida é necessária, como ela é feita normalmente e como a troca de informações com a Justiça Eleitoral vai ajudar nessa tarefa. Acompanhe.
10: Olá, presidente, bem-vinda à Voz do Brasil mais uma vez, um prazer ter a senhora conosco. Para a gente falar então de prova de vida do INSS, né? A gente queria então que a senhora começasse explicando por que que a prova de vida é necessária e como que ela é feita atualmente.
14: Olá, Mariana, olá, Luciana, olá, ouvintes da Voz do Brasil. É um prazer estar aqui com vocês para falar de um tema tão importante que é a prova de vida no INSS. A prova de vida ela é importante, é um procedimento feito anualmente pelo INSS para evitar fraudes, para evitar que o INSS pague benefícios a pessoas que já faleceram. E hoje o INSS faz isso, uma busca dos segurados na base de dados governamentais e públicas. Então, não precisa o segurado, via de regra, fazer a prova de vida. Então, o INSS age proativamente, buscando esses dados nas nossas bases governamentais. E essa informação ela é muito importante, porque anualmente, nós, neste ano, a gente precisa comprovar a vida de 38 milhões de brasileiros, de segurados do INSS. A gente já conseguiu comprovar 25 milhões, e a gente ainda falta comprovar 13 milhões de vida desses segurados. E como é que é feito isso? Com um batimento dos dados das bases governamentais públicas em relação aos segurados.
1: Daqui a poucos dias nós teremos aí o primeiro turno das eleições gerais no Brasil, né? E o INSS vai aproveitar a presença do eleitor na urna como prova de vida, né? Como é que funciona essa interação? É o TSE que fornece essa informação para o INSS?
14: Isso mesmo. É mais uma forma de comprovação da vida desse segurado. Então, o TSE, que tem uma base que é consolidada, que é uma base que é importante, eles conseguem fazer, após a votação, enviar esses dados para o INSS e, com isso, a gente consegue fazer a comprovação da vida e continuar com esse benefício ativo.
10: Agora, é importante aqui a gente destacar, né, que o voto é um exercício de cidadania, mas se a pessoa não for votar por algum motivo, inclusive por não ser obrigada, né, no caso das pessoas com mais de 70 anos, existem outras formas de comprovação de vida, né, presidente? Ou seja, se a pessoa perder a oportunidade no voto, ela não vai ter o benefício ou a aposentadoria dela suspensa por isso?
14: Essa pergunta é muito importante. A finalidade dessa conversa aqui não é criar pânico. Então, se os nossos segurados, os beneficiários, não forem votar, temos diversas outras formas de fazer o batimento desses dados. Através, por exemplo, do CadÚnico único, de um comparecimento a uma perícia médica. Também, se eles não conseguirem fazer essa comprovação nos primeiros 10 meses após a última prova de vida, o INSS ainda notifica esse segurado para que, no prazo de 60 dias, eles possam comparecer a uma agência bancária onde eles recebem seu benefício ou fazer um acesso no meu INSS através da biometria.
1: Só reforçando, presidente, quem votar, então, não precisa fazer prova de vida por um ano.
14: Isso mesmo. A prova de vida no INSS, ela vale por um ano. E durante esse um ano, o INSS vai buscando os dados na base governamental para evitar que o segurado precise fazer algo para comprovar. A gente só vai solicitar essa comprovação se não conseguir encontrar
15: dados nas bases públicas.
16: Agora, o que, que acontece quando a pessoa não faz a prova de vida? Ou seja, vocês buscam ali alguma movimentação que comprove que ela esteve viva, né, nesse período de um ano, estava viva. E o que, que acontece quando não é encontrado isso? O benefício dela é suspenso imediatamente? Ela é convocada a comparecer? Como é que funciona?
15: Primeiro, a prova de vida, ela é para benefícios de longa duração. Então, benefício por incapacidade, benefício assistencial, aposentadorias e pensões. Então, se o segurado, durante os 10 meses da última prova de vida, não fizer nenhuma ação, por exemplo, um empréstimo consignado com biometria, ou não fizer um CAD único, o INSS ainda faz a solicitação. Em 60 dias, ele não comprovando, a gente bloqueia o benefício, suspende temporariamente, mas assim que o segurado faz a prova de vida, esse benefício, ele é reativado automaticamente, sendo pago todos os atrasados. Então, não há perda para o segurado, isso é bom para deixá-los tranquilos.
1: E é sempre bom lembrar dos golpes, né, presidente? Se a pessoa receber algum contato solicitando dados pessoais, identificação facial, biométrica, e achar alguma coisa suspeita, como é que ela pode se informar se se trata mesmo do INSS?
15: A primeira coisa que precisa ser feito é ligar para 135, de segunda a sábado, de 7 às 22 horas, para ter certeza que foi o INSS, ou entrar no aplicativo Meu INSS, onde tem lá um serviço, prova de vida, que ele pode verificar quando foi feita a última prova de vida e se está devendo essa informação. E nessa pergunta, é importante frisar que o INSS não envia links, que o INSS não pede dados. Então, o segurado que recebeu uma mensagem do WhatsApp, um SMS, um e-mail com links, é bom não clicar e entrar diretamente em contato com o INSS.
16: É sempre bom a gente reforçar aqui. Central 135, você diz que aí do seu telefone 135, o aplicativo Meu INSS, que também é possível baixar em qualquer plataforma, né, presidente?
15: Isso mesmo, e que tem um serviço específico lá, muito claro, onde o segurado pode ter certeza se a informação do pedido da prova de vida é verdade ou não.
16: Muito bem, nós conversamos com Ana Cristina Silveira, presidente do INSS. Muito obrigada, presidente, pela sua entrevista à Voz do Brasil.
15: Obrigada, e é importante dizer que não criem pânico. Se for possível, votem para fazer sua prova de vida, mas há outros meios também de fazer a comprovação.
16: A conta de luz virá sem cobrança extra em outubro.
1: Isso porque a bandeira tarifária será verde no próximo mês.
17: A conta de luz será bandeira verde em outubro. Com isso, os consumidores não terão cobrança adicional da bandeira tarifária no próximo mês. A mudança da bandeira amarela para a verde foi confirmada pela Agência Nacional de Energia Elétrica, a ANEEL. Segundo a agência, o aumento das chuvas nas regiões sul e sudeste ajudou a estabilizar o nível dos reservatórios das hidrelétricas. Com condições mais favoráveis para a geração de energia, será possível reduzir o uso de fontes mais caras, como as usinas termoelétricas. O sistema de bandeiras tarifárias indica, mês a mês, as condições e os custos da geração de energia no país. Na bandeira verde, não há acréscimo na conta de luz. Entenda como funcionam as bandeiras em gov.br/ANEEL. Thaísa Vitória para a Voz do Brasil.
16: Cerca de 2.500 indígenas Yanomami, em Roraima, recebem até amanhã médicos especialistas do Ministério da Saúde, sem precisarem buscar atendimento nos centros urbanos.
1: A expedição do SUS no Polo Base Surucucu realiza procedimentos entre exames e consultas nas áreas de pediatria, clínica médica e saúde da mulher.
16: Os atendimentos priorizam crianças com desnutrição e problemas respiratórios, além de gestantes, idosos com doenças crônicas e casos graves de malária nas mais de 30 comunidades da região.
1: Os serviços são oferecidos no Centro de Referência em Saúde Indígena Chapori Yanomami e nas áreas de difícil acesso.
16: A secretária de Saúde Indígena do Ministério da Saúde, Lucinha Tremembé, destaca a importância da nova expedição.
18: A ida dos especialistas para dentro do território é de suma importância para que mitigamos e chegamos aí a uma redução considerável de tempo de espera e com isso a redução de óbitos por causas evitáveis.
16: Dicas do Enem.
19: Oi, meu nome é Larissa Ferreira e a minha pergunta é: quantas redações eu devo treinar por mês?
20: sobre redação, quem vai responder é o professor José Aguilera.
21: Você fazendo uma redação por semana, a cada 15 dias, em que você dialogue com um professor, com uma professora, que você reescreva a partir dos erros, limites, desvios que foram encontrados, está de bom tamanho. Escrever semanalmente é bom. Eu recomendaria, inclusive, para que, se você tem aí alguma limitação, um desafio para a escrita, se permita escrever, pelo menos diariamente, um parágrafo num caderninho seu. Como foi o seu dia? Escreva um parágrafo somente dizendo: hoje o meu dia foi assim. Neste dia, observei tais coisas. O meu destaque para esse dia. Escreva um parágrafo pelo menos por dia para que você exercite a disciplina do parar, pensar, escrever.
20: É isso aí. 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
1: Instituições interessadas em apresentar projetos pela Lei de Incentivo ao Esporte vão ter até o dia 18 de outubro para apresentarem as propostas.
22: Os detalhes vamos ouvir agora na reportagem de Cleide Lopes.
23: A Lei de Incentivo ao Esporte permite que pessoas físicas e empresas destinem parte do imposto de renda devido para financiar projetos esportivos e paradesportivos. São projetos como o do Instituto Reação, no Rio de Janeiro, fundado há mais de duas décadas pelo judoca e medalhista olímpico Flávio Canto.
24: Resolvi dar aula de judô sem saber ainda do alcance, da força, e fui percebendo rapidamente que era muito poderoso. O Reação hoje está em 10 polos, está em 5 estados. E a nossa missão é gerar impacto real, né? Todo aluno que está lá tem uma estrutura de transformação robusta, dentro e fora do tatame, né? Em sala de aula e do tatame. E a lei de incentivo, quando aparece, muda muito o patamar do que a gente faz.
23: Os projetos atendem crianças, adolescentes e adultos de todo o país. E aqueles voltados à inclusão social recebem um incentivo maior, como explica o diretor de programas de políticas ao esporte do Ministério do Esporte, Frederico Costa da Silva.
25: Nós temos na própria lei uma possibilidade que aumenta a restituição do imposto de renda, que chega a 2% para a pessoa jurídica. Pode chegar a 4% se for em área de vulnerabilidade social. Então, isso é uma maneira de incentivar, como a própria lei diz, as entidades a aportarem naquilo.
23: No ano passado, foram apresentados mais de 5.600 projetos e está aberto até o dia 18 de outubro o prazo para que organizações sem fins lucrativos e pessoas físicas e jurídicas de natureza esportiva escrevam propostas para garantir recursos da Lei de Incentivo ao Esporte em 2027. As entidades proponentes deverão se cadastrar previamente no Sistema de Leis de Incentivo, plataforma digital do Ministério do Esporte. Reportagem Cleide Lopes.
1: No momento da inscrição, é preciso observar os requisitos e as orientações disponíveis no sistema e apresentar corretamente a documentação exigida.
22: Para mais informações, acesse gov.br/esporte e clique na aba Ações.
1: Quem vai fazer a reaplicação do Exame Nacional para a Certificação de Competências de Jovens e Adultos, o Enseja, de 2026, já pode consultar o local da prova.
22: O Enseja é gratuito e voltado a jovens e adultos que não concluíram o ensino fundamental ou médio na idade adequada.
1: Para quem busca a certificação do ensino fundamental, o exame será no dia 6 de outubro. Já para o ensino médio, a reaplicação acontece no dia 7.
22: Os locais estão disponíveis no cartão de confirmação de inscrição no sistema Enseja.
1: A partir de amanhã, as vigilâncias sanitárias de todo o país vão ter novas funcionalidades no Sistema Nacional de Controle de Receituários.
22: Entre as mudanças está a atribuição de numerações destinadas às notificações de receita eletrônica.
1: Outra novidade será a possibilidade de atribuir no Sistema Nacional de Controle de Receituários numerações destinadas à emissão de notificações de receitas eletrônicas.
22: Mas os usuários devem estar vinculados à instituição no cadastro da Anvisa.
1: Mais informações você encontra em gov.br/anvisa.
22: E essas foram as notícias do governo federal.
1: Uma realização da Secretaria de Comunicação Social da Presidência da República.
22: Em produção da empresa Brasil de Comunicação.
1: Fique agora com as notícias do Poder Judiciário e do Congresso Nacional. Boa noite.
22: Boa noite, até amanhã.

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1: Você vai ouvir agora notícias do Poder Judiciário.
2: Conselho Nacional de Justiça apresenta medidas para ampliar a segurança e a transparência dos precatórios.
3: Grupo de trabalho sobre modernização do sistema de justiça avança para análise de propostas.
2: Justiça do Trabalho condena a empresa de agrotóxicos por assédio eleitoral.
3: Boa noite, eu sou Marcela Luiz.
2: E eu sou Walter Lima.
3: Ao completar um ano como presidente do Supremo Tribunal Federal e do Conselho Nacional de Justiça nesta terça-feira, o ministro Edson Fachin apresentou diversas providências que têm sido adotadas para a construção da política nacional para o tratamento adequado dos precatórios.
2: As medidas foram apresentadas durante a sessão do CNJ. A Micela Alves.
4: O objetivo de todas as medidas anunciadas é dar mais segurança, transparência e rastreabilidade aos créditos judiciais. Entre os feitos, Fachin destacou o lançamento da calculadora do cidadão de precatórios.
5: E uma calculadora de precatórios, que permitirá a qualquer pessoa conhecer o valor atualizado de seu crédito. Em novembro, será a vez do Painel Nacional de Dados, reunindo pela primeira vez informações sobre os precatórios de todo o Brasil.
4: O trabalho inclui diálogo com o Banco Central do Brasil, a Comissão de Valores Mobiliários e a Advocacia Geral da União.
3: O Grupo de Trabalho sobre Modernização do Sistema de Justiça realizou reunião no Supremo Tribunal Federal para consolidação das propostas recebidas.
2: O presidente do Supremo, ministro Edson Fachin, criou a comissão para formular propostas estruturais de curto, médio e longo prazo. Marcelo Della Libera.
6: O processo de participação social recebeu contribuições de 87 instituições, com centenas de propostas, como destaca o presidente do grupo de trabalho, Fernando Facuri Scaffi.
7: São centenas de propostas, porque vários grupos desdobraram aquilo em todos os itens aqui colocados, todos.
6: Entre as propostas apresentadas está o tema da inteligência artificial, como destaca o relator do grupo de trabalho, Neide Barros Belo Filho.
8: A outra gama de propostas foi a que gerou talvez mais discussão da última vez, talvez seja a mais novidadeira delas, giram em torno de inteligência artificial e as plataformas eletrônicas também.
6: Os 6 subgrupos terão até 13 de outubro para organizar os trabalhos, discutir e votar as propostas sob sua responsabilidade.
3: Uma empresa de agrotóxicos foi condenada ao pagamento de indenização de R$100 mil por danos morais coletivos.
2: A condenação é referente a práticas configuradas como assédio eleitoral durante as eleições presidenciais de 2022. A decisão é da Justiça do Trabalho em Minas Gerais. Breno Perrucci.
9: De acordo com a ação ajuizada pelo Ministério Público do Trabalho, a empresa coagiu empregados a votarem em um candidato específico, sob ameaça de perda de emprego e com promessas de vantagens, como o 14º salário. Além da indenização, a decisão obriga a empresa a evitar qualquer prática irregular, sob pena de multa.
3: O STJ marcou datas para julgamento em sessões virtuais dos primeiros casos que serão submetidos ao chamado filtro da relevância da questão federal.
2: Os julgamentos deverão ocorrer de 30 de setembro, a partir das 11h30 da manhã, até 7 de outubro. Fátima Uchoa.
10: O ministro Sérgio Cucchina, presidente da Comissão Gestora de Precedentes, Jurisprudência e Ações Coletivas, incluiu as demandas na pauta das 3 sessões especializadas do STJ. As partes e os procuradores poderão acompanhar as votações em tempo real. Em regra, a relevância da questão federal será analisada em sessão virtual e, se ela for reconhecida, os pedidos principais dos casos serão julgados depois em sessão presencial. Vale destacar que, embora todo o processo seja importante e mereça a atenção da Justiça, o papel do STJ é definir entendimentos que ultrapassem os interesses individuais das partes, como prevê o filtro da relevância.
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3: Uma boa noite.
2: E até amanhã.
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12: Eu sou Humberto Pinheiro e estes são os destaques de hoje do Jornal do Senado, que começa agora. Proposta cria o LGBTicídio e prevê pena de até 40 anos de prisão. Acesso de idosos a tecnologias para melhorar saúde mental aguarda votação na CDH. Consultor legislativo analisa causas de abstenção maior na votação para senador. Boa noite. Uma proposta recém-apresentada no Senado tipifica homicídios motivados por discriminação contra pessoas LGBTQIAPN+. O texto torna LGBTicídio crime hediondo e agrava penas para outras formas de violência. Repórter Pedro Pincer.
13: Um novo projeto no Senado cria o crime autônomo de LGBTicídio. A proposta define o delito como homicídio motivado por discriminação relacionada à orientação sexual, à identidade ou expressão de gênero, ou às características sexuais da vítima, reais ou presumidas, e prevê pena de reclusão de 20 a 40 anos. O projeto também propõe incluir o LGBTicídio no rol de crimes hediondos e alterar o Código Penal, a lei das contravenções penais e a lei antirracismo. O senador Paulo Paim, do PT do Rio Grande do Sul, destacou os dados da violência contra essa população no Brasil.
14: Essa escalada de violência, agressão, morte, assassinatos, representa uma violação sistemática dos direitos fundamentais. A vida tem que estar sempre em primeiro lugar. A vida, a dignidade, a liberdade, a segurança. Garantir que o Estado deve assegurar a todos. E a evidência é que não estamos diante de ocorrências isoladas.
13: Dados do 20º Anuário Brasileiro de Segurança Pública referentes a 2025 registram 3.481 ocorrências de racismo por homofobia ou transfobia, alta de 35,6% em relação ao ano anterior.
12: A Comissão de Direitos Humanos pode votar projeto que garante o acesso a tecnologias para preservar a saúde mental e intelectual da pessoa idosa. Repórter Patrícia Oliveira.
15: A proposta leva em conta o acelerado envelhecimento da população e o aumento da doença de Alzheimer e de transtornos como a depressão. Além de auxiliar a saúde mental, o projeto também prevê a capacitação no uso dessas tecnologias para a estimulação intelectual por meio de aplicativos e ferramentas digitais que exercitam funções mentais. Com a inclusão digital, os idosos vão poder ainda ampliar o acesso aos serviços de saúde por teleatendimento e monitoramento remoto, além de reduzir o isolamento social, como destacou a senadora doutora Eudócia do PSDB de Alagoas.
16: Ao estimular autonomia, participação social e aprendizado contínuo, elementos essenciais para o envelhecimento ativo e saudável.
15: De acordo com o IBGE, o Brasil tem cerca de 9 milhões e 700 mil pessoas com 70 anos ou mais.
12: A Comissão de Assuntos Econômicos pode votar uma proposta que destina a renda de um concurso de loteria por ano ao Fundo Nacional para Calamidades Públicas. O texto também determina que os recursos reforcem a preparação de estados e municípios para enfrentar desastres naturais e eventos climáticos extremos. Repórter Marcela Cunha.
17: O projeto do senador Fernando Dueire, do PSD de Pernambuco, prevê que a renda líquida de um concurso anual de loterias seja destinada ao Fundo Nacional para Calamidades Públicas, Proteção e Defesa Civil, o FUNCAP. O valor corresponde ao que restar da arrecadação depois do pagamento dos prêmios, do imposto de renda sobre as premiações e dos custos de manutenção da loteria. Dueire afirma que o reforço no fundo pode ajudar estados e municípios a se prepararem para eventos extremos.
18: Os recursos permitirão que estados e municípios se preparem melhor para os desastres naturais, investindo em infraestrutura resiliente e em sistemas de alerta.
17: Na Comissão de Assuntos Econômicos, o relator, senador Hamilton Mourão, do Republicanos do Rio Grande do Sul, recomenda a aprovação do projeto com as mudanças feitas pela Comissão de Infraestrutura, entre elas, a que garante que a nova destinação não reduz os valores dos fundos que já recebem recursos dessas loterias.
12: Está na Comissão de Educação uma proposta que inclui nos projetos pedagógicos das escolas o atendimento adaptado para alunos com deficiência ou com necessidades específicas. De acordo com o texto, as escolas também deverão prever a institucionalização do atendimento educacional especializado, que é o conjunto de estratégias para eliminar barreiras que dificultam a aprendizagem. O objetivo da iniciativa é permitir que o ensino seja adaptado às características e necessidades dos estudantes, favorecendo a participação e o aprendizado em igualdade de condições. A medida já recebeu aval da Comissão de Direitos Humanos, onde teve parecer favorável do senador Flávio Arnes, do PSB do Paraná. Na ocasião, o relatório foi lido pela senadora Damaris Alves, do Republicanos do Distrito Federal. Ela destacou que os projetos pedagógicos das instituições de ensino devem incluir as flexibilizações necessárias, levando em consideração as particularidades dos estudantes.
11: Que o projeto pedagógico da escola deverá contemplar a flexibilização dos currículos, das metodologias, dos recursos educativos e dos processos avaliativos diferenciados.
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12: A taxa de votos brancos, nulos e abstenções nas eleições para o Senado costuma ser significativamente maior do que na disputa pela Câmara dos Deputados. Nas eleições de 2022, por exemplo, a soma de brancos e nulos para o Senado atingiu 18,7%, quase o dobro da registrada para os deputados federais. As informações com o repórter Douglas Castilho.
22: Enquanto a Câmara é eleita pelo sistema proporcional, com muitos candidatos em disputa e números de registro parecidos, o Senado adota o sistema majoritário, com menos candidatos, números muito diferentes e, por isso, uma digitação errada pode levar ao voto nulo mais facilmente. O consultor legislativo do Senado, João Trindade, ainda chamou a atenção para outro ponto, a falta de compreensão sobre a forma específica de renovação do Senado.
23: A gente tem um problema até de educação política mesmo do cidadão. Muita gente nem entende essa alternância de que numa eleição a gente elege um senador, na eleição seguinte elege dois senadores. Tem muita gente que descobre que tem um segundo voto para o Senado lá na hora.
22: A melhor dica é levar a cola com os números dos candidatos anotados e na ordem em que aparecerão na urna. Deputado federal, deputado estadual ou distrital, senador 1, senador 2, governador e presidente.
12: Hoje, 29 de setembro, é o Dia Mundial do Coração. A data incentiva a prevenção de doenças cardiovasculares. O Senado tem projetos de lei que tentam reduzir o índice dessas doenças. A reportagem é de Márcio Maturana.
24: Uma em cada três pessoas morre de doença cardíaca. Por isso, 29 de setembro é o Dia Mundial do Coração. O Senado analisa projetos de lei que podem contribuir para diminuir essas estatísticas. Na Comissão de Assuntos Sociais, está em discussão uma proposta que cria a Política Nacional de Prevenção e Controle das Doenças Cardiovasculares, no SUS. O texto é relatado pelo senador Dr. Irã, do PP de Roraima, que defende rapidez na aprovação.
25: É do interesse da sociedade, é do interesse do povo brasileiro, principalmente o povo que utiliza o nosso Sistema Único de Saúde, que é o nosso maior patrimônio em termos de saúde no país e o maior do mundo.
24: A comissão analisa também outro projeto que busca a proteção de grupos vulneráveis, como idosos, e pode reduzir o risco de eventos cardiovasculares agudos associados a infecções.
12: Com trabalhos técnicos de Eliseu Caires, o Jornal do Senado fica por aqui. Acompanhe agora as notícias da Câmara dos Deputados. Boa noite e até amanhã.
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4: Câmara inclui abandono afetivo como regra para definir pensão alimentícia.
5: Frente da Saúde Mental lança guia para a regulamentação do ECA digital.
6: Relatório identifica 500 bilhões de reais em prejuízo anual com a pirataria.
7: Boa noite. Relatório apresentado na Câmara apontou o prejuízo de 500 bilhões de reais por ano com a pirataria. O texto também sugere a criação de uma agência antimáfia, como informa o repórter José Carlos Oliveira.
8: A Comissão Externa sobre Atos de Pirataria e Agenda Brasil Legal aprovou o relatório parcial do deputado Júlio Lopes, do PP do Rio de Janeiro. O texto consolida denúncias apuradas nas audiências públicas e sugere propostas legislativas de combate mais efetivo à pirataria, contrabando, descaminho, sonegação fiscal e contrafação, ou seja, imitação ou cópia não autorizada. Segundo o relator, essas práticas provocam prejuízo anual de cerca de 500 bilhões de reais, considerando as perdas dos setores econômicos e a evasão tributária.
26: O que se consolidou no país nos últimos anos é uma economia subterrânea bilionária, altamente sofisticada, intrinsecamente articulada, com engrenagens do crime organizado transnacional, das facções armadas e das milícias territoriais.
8: O deputado identificou um processo de canibalização do mercado formal no Brasil por meio do controle territorial exercido por criminosos sobre a distribuição compulsória de botijões de gás e de serviços clandestinos de telecomunicações, a adulteração e o furto de combustíveis, o contrabando de cigarros e defensivos agrícolas, o desvio de energia elétrica, a invasão de plataformas de comércio eletrônico por produtos copiados e medicamentos falsificados. Para reverter esse quadro, Júlio Lopes defendeu transformação estrutural na capacidade de fiscalização do Estado, com investimento maciço em inteligência artificial, rastreabilidade de produtos, modernização do marco aduaneiro e urgente responsabilização dos intermediários digitais e marketplaces. O relatório é acompanhado de 3 proposições legislativas da Comissão Externa. Uma delas altera a Constituição para criar a Autoridade Nacional de Enfrentamento às Organizações Criminosas. Lopes a chamou de agência antimáfia.
26: Essa ação da ação antimáfia visa identificar exatamente aqueles que estruturam dentro do setor organizado o fornecimento e a sobrevivência de verdadeiras máfias em setores importantes como o do gás no Brasil.
8: Um projeto de lei cria o SINEOC, Sistema Nacional de Enfrentamento às Organizações Criminosas, com foco na articulação de vários órgãos públicos. O deputado garantiu que o sistema proposto não se choca com os já existentes, como o Sistema Único de Segurança Pública e a Estratégia Nacional de Combate à Corrupção e à Lavagem de Dinheiro.
26: O SINEOC não pretende substituir a mecanismos já consolidados. Seu propósito é diverso. É qualificar a articulação estratégica voltada especificamente à asfixia patrimonial, financeira e logística das organizações criminosas. A investigação de sua infiltração em mercados regulados, a cooperação internacional em casos de projeção transnacional.
8: O terceiro projeto da comissão reforça o combate à pirataria no comércio eletrônico e a pena em caso de violação de direitos de propriedade intelectual.
26: Queremos que haja imediato perdimento das mercadorias a fim de dar celeridade a esse procedimento.
8: Júlio Lopes explicou ter optado pelo relatório parcial porque outras sugestões vão depender da configuração do governo eleito em outubro. Após a aprovação do relatório, foi lançado o Movimento Brasil Legal, também com foco no combate à pirataria. A comissão ainda aprovou requerimento para futuro debate sobre os impactos da publicidade de apostas online e de jogos de azar veiculada por plataformas de redes sociais e big techs. Da Rádio Câmara de Brasília, José Carlos Oliveira.
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28: Transportes.
29: Covatti Filho, do PP do Rio Grande do Sul, defende a proposta de emenda à Constituição que limita o valor do IPVA a 1% do preço de mercado do veículo. O texto também muda a base da forma de cálculo do imposto, que passa a considerar o peso de fábrica do automóvel.
7: A PEC, apoiada por Covatti Filho, ainda prevê a possibilidade de os estados concederem descontos no IPVA para veículos menos poluentes. A mudança busca tornar a cobrança mais previsível com base nas características físicas dos automóveis, em vez de considerar apenas o valor de mercado.
29: Projetos de Guilherme Uchoa, do PSD de Pernambuco, exige que veículos oficiais da administração pública passem por regularização antes de serem leiloados. A medida estabelece a checagem obrigatória do Renavam e da base de índice nacional antes da transferência.
7: De acordo com Guilherme Uchoa, os órgãos públicos devem responder por problemas ocultos que impeçam o licenciamento pelo comprador. Para o deputado, a exigência protege o cidadão contra fraudes e impede o leilão de veículos oficiais com irregularidades graves.
19: Agricultura.
29: Luciano Amaral, do PSD de Alagoas, apoia projeto que incentiva a plantação de hortas urbanas e a compra pública de alimentos produzidos perto dos locais de consumo. Relator na Comissão de Agricultura, ele aponta que a produção pode reduzir os custos de abastecimento.
7: Luciano Amaral afirma que a medida também pode ampliar a oferta de alimentos frescos, gerando renda em regiões que ainda dependem do transporte por longas distâncias. O parecer do congressista sugere a retirada do prazo de 180 dias para a regulamentação da futura lei.
29: Ricardo Salles, do Novo de São Paulo, defende projeto que proíbe os conselhos profissionais de cobrarem anuidades de empresas cuja atividade principal não seja privativa de profissão regulamentada. Segundo o deputado, a medida beneficia agroindústrias, produtores rurais e construtoras que contratam técnicos habilitados.
7: A proposta também anula autuações, multas e processos administrativos em andamento que estejam em desacordo com as novas regras. Ricardo Salles argumenta que a cobrança atual gera custos duplicados e indevidos para o setor produtivo.

0: Autora de projeto que reconhece o festejo de São Raimundo Nonato dos Mulundus, em Vargem Grande, como manifestação da cultura nacional. Realizada todos os anos em agosto, a celebração reúne romeiros em missas, novenas e procissões.
1: Betinha argumenta que a festa preserva tradições transmitidas entre gerações, fortalecendo a identidade cultural do Maranhão. A deputada ressalta que a celebração também movimenta o turismo religioso e o comércio local.
2: Saúde.
0: A Frente Parlamentar para a Promoção da Saúde Mental lançou um guia para a regulamentação do ECA digital. A repórter Silvia Munhato traz mais detalhes sobre a iniciativa.
3: O Instituto de Estudos para Políticas de Saúde, o IEPS, o juntou Iniciativa Brasileira de Saúde Mental de Crianças e Adolescentes e a Frente Parlamentar Mista para a Promoção da Saúde Mental lançaram o guia A Gente Usa, A Gente Decide. O guia pretende apoiar a implementação do ECA digital a partir da experiência do usuário jovem. Foram ouvidos jovens de várias regiões do país que construíram 14 recomendações para a regulamentação da lei, como explicou o presidente da Frente Parlamentar, deputado Pedro Campos, do PSB de Pernambuco.
4: Por isso, o guia A Gente Usa, A Gente Decide é fundamental para que nós possamos falar com os tomadores de decisão, com aqueles que estão escrevendo os decretos, implementando a legislação na prática e colocar a perspectiva das juventudes nesse processo. E que a gente possa sempre garantir que o espaço digital seja um espaço de garantia de saúde mental, de promoção da saúde mental dos jovens e não um espaço de adoecimento dessas populações.
3: Entre as recomendações do guia estão a segurança por idade e supervisão parental, o controle efetivo de tempo de uso, o uso de algoritmos orientados ao bem-estar e a proteção contra padrões irreais de aparência. O guia A Gente Usa, A Gente Decide pode ser encontrado na página ieps.org.br. Da Rádio Câmara de Brasília, Silvia Minhato.
1: Carlos Sampaio, do PSD de São Paulo, quer instituir o marco legal da reprodução humana assistida. O projeto regulamenta procedimentos como a fertilização in vitro e a cessão temporária do útero, fixando a idade limite de 50 anos para gestantes e proibindo a comercialização de embriões.
0: Carlos Sampaio acredita que a falta de uma legislação específica sobre a medicina reprodutiva gera insegurança jurídica e sobrecarrega os tribunais. Ele acrescenta ainda que o texto autoriza a reprodução pós-morte mediante autorização expressa do falecido.
1: Alice Portugal, do PCdoB da Bahia, é autora de projeto que criminaliza a divulgação de notícias falsas sobre vacinas. Segundo a deputada, a medida busca combater a desinformação e proteger a população de doenças preveníveis por imunização.
5: Com tanta fake news sobre vacina, era necessário fazer um alerta à sociedade brasileira que não vacinar pode trazer de volta males que haviam sido exterminados do Brasil. Agora, por exemplo, estamos tendo vários casos de sarampo em São Paulo. E o sarampo havia sumido do nosso mapa de infecções, das chamadas doenças tropicais. Também poliomielite. Então não é possível você achar que vai ter novamente uma geração de pessoas sequeladas com deficiência por conta de um vírus terrível que pode matar e que com uma simples gota sublingual você consegue impedir que o ser humano desenvolva deficiências físicas.
0: O texto de Alice Portugal prevê detenção de 1 mês a 1 ano e multa para quem divulgar notícias falsas sobre vacinas previstas nos programas públicos de imunização. A proposta está em análise na Comissão de Constituição e Justiça da Câmara.
2: Segurança Pública.
1: Célio Studart, do PSD do Ceará, apresentou o projeto que proíbe a publicidade e a promoção de plataformas de conteúdo sexual e de acompanhantes em locais públicos. A restrição abrange vias públicas, transporte coletivo, praças, parques e eventos culturais e esportivos.
0: A proposta também proíbe que clubes, ligas e entidades esportivas tenham contratos de patrocínio com esse tipo de site. Na avaliação do deputado, a medida protege crianças e adolescentes da exposição precoce a conteúdos adultos em ambiente público.
1: Simone Marqueto, do PP de São Paulo, apresentou o projeto que obriga emissoras de televisão a divulgar gratuitamente informações sobre pessoas desaparecidas. Pela proposta, familiares ou representantes legais poderão solicitar a veiculação, que deverá começar em

0: até 48 horas após a entrega do boletim de ocorrência.
1: Simone Marqueto considera que a televisão pode ampliar o alcance das buscas. O projeto também prevê a divulgação da foto do local do desaparecimento e de canais oficiais para contato em horários de ampla audiência.
0: Projeto de Antônia Lúcia, do MDB do Acre, autoriza o uso de mecanismos de choque elétrico não letal em tornozeleiras eletrônicas usadas por agressores enquadrados na Lei Maria da Penha. A deputada explica que o dispositivo seria acionado caso o agressor descumprisse a medida protetiva.
1: Pela proposta, o choque seria aplicado de forma gradual, podendo chegar à incapacitação física temporária em caso de insistência. Para Antônia Lúcia, a medida reduz a vulnerabilidade da vítima e pode evitar feminicídios.
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3: Justiça.
0: A Câmara aprovou uma proposta que coloca o abandono afetivo como regra para definir pensão alimentícia. A repórter Kate Nayane tem os detalhes.
4: A Câmara dos Deputados aprovou o projeto de lei que estabelece o abandono afetivo entre os critérios para definir o valor da pensão alimentícia de filhos com até 18 anos. A proposta altera o Código Civil para definir que o valor da pensão deve considerar a sobrecarga física e mental de quem tem a guarda da criança ou adolescente, caso seja comprovado o abandono afetivo por parte do pai ou da mãe. A relatora do projeto, deputada Laura Carneiro, do PSD Rio de Janeiro, explica os diversos danos causados pelo abandono. No adulto responsável pela guarda do menor, pode gerar sobrecarga física e mental, capaz de afetar, inclusive, a capacidade de prover as necessidades da criança ou do adolescente. Já nos filhos, o abandono afetivo pode causar problemas de autoestima, ansiedade, depressão e dificuldades para estabelecer relacionamentos saudáveis. O texto aprovado mantém os critérios já existentes entre a necessidade de quem recebe e a possibilidade de quem paga. Ou seja, tanto as necessidades do filho quanto as possibilidades financeiras do genitor que paga a pensão devem ser consideradas. A proposta que estabelece o abandono afetivo entre os critérios para definir o valor da pensão alimentícia segue para análise no Senado. Da Rádio Câmara de Brasília, Kate Nayane.
1: Lúcio Moschini, do PL de Rondônia, propõe a reunião obrigatória de processos que discutam uso capião, posse ou propriedade referentes a um mesmo imóvel. A proposta determina que esses feitos sejam julgados conjuntamente, exceto para ações que já tenham sentença.
0: Lúcio Moschini frisa que a medida evita decisões judiciais conflitantes e garante segurança jurídica em disputas imobiliárias. Nos casos em que a junção não for possível por questões de competência, o texto estabelece que as ações correlatas fiquem suspensas até o julgamento da questão principal.
1: Luciano Amaral, do PSD de Alagoas, pede esclarecimentos ao Ministério da Justiça sobre interlocuções entre a empresa de investimento esportivo SME e membros do Conselho Administrativo de Defesa Econômica. Ele quer investigar se houve tentativa de reverter uma punição antitruste.
0: Luciano Amaral afirma que o presidente da empresa enviou e-mails a clubes de futebol sugerindo proximidade com o CAD. O parlamentar ressalta que a apuração é indispensável para preservar a transparência e resguardar a imagem de imparcialidade do órgão regulador.
1: Daniel Agrobon, do PSD de Goiás, é autor de projeto que permite aos cidadãos bloquear preventivamente seu CPF contra a contratação de empréstimos ou abertura de contas. A proposta garante ao consumidor o direito de ativar e desativar o bloqueio, seja por modalidade, limite de valor ou período determinado.
0: Daniel Agrobon argumenta que a medida dá mais autonomia ao cidadão para se proteger das fraudes digitais. Ele acrescenta que caso os bancos descumpram a restrição imposta pelo titular do CPF e efetuem uma operação indevida, devem devolver em dobro o valor do prejuízo causado.
1: Política. Eli Borges, do Republicanos, do Tocantins, elogia a atuação da Frente Parlamentar Evangélica na Câmara. O deputado comenta que o grupo atuou em pautas relacionadas à liberdade religiosa, à educação e à defesa da família.
3: Nós retiramos em todos os momentos a doutrinação ideológica nas escolas. Nós conseguimos garantir, nos termos da lei, ampliar esta segurança para que a liberdade religiosa não fosse confrontada por alguma decisão judicial. Nós conseguimos evoluir nas questões orçamentárias do governo, que vinham com recursos, por exemplo, para uma criança mudar de sexo aos 8 anos de idade, e garantido isso pelo recurso do SUS.
0: Eli Borges cita ainda a ampliação da imunidade tributária para igrejas e a atuação da frente contra propostas relacionadas ao aborto e a mudanças nas regras sobre a autoridade dos pais na educação dos filhos. Ele acredita que essas ações fortaleceram os valores defendidos pela bancada evangélica.
1: Termina agora o jornal Câmara dos Deputados, produzido pela Rádio Câmara, com trabalhos técnicos de Wellington Teles e apresentação de Luciana Vieira e Val Monteiro. Boa noite.
0: A Voz do Brasil volta amanhã. Uma boa noite para você.
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0: Hora certa.
1: Cultura 9 horas.
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